0: Atenção rigorosa às mudanças de comportamento, à prática constante de atividade física e mental, além do uso equilibrado da internet, prevenindo o excesso de telas e garantindo que o mundo digital não substitua a convivência presencial. Diante do surgimento de qualquer sinal de alerta, a intervenção rápida de profissionais de saúde é fundamental para assegurar a eficácia do tratamento e evitar o agravamento para condições mais graves, como certos tipos de demência. O suporte da tecnologia diagnóstica alinhado ao acompanhamento humano contínuo fortalece a autoestima da população da terceira idade, promovendo um envelhecimento muito mais saudável, ativo e seguro. Uma pesquisa da USP com mais de 46 mil brasileiros revelou que a tradicional combinação arroz e feijão garante superioridade nutricional, menor custo financeiro e reduzido impacto ambiental. Os participantes que mais consumiram a dupla apresentaram cerca de 44% menos inadequações nutricionais, com refeições cerca de 40% mais baratas, além de grande diminuição na pegada de carbono e no consumo de água. A nutricionista Raissa Gorkevski explica que o segredo está na perfeita complementaridade, onde os carboidratos do arroz se somam às fibras, minerais e proteínas do feijão, retardando a digestão e promovendo saciedade prolongada. O resgate dessa alimentação in natura também atua diretamente na prevenção das doenças crônicas não transmissíveis, como diabetes e hipertensão. A semaglutida vem expandindo vertiginosamente sua atuação médica ao demonstrar efeitos terapêuticos promissores no combate ao transtorno por uso de álcool e em complicações hepáticas também. Um estudo da publicação IAMA revelou que a substância atua no centro de recompensa cerebral. Dados da plataforma TrinetX corroboram o benefício prático ao apontar queda de 30% a 50% em complicações graves. Para os gastroenterologistas, os resultados são históricos e revolucionários, visto que o setor enfrentava uma escassez de alternativas medicamentosas eficientes há várias décadas.
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Domingo é dia do Senhor, e que privilégio podermos descansar na presença do nosso Criador, pedindo a Ele que renove as nossas forças para iniciarmos mais uma semana de lutas. Se você ainda não teve o privilégio de falar com o Senhor hoje, faça isso em oração enquanto ouvimos mais um hino. Confie essa semana aos cuidados do Criador, e com certeza sim, teremos uma semana muito abençoada.

Muito obrigado por ouvir a BBN, a rádio onde você cresce na graça e no conhecimento da Palavra de Deus, através da boa música cristã e programas de verdadeiro ensino bíblico. E por falar em programas, continue ligado e vamos conferir mais uma edição do A Fé Vem pelo Ouvir, logo depois deste bloco musical. Música.

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2: Atos 11. Chegou ao conhecimento dos apóstolos e dos irmãos que estavam na Judeia, que também os gentios haviam recebido a palavra de Deus. Quando Pedro subiu a Jerusalém, os que eram da circuncisão o arguíram, dizendo:
3: entraste em casa de homens incircuncisos e comeste com eles.
2: Então Pedro passou a fazer-lhes uma exposição por ordem, dizendo:
4: eu estava na cidade de Jope orando, e num êxtase tive uma visão em que observei descer um objeto, como se fosse um grande lençol, baixado do céu pelas quatro pontas e vindo até perto de mim. E fitando para dentro dele os olhos, vi quadrúpedes da terra, feras, répteis e aves do céu. Ouvi também uma voz que me dizia:

0: E ele nos contou como vira o anjo em pé em sua casa, e que lhe dissera: envia a Jope e manda chamar Simão, por sobrenome Pedro, o qual te dirá palavras mediante as quais serás salvo, tu e toda a tua casa. Quando, porém, comecei a falar, caiu o Espírito Santo sobre eles, como também sobre nós no princípio. Então me lembrei da palavra do Senhor quando disse: João, na verdade, batizou com água, mas vós sereis batizados com o Espírito Santo. Pois se Deus lhes concedeu o mesmo dom que a nós nos outorgou quando cremos no Senhor Jesus, quem era eu para que pudesse resistir a Deus?
1: E ouvindo eles estas coisas, apaziguaram-se e glorificaram a Deus, dizendo:
2: logo também aos gentios foi por Deus concedido o arrependimento para a vida.
1: Então, os que foram dispersos por causa da tribulação que sobreveio a Estevão se espalharam até a Fenícia, Chipre e Antioquia, não anunciando a ninguém a palavra, senão somente aos judeus. Alguns deles, porém, que eram de Chipre e de Cirene e que foram até Antioquia, falavam também aos gregos, anunciando-lhes o evangelho do Senhor Jesus. A mão do Senhor estava com eles, e muitos, crendo, se converteram ao Senhor. A notícia a respeito deles chegou aos ouvidos da igreja que estava em Jerusalém, e enviaram Barnabé até Antioquia. Tendo ele chegado e vendo a graça de Deus, alegrou-se e exortava a todos a que, com firmeza de coração, permanecessem no Senhor. Porque era homem bom, cheio do Espírito Santo e de fé. E muita gente se uniu ao Senhor. E partiu Barnabé para Tarso à procura de Saulo. Tendo-o encontrado, levou-o para Antioquia. E por todo um ano se reuniram naquela igreja e ensinaram numerosa multidão. Em Antioquia foram os discípulos pela primeira vez chamados cristãos. Naqueles dias desceram alguns profetas de Jerusalém para Antioquia. E apresentando-se um deles, chamado Ágabo, dava a entender pelo Espírito que estava para vir grande fome por todo o mundo, a qual sobreveio nos dias de Cláudio. Os discípulos, cada um conforme as suas posses, resolveram enviar socorro aos irmãos que moravam na Judéia. O que eles, com efeito, fizeram, enviando-o aos presbíteros por intermédio de Barnabé e de Saulo. Atos 12. Por aquele tempo, mandou o rei Herodes prender alguns da igreja para os maltratar, fazendo passar a fio de espada a Tiago, irmão de João. Vendo ser isto agradável aos judeus, prosseguiu prendendo também a Pedro. E eram os dias dos pães Asmos. Tendo-o feito prender, lançou-o no cárcere, entregando-o a quatro escoltas de quatro soldados cada uma, para o guardarem, tensionando apresentá-lo ao povo depois da Páscoa. Pedro, pois, estava guardado no cárcere, mas havia oração incessante a Deus por parte da igreja a favor dele. Quando Herodes estava para apresentá-lo naquela mesma noite, Pedro dormia entre dois soldados, acorrentado com duas cadeias, e sentinelas à porta guardavam o cárcere. Eis, porém, que sobreveio um anjo do Senhor, e uma luz iluminou a prisão, e tocando ele o lado de Pedro, o despertou, dizendo:
3: levanta-te depressa.
1: Então as cadeias caíram-lhe das mãos. Disse-lhe o anjo:
3: cinge-te e calça as sandálias.
1: E ele assim o fez. Disse-lhe mais:
3: põe a capa e segue-me.
1: Então, saindo, o seguia, não sabendo que era real o que se fazia por meio do anjo. Parecia-lhe antes uma visão. Depois de terem passado a primeira e a segunda sentinela, chegaram ao portão de ferro que dava para a cidade, o qual se lhes abriu automaticamente. E saindo, enveredaram por uma rua, e logo adiante o anjo se apartou dele. Então Pedro, caindo em si, disse:
0: agora sei verdadeiramente que o Senhor enviou o seu anjo e me livrou da mão de Herodes e de toda a expectativa do povo judaico.
1: Considerando ele a sua situação, resolveu ir à casa de Maria, mãe de João, cognominado Marcos, onde muitas pessoas estavam congregadas e oravam.

0: Quando ele bateu ao postigo do portão, veio uma criada chamada Rode ver quem era. Reconhecendo a voz de Pedro, tão alegre ficou que nem o fez entrar, mas voltou correndo para anunciar que Pedro estava junto do portão. Eles lhe disseram:
1: "Estás louca."
0: Ela, porém, persistia em afirmar que assim era. Então disseram:
2: "É o seu anjo."
0: Entretanto, Pedro continuava batendo. Então eles abriram, viram-no e ficaram atônitos. Ele, porém, fazendo-lhes sinal com a mão para que se calassem, contou-lhes como o Senhor o tirara da prisão e acrescentou:
3: "Anunciai isto a Tiago e aos irmãos."
0: E saindo, retirou-se para outro lugar. Sendo já dia, houve não pouco alvoroço entre os soldados sobre o que teria acontecido a Pedro. Herodes, tendo-o procurado e não o achando, submetendo as sentinelas a inquérito, ordenou que fossem justiçadas. E descendo da Judéia para Cesareia, Herodes passou ali algum tempo. Ora, havia séria divergência entre Herodes e os habitantes de Tiro e de Sidom. Porém, estes, de comum acordo, se apresentaram a ele, e depois de alcançar o favor de Blasto, camarista do rei, pediram reconciliação, porque a sua terra se abastecia do país do rei. Em dia designado, Herodes, vestido de trajo real, assentado no trono, dirigiu-lhes a palavra, e o povo clamava:
1: "É voz de um Deus e não de homem!"
0: No mesmo instante, um anjo do Senhor o feriu, por ele não haver dado glória a Deus, e comido de vermes, expirou. Entretanto, a palavra do Senhor crescia e se multiplicava. Barnabé e Saulo, cumprida a sua missão, voltaram de Jerusalém, levando também consigo a João, apelidado Marcos. Atos 13. Havia na igreja de Antioquia profetas e mestres: Barnabé, Simeão por sobrenome Níger, Lúcio de Cirene, Manaém, colasso de Herodes, o tetrarca, e Saulo. E servindo eles ao Senhor e jejuando, disse o Espírito Santo:
4: "Separai-me agora, Barnabé e Saulo, para a obra que os tenho chamado."
0: Então, jejuando e orando, e impondo sobre eles as mãos, os despediram. Enviados, pois, pelo Espírito Santo, desceram a Seleucia e dali navegaram para Chipre. Chegados a Salamina, anunciavam a palavra de Deus nas sinagogas judaicas. Tinham também João como auxiliar. Havendo atravessado toda a ilha até Pafos, encontraram um certo judeu, mágico, falso profeta, de nome Bar-Jesus, o qual estava com o procônsul Sérgio Paulo, que era homem inteligente. Este, tendo chamado Barnabé e Saulo, diligenciava para ouvir a palavra de Deus. Mas opunha-se-lhes Elimas, o mágico, porque assim se interpreta o seu nome, procurando afastar da fé o procônsul. Todavia, Saulo, também chamado Paulo, cheio do Espírito Santo, fixando nele os olhos, disse:
5: "Ó, filho do diabo, cheio de todo engano e de toda malícia, inimigo de toda a justiça, não cessarás de perverter os retos caminhos do Senhor? Pois agora, eis aí está sobre ti a mão do Senhor, e ficarás cego não vendo o sol por algum tempo."
0: No mesmo instante, caiu sobre ele névoa e escuridade, e andando à roda, procurava quem o guiasse pela mão. Então, o procônsul, vendo o que sucedera, creu, maravilhado com a doutrina do Senhor. E navegando de Pafos, Paulo e seus companheiros dirigiram-se a Perge da Panfilha. João, porém, apartando-se deles, voltou para Jerusalém. Mas eles, atravessando de Perge para Antioquia da Pisídia, indo num sábado à sinagoga, assentaram-se. Depois da leitura da lei e dos profetas, os chefes da sinagoga mandaram dizer-lhes:
6: "Irmãos, se tendes alguma palavra de exortação para o povo, dizei-a."
0: Paulo, levantando-se e fazendo com a mão sinal de silêncio, disse:
5: "Varões israelitas, e vós outros que também temeis a Deus, ouvi! O Deus deste povo de Israel escolheu nossos pais e exaltou o povo durante sua peregrinação na terra do Egito, donde os tirou com braço poderoso, e suportou-lhes os maus costumes por cerca de 40 anos no deserto. E havendo destruído 7 nações na terra de Canaã, deu-lhes essa terra por herança, vencidos cerca de 450 anos. Depois disto, lhes deu juízes até o profeta Samuel. Então, eles pediram um rei, e Deus lhes deparou Saul, filho de Quis, da tribo de Benjamim, e isto pelo espaço de 40 anos. E tendo tirado a este, levantou-lhes o rei Davi, do qual também, dando testemunho, disse: achei Davi, filho de Jessé, homem segundo o meu coração, que fará toda a minha vontade. Da descendência deste, conforme a promessa, trouxe Deus a Israel o Salvador, que é Jesus. Havendo João, primeiro, pregado a todo o povo de Israel, antes da manifestação dele, batismo de arrependimento. Mas, ao completar João a sua carreira, dizia: não sou quem supondes, mas após mim vem aquele de cujos pés não sou digno de desatar as sandálias. Irmãos, descendência de Abraão, e vós outros os que temeis a Deus, a nós nos foi enviada a palavra desta salvação. Pois os que habitavam em Jerusalém e as suas autoridades, não conhecendo Jesus nem os ensinos dos profetas que se leem todos os sábados, quando o condenaram, cumpriram as profecias. E embora não achassem nenhuma causa de morte, pediram a Pilatos que ele fosse morto. Depois de cumprirem tudo o que a respeito dele estava escrito, tirando-o do madeiro, puseram-no em um túmulo. Mas Deus o ressuscitou dentre os mortos, e foi visto muitos dias pelos que com ele subiram da Galiléia para Jerusalém, os quais são agora suas testemunhas perante o povo. Nós vos anunciamos o evangelho da promessa feita a nossos pais, como Deus a cumpriu plenamente a nós, seus filhos, ressuscitando a Jesus, como também está escrito no Salmo 2: tu és meu filho, eu hoje te gerei. E que Deus o ressuscitou dentre os mortos, para que jamais voltasse à corrupção. Desta maneira o disse: e cumprirei a vosso favor as santas e fiéis promessas feitas a Davi. Por isso também diz em outro salmo: não permitirás que o teu santo veja a corrupção. Porque, na verdade, tendo Davi servido à sua própria geração, conforme o desígnio de Deus, adormeceu, foi para junto de seus pais e viu corrupção. Porém aquele a quem Deus ressuscitou não viu corrupção. Tomai, pois, irmãos, conhecimento de que se vos anuncia remissão de pecados por intermédio deste. E por meio dele todo o que crê é justificado de todas as coisas das quais vós não pudestes ser justificados pela lei de Moisés. Notai, pois, que não vos sobrevenha o que está dito nos profetas: vede, ó desprezadores, maravilhai-vos e desvanecei, porque eu realizo em vossos dias obra tal que não crereis se alguém vô-la contar.
7: Ao saírem eles, rogaram-lhes que, no sábado seguinte, lhes falassem estas mesmas palavras. Despedida a sinagoga, muitos dos judeus e dos prosélitos piedosos seguiram Paulo e Barnabé. E estes, falando-lhes, os persuadiam a perseverar na graça de Deus. No sábado seguinte, afluiu quase toda a cidade para ouvir a palavra de Deus. Mas os judeus, vendo as multidões, tomaram-se de inveja e, blasfemando, contradiziam o que Paulo falava. Então Paulo e Barnabé, falando ousadamente, disseram:
5: cumpria que a vós outros, em primeiro lugar, fosse pregada a palavra de Deus. Mas, posto que a rejeitais e a vós mesmos vos julgais indignos da vida eterna, eis aí que nos volvemos para os gentios. Porque o Senhor assim nolo determinou: eu te constituí para a luz dos gentios, a fim de que sejas para a salvação até aos confins da terra.
7: Os gentios, ouvindo isto, regozijavam-se e glorificavam a palavra do Senhor, e creram todos os que haviam sido destinados para a vida eterna. E divulgava-se a palavra do Senhor por toda aquela região. Mas os judeus instigaram as mulheres piedosas de alta posição e os principais da cidade e levantaram perseguição contra Paulo e Barnabé, expulsando-os do seu território. E estes, sacudindo contra aqueles o pó dos pés, partiram para Icônio. Os discípulos, porém, transbordavam de alegria e do Espírito Santo.
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Uma alegria muito grande poder apresentar a programação da BBN e te fazer companhia neste domingo. Eu sou Renato Gontijo e espero de coração que a boa música e estudos do Ministério estejam sendo uma bênção na sua vida. Que Deus abençoe muito a sua semana, siga firme na presença do Senhor e continue ligado, porque enquanto nosso Pai Celestial permitir, a BBN segue no ar 24 horas por dia. Até a próxima!

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2: Inovação no agro. Como a Lei do Bem pode alavancar investimentos no setor que movimenta trilhões no Brasil? Depressão pós-parto paterna. Saiba como identificar sinais. Avanço de construções sobre propriedades vizinhas exige avaliação técnica da divisa. Diante do aumento da carga tributária associado à Lei Complementar 224 e da redução de benefícios fiscais federais em 2026, a chamada Lei do Bem surge como ferramenta estratégica para a eficiência financeira do agronegócio. O mecanismo permite deduzir a partir de 60% dos investimentos em pesquisa, desenvolvimento e inovação, PID, da base de cálculo do Imposto de Renda à Pessoa Jurídica e da CSLL, Contribuição Social sobre o Lucro Líquido, reduzindo o custo de novas tecnologias. Segundo Rodrigo Moreira, que é especialista de uma consultoria que atua no setor aqui no Brasil, o incentivo é ideal para o agro devido à necessidade de rigorosas etapas prévias de testes, validações laboratoriais e ensaios em campo antes da aplicação em larga escala. A chegada de um filho representa uma das maiores transformações do ambiente familiar e pode desencadear sofrimento emocional também nos homens. Embora a saúde mental masculina receba menor atenção nesse período, um estudo do Instituto Karolinska, da Suécia, aponta que o risco de transtornos depressivos nos pais aumenta ao longo do primeiro ano de vida do bebê, com ápice entre o terceiro e o sexto mês do puerpério. Fatores como privação de sono, pressões financeiras, conflitos conjugais e o adoecimento emocional da mãe elevam as chances de o pai desenvolver a condição, que é frequentemente mascarada devido ao estigma social de demonstrar vulnerabilidade. A implantação do pré-natal psicológico e o fortalecimento de redes de apoio surgem como alternativas preventivas eficazes para humanizar e proteger a saúde mental dos pais durante o processo de parentalidade. O avanço de construções sobre propriedades vizinhas exige avaliação técnica da divisa por meio de medições, plantas e levantamento topográfico, considerando também estruturas subterrâneas como sapatas e fundações. Pelo Código Civil, a exigência de demolição depende do tamanho da área invadida, da desvalorização do imóvel e da demonstração de boa-fé ou má-fé por parte do construtor. Caso a invasão não passe da vigésima parte do lote, o valor da obra supere o valor da área ocupada de boa-fé, a lei permite substituir a retirada do imóvel pelo pagamento de indenização. A compensação financeira proposta pelo vizinho não regulariza automaticamente a situação do imóvel, nem obriga a aceitação imediata por parte do proprietário. O valor deve considerar a dimensão da faixa, a depreciação do terreno remanescente e eventuais custos de alteração no registro de imóveis. Na ausência de um acordo amigável, o conflito pode ser levado ao judiciário por meio de notificação e perícia técnica para decidir entre a demolição parcial ou o pagamento do montante correspondente aos prejuízos causados.
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Boa noite, querido ouvinte, que Deus continue abençoando o seu fim de semana e muito obrigado pela sua sintonia aqui na programação da BBN, ao lado de seu irmão e amigo Denis Cordeiro. Estamos juntos neste domingo, dia 23 de agosto, louvando a Deus e buscando o conhecimento que emana das Sagradas Escrituras.

0: Um minuto só pode fazer a diferença em meio às correrias do dia a dia. Ouça agora esta verdade bíblica. O menino de 3 anos de idade estava olhando para a foto dos seus irmãos mais velhos, tirada quando eles eram bem mais novos, e exclamou: "Ah, aqueles caras estão usando as minhas roupas." Da perspectiva daquele menino, as roupas eram suas, quando na verdade ele é que usava as roupas dos seus irmãos mais velhos. Às vezes, a nossa perspectiva também é falha, principalmente quando nos referimos à pessoa de Deus. Por pensarmos que somos o centro do mundo, imaginamos que para sermos salvos, tudo depende de nós. Dizemos que basta sermos do bem, fazendo boas obras, e que se Deus é amor, ele não vai rejeitar ninguém. É a perspectiva do ser humano de 30 ou 40 anos de idade, olhando para a foto tirada há mais de 2000 anos atrás, na cruz do Calvário. Mas como é que Deus vê as coisas? Na perspectiva de Deus, o nosso pecar é tal que foi preciso que Jesus fosse feito, ele próprio, maldição em nosso lugar, porque está escrito: "Maldito todo aquele que for pendurado em madeiro." Gálatas capítulo 3, verso 13. Em Jesus, de acordo com Efésios capítulo 1, verso 7, temos a redenção pelo seu sangue, a remissão dos pecados, segundo a riqueza da sua graça. Não aceitar a perspectiva de Deus ou não dar crédito a ele é fazê-lo mentiroso. Confira, abra sua Bíblia em 1 João capítulo 5, 1 João capítulo 5, versos 9 a 12. Eu sou Eduardo Steibel e encerro com uma palavra dos Salmos: "O Senhor é bom e a sua misericórdia dura para sempre." Medite nisto.
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E o nosso pensamento de ouro de hoje encontra-se em Deuteronômio capítulo 32, versículo 4, que diz o seguinte: Ele é a rocha, cuja obra é perfeita. Neste último cântico de Moisés, destinado a ensinar e exortar o povo de Israel, nós vemos que ele apresenta dois atributos de Deus. Primeiro, mostrando que Deus é a rocha, ou seja, Deus é inabalável e imutável. E segundo, sua obra é perfeita. Isso significa que, além de não ter erros ou falhas em sua obra, a obra de Deus também é completa e não necessita de complemento. Por isso, podemos nos alegrar sabendo que servimos a um Deus que é eterno, imutável, inabalável e perfeito.

Dentro da narrativa dos evangelhos, nós acompanhamos duas dinâmicas diferentes na relação de Jesus. Nós vemos a relação de Jesus com as multidões e a relação de Jesus com seus discípulos. Continue com a Rede de Rádio Difusão Bíblica e vamos fortalecer a nossa comunhão com Deus por meio das Escrituras, ouvindo o estudo do pastor James Nash sobre Jesus e o povo no programa Ecos do Calvário.

morte é um assunto delicado, e mesmo que seja uma verdade na vida de todos, ninguém gosta de ficar imaginando que um dia chegará a nossa vez. No entanto, todo filho de Deus, ou seja, aqueles que já foram lavados e perdoados pelo precioso sangue de Cristo, sabe que a morte é apenas o começo, e assim como nosso Senhor e Salvador Jesus, nós também ressuscitaremos um dia para a glória, habitando eternamente no paraíso. Se você também já é um filho de Deus, tendo entregado sua vida a Jesus, você também já faz parte dessa bênção, e nada nem ninguém poderá te separar do amor de Deus. Agora, se você nunca orou ao Senhor, confessando seus pecados e recebendo Jesus como seu único e suficiente Salvador, hoje pode ser o dia. Faça essa decisão tão importante ainda hoje e receba o lindo presente da vida eterna. 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

0: Lemos em 2 Coríntios 5,15: e ele morreu por todos, para que os que vivem não vivam mais para si, mas para aquele que por eles morreu e ressuscitou. Bem-vindo ao programa Ecos do Calvário, com o pastor James Nash. A nossa oração é que ao abrir a palavra de Deus, você seja desafiado e motivado a viver uma vida frutífera para o Senhor.
1: Na continuação da nossa série sobre Jesus e o povo, vamos pensar um pouco sobre Jesus e as multidões. Já falamos sobre a relação que Jesus teve com alguns indivíduos e como Jesus respondeu às suas necessidades. Mas muitas pessoas, lendo as histórias dos milagres e curas e o poder de Jesus ressuscitar os mortos, não veem a necessidade real, que é a salvação da alma e não as coisas materiais. O problema do paralítico não era paralisia, era pecado. O problema do endemoninhado não era os demônios, mas como o paralítico era pecado. Jesus curou os doentes, purificou os leprosos, expulsou os demônios de indivíduos, porque queria que fossem testemunhas de algo muito maior. E como estudamos, algumas pessoas foram fiéis a

Jerusalém. O povo estava com fome, portanto, supriu comida. Em Marcos, capítulo 6, verso 34, mostra a necessidade principal do povo, uma necessidade espiritual que só Jesus podia fazer. Leiamos o verso. E Jesus, ao desembarcar, viu uma grande multidão e compadeceu-se deles, porque eram como ovelhas que não têm pastor. E começou a ensinar-lhes muitas coisas. Foi a compaixão e o amor de Cristo para com a multidão que o levou à crucificação. E nos próximos versos, Jesus, movido pela compaixão, supriu a necessidade imediata do povo para apontar a necessidade eterna, uma fome espiritual. O contexto de Marcos 6, verso 35, mostra que Jesus mandou a multidão sentar nas colinas ao redor, e com um lanche que uma mãe tinha preparado para seu filhinho, Jesus orou e multiplicou o pão e peixe para alimentar mais de 5.000 homens, mais as mulheres e as crianças. Em João 6, Jesus disse que o povo o seguiu, porque encheu a barriga deles. E Jesus fez outros milagres para o povo, para que servisse de testemunha de quem ele era. O povo viu os milagres, testemunhava dos milagres, e depois os esqueceu e queria matar Jesus. Mesmo assim, Jesus continuou fazendo sinais para os incrédulos. E Jesus mostrou a falha de seguir ou procurar milagres e sinais. Jesus disse em Mateus 12, verso 39, que uma geração má e adúltera pede um sinal, e nenhum sinal se lhe dará, senão o do profeta Jonas. Há uma grande multidão ainda procurando Jesus para realizar milagres. Querem ver, mas estão cegos, não podendo ver o maior de todos os milagres. Pastor, qual é este milagre tão grande? O milagre do amor que levou Jesus a aguentar todo o sofrimento, a vergonha e a morte da cruz, e depois ressuscitar vitorioso sobre a morte e o diabo, por nós que o crucificamos. Este é o milagre que você deve procurar ver. Este milagre salvará a sua alma. Este milagre faz milagres na sua alma. Ó geração má e adúltera, não procure milagres, procure o Jesus dos milagres. A falha de procurar milagres é a mesma falha da multidão na época de Jesus. A mesma multidão que sentou e escutou as lições e mensagens de Jesus e testemunhou das obras de Jesus, foi a mesma que gritou em alta voz: crucifica-o. Por quê? A multidão não adorou a Jesus? A multidão não seguiu a Jesus pelos desertos e montes? Foi a multidão que, ouvindo que Jesus tinha ressuscitado Lázaro, foi correndo atrás de Jesus. Procuraram um jumentinho para Jesus andar e colocaram ramos de palmeiras nas ruas para ele passar. E começaram a gritar: Hosana, bendito o que vem em nome do Senhor, bendito o Rei de Israel. Estavam dando a Jesus

0: mesma honra que dariam um rei que voltou de uma guerra vitorioso. Mas por que o povo deu a Jesus tal honra? O contexto de João 5, versos 17 e 18, responde à nossa pergunta. Dava-lhe, pois, testemunho à multidão que estava com ele quando chamara a Lázaro da sepultura e o ressuscitara dentre os mortos. E foi por isso que a multidão lhe saiu ao encontro, por ter ouvido que ele fizera este sinal. E quando Jesus não quis mais fazer milagres e alimentar as multidões, e só queria os preparar para um lar com o Pai, as multidões levantaram voz contra Jesus, inspiradas pela inveja dos líderes, moveram Pilatos a mandar os soldados crucificar o rei dos judeus. Jesus disse em João 6, versos 60 a 66, muitos, pois, dos seus discípulos, ouvindo isto, disseram: duro é este discurso, quem o pode ouvir? Mas, sabendo Jesus em si mesmo que murmuravam, disse aos seus discípulos: isto vos escandaliza? Que seria, pois, se visseis subir o Filho do Homem para onde primeiro estava? O Espírito é o que vivifica. A carne para nada aproveita. As palavras que eu vos tenho dito são Espírito e são vida. Mas há alguns de vós que não creem, pois Jesus sabia desde o princípio quem eram os que não criam e quem era o que o havia de entregar. E Jesus continuou: por isso vos digo que ninguém pode vir a mim se pelo Pai lhe não foi concedido. Por causa disso, muitos dos seus discípulos voltaram para trás e não andaram mais com ele. Amigo, se você está seguindo Jesus, pensando que vai ser curado de uma doença ou depressão, ou vai lhe dar um casamento bom, ou vai solucionar os seus problemas financeiros, ou que Deus vai fazer a sua vontade, pense de novo. Foram as pessoas como estas que crucificaram a Cristo. Foram compradas e enganadas por pessoas mal intencionadas. Se você tem caído na conversa que Jesus é um gênio de garrafa, e sai a sua ordem para responder os seus desejos, pense de novo. Jesus não é nosso servo ou escravo. Ele é o Rei dos Reis, o Senhor dos Senhores, o Criador do Universo, o Salvador dos pecadores perdidos. O motivo de sua vinda não era fazer milagres, era morrer para nos salvar. Seu problema, amigo, não é físico e nem financeiro. Seu problema é incredulidade no Cristo da Bíblia. Deixe o seu engano. Jesus disse em Mateus capítulo 8, verso 20: as raposas têm covis e as aves do céu têm ninhos, mas o Filho do Homem não tem onde reclinar a cabeça. As pessoas arrancando o seu dinheiro em nome de Jesus, prometendo você um montão de milagres na sua vida, são amigos de seu dinheiro. Mas como os seus amigos na rua, quando você estava bebendo ou forrobadando, quando o seu dinheiro acaba, seus amigos também acabam. Mas Jesus, para os que creem nele para a vida eterna, tem uma paz que satisfaz todas as nossas necessidades. Não disse que teremos tudo o que queremos, mas temos paz. Tenho visto pessoas com grandes problemas financeiros, problemas familiares, com a saúde, mas têm uma paz que ultrapassa todas as circunstâncias. Queria que você conhecesse algumas pessoas da nossa congregação. Têm grandes problemas, têm grandes dificuldades, mas o sorriso no rosto e o conforto que dão a outros vale muito. A multidão seguiu Jesus, adorou a Jesus, comeu das mãos de Jesus e crucificou Jesus, porque não creram nele. Honraram a ele com a boca, mas o coração estava longe. Não seja um dessa multidão. Confesse a Cristo como seu Salvador e responda à multidão, como os apóstolos responderam à pergunta de Jesus em João 6. Quereis vós também retirar-vos? E os apóstolos disseram: Senhor, para quem iremos nós? Tu tens as palavras da vida eterna. Quer um lar no céu? Ou quer riquezas aqui na terra? Quer encher a sua barriga, que amanhã está vazia de novo? Ou quer comer da árvore da vida no céu? A decisão é sua. Tome a decisão certa. Esqueça de seus problemas de hoje. Aceite a Cristo Jesus como seu Salvador e viva neste mundo como o peregrino Abraão, olhando para uma cidade celeste. Até o nosso próximo programa. Que Deus lhe abençoe.
1: Esperamos que você tenha sido abençoado por Deus através deste programa. Esteja conosco novamente à medida que abrirmos a Palavra de Deus na próxima edição. 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

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As boas novas de Deus para você memorizar aqui na BBN encontram-se em Mateus 28, 5 e 6. Mas o anjo, respondendo, disse às mulheres: Não tenhais medo, porque eu sei que buscais a Jesus, que foi crucificado. Ele não está aqui, porque já ressuscitou, como havia dito. Vinde, vede o lugar onde o Senhor jazia. Estas são as boas novas de Deus para você memorizar esta semana aqui na BBN.

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1: Seja muito bem-vindo ao programa Esperança para o Coração. É nosso desejo sincero que durante os próximos minutos que vamos passar juntos, você seja encorajado e equipado com as verdades de Deus para os problemas de hoje. E agora conosco, nosso preletor.
0: Seja bem-vindo a mais um programa Esperança para o Coração na BBN. O tema que vamos começar a estudar é Viuvez, Sabedoria na Terra Árida, por June Hunt. Como um relâmpago, a tristeza se descarregou sobre a minha vida. Num primeiro instante, o impacto paralisou momentaneamente a minha mente, mas no instante seguinte, a realidade da perda fez desaparecer a insensibilidade em meio a torrentes de desespero. Depoimento de Carolyn Heer. O que é viuvez? Viuvez é o período de tempo que se segue à morte de um dos esposos, enquanto não houver um novo casamento. O que é uma viúva? Uma viúva é uma mulher cujo marido está morto e que não se casou outra vez. A palavra latina para viúva é vídua, que significa separar ou dividir. Exemplo bíblico, Ana. Em Lucas 2, 36, 37, vemos: estava ali a profetisa Ana, filha de Fanuel, da tribo de Asser. Era muito idosa, tinha vivido com seu marido desde 7 anos depois de se casar, e então permanecera viúva até a idade de 84 anos. Nunca deixava o templo, adorava a Deus, jejuando, orando de dia e de noite. O que é um viúvo? Um viúvo é um homem cuja mulher morreu e que ele não tornou a casar-se novamente. O equivalente masculino de viúva é o viúvo. Um exemplo bíblico, Abraão. Ela morreu. Aqui se refere a Sara, em Kiriat Arba, que é Hebron, em Canaã, e Abraão foi lamentar e chorar por ela. Gênesis 23, 2. O que é luto? O luto é uma expressão de profunda tristeza por causa da morte de alguém. A palavra grega para luto é klaio, que significa lamentar. João 11, 31 diz: quando notaram que ela se levantou depressa e saiu, os judeus que a estavam confortando em casa seguiram-na, supondo que ela ia ao sepulcro para ali chorar. Um período específico de tempo durante o qual se usam sinais de tristeza também pode ser aí uma definição de luto. Gênesis 50, 10. Chegando à eira de Atade, perto do Jordão, lamentaram-se em alta voz, com grande amargura. E ali José guardou 7 dias de pranto pela morte do seu pai. Era costume vestir roupa preta durante o período de tempo do luto. As bandeiras são hasteadas a meio pau para indicar luto nacional. O que é tristeza? Tristeza é uma dor profunda causada pela perda de alguma coisa ou de alguém com um grande valor emocional. A palavra latina para lamentação é gravis, que quer dizer pesado, profundo. Mateus 17:23 diz: eles o matarão e no terceiro dia ele ressuscitará. E os discípulos ficaram cheios de tristeza. Fatos relativos à tristeza. Tristeza é um processo. Quanto mais profundo o envolvimento emocional, maior a tristeza. A tristeza não dura um período determinado. Pode durar meses ou mesmo anos. Deus quer sarar os nossos corações quando eles estão cheios de tristeza. João 16:20. Vocês se entristecerão, mas a tristeza de vocês se transformará em alegria. Características da viuvez. Luto. Uma das características é que a pessoa fica desorientada, sentindo-se abandonada e desertada pelo companheiro. Uma palavra interessante, acabrunhada, sentindo-se incapaz de lidar sozinha com a vida. Inútil, sentindo-me sem propósito na vida, assim falam os que estão na situação. Ressentida, a pessoa sente raiva de Deus por permitir a morte do companheiro. Insensível, sente-se incapaz de aceitar a relatividade da vida diária. Isolada, sentindo a perda de não participar das atividades de outros casais. Negligenciada, sente-se só e mal compreendida pelos outros. Culpada, sente remorso por causa de atitudes e ações passadas. Salmo 116:3 diz: as cordas da morte me envolveram, as angústias do Sheol vieram sobre mim, aflição e tristeza me dominaram. Estágios do luto. Negação, tentativa de evitar a realidade da tristeza. Raiva, reação emocional de medo, frustração, dor, injustiça. Depressão, incapacidade de encontrar qualquer esperança no futuro. Negociação, uma promessa de ser uma pessoa melhor se Deus trouxer um outro companheiro para afastar a dor e a solidão. Aceitação, a capacidade de enfrentar a vida como um indivíduo inteiro, com confiança, um sentido de propósito. Lamentações 3:19-25, vamos frisar alguns trechos. Lembro-me da minha aflição e do meu delírio, da minha amargura e do meu pesar. Lembro-me bem disso tudo, e a minha alma desfalece dentro de mim. Todavia, lembro-me também de que pode me dar esperança. Graças ao grande amor do Senhor, é que não somos consumidos, pois as suas misericórdias são inesgotáveis. Renovam-se a cada manhã, grande a sua fidelidade. Digo a mim mesmo, a minha porção é o Senhor, portanto nele porei a minha esperança. O Senhor é bom para com aqueles cuja esperança está nele, para com aqueles que o buscam. Causas do sofrimento. Causas superficiais. Perda do companheirismo. Leito matrimonial solitário. Mudanças no estilo de vida. Baixa autoestima. Falta de autossuficiência saudável. Presa ao passado. Deixado só para criar filhos. Recursos financeiros limitados. Viver a vida através dos filhos, procurar outro parceiro para casar. A causa principal, resistir à graça de Deus para a cura. Hebreus 12:15 diz: cuidem que ninguém se exclua da graça de Deus, que nenhuma raiz de amargura brote e cause perturbação, contaminando a muitos. Crença errônea. Desde que o meu companheiro morreu, a minha vida tem pouco propósito e não consigo enfrentar o resto da minha vida sozinha. A crença certa seria, embora o meu companheiro tenha morrido, jamais estarei só porque Cristo está sempre comigo. Irei viver cada dia de acordo com o propósito de Deus para comigo, com a sua ajuda amorosa e sua fortaleza. Isaías 41:10 diz, por isso, não tema, pois eu estou com você. Não tenha medo, pois sou o seu Deus. Eu fortalecerei e o ajudarei. Eu o segurarei com a minha mão direita vitoriosa. Passos para a solução. Versículo-chave para decorar. Viúva. Salmo 68, verso 5. Pai para os órfãos e defensor das viúvas é Deus em sua santa habitação. O viúvo pode decorar Salmo 18, verso 32. Ele é o Deus que me reveste de força e torna perfeito o meu caminho. Livro-chave para ler e reler. O livro de Ruth. O capítulo 1 tem 8 versículos. E Noemi solicita para com a sua nora, e Ruth promete lealdade para com a sua sogra. Também encontramos autopiedade por causa da situação, submissão à sogra, amargura com relação a Deus nos versículos 20 e 21, mas podemos ver fé em Deus em relação ao futuro, determinação de ficar com o povo de Deus, tudo isso no livro de Ruth. No capítulo 2 encontramos a gratidão a Deus por causa da providência do Deus. Perseverança no trabalho, sabedoria para com a nora, humildade diante de Boaz, confiança na proteção do Senhor, responsabilidade para com a sua sogra. E temos muito mais em todo esse livro, como por exemplo a preocupação com o discernimento aos caminhos do Senhor, obediência, modéstia diante de Boaz e outros. Como resultado, no livro vemos que Noemi recebeu pagamento pela sua propriedade. Ruth tornou-se esposa de Boaz. Noemi manteve o nome da família. Ruth recebeu a proteção de Boaz. O novo entusiasmo pela vida tomou conta da vida de Noemi. E Ruth recebeu respeito da comunidade. Vemos que Noemi providenciou para a velhice e Ruth deu à luz um filho. Noemi teve de presente um neto e Ruth participou da genealogia de Jesus Cristo. Não é uma coisa maravilhosa? Pois é, sims e nãos para as viúvas e viúvos. Não se deixe consumir pela autopiedade. Sim, aprenda a ficar contente com a situação. 1 Timóteo 6,6 diz, de fato, a piedade com contentamento é grande fonte de lucro. Não procure um outro companheiro de casamento para cuidar de você. Sim, busque a Deus para atender às suas necessidades. Isaías 54,5 diz, pois o seu Criador é o seu marido, o Senhor dos Exércitos é o seu nome. Isso também não quer dizer que você não vá se casar um dia novamente, mas pense bem em Deus como sendo o seu principal provedor. Não fique consumido pela culpa falsa, mas ao invés, sim, aceite a graça de Deus para com você. 2 Coríntios 9:8. E Deus é poderoso para fazer que lhe seja acrescentada toda a graça, para que em todas as coisas, em todo o tempo, tendo tudo o que é necessário, vocês transbordem em toda boa obra. Não tome decisões importantes enquanto ficar triste, mas sim estabeleça prioridades. Eclesiastes 3:4. Há tempo de chorar e tempo de rir, tempo de prantear, tempo de dançar. Não compare a sua situação com a de outros, mas sim focalize-se no papel que Deus tem para você agora. Romanos 12:1. Portanto, irmãos, rogo-lhes pelas misericórdias de Deus que se ofereçam em sacrifício vivo, santo e agradável a Deus, Este é o culto racional de vocês. Pois é, nós vamos parar por aqui esse episódio de hoje, no qual estamos estudando a viuvez. Voltaremos no tópico Crescendo por Meio da Graça. Deus o abençoe e até a próxima oportunidade no programa Esperança para o Coração, na BBN.
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Perdoar significa deixar de guardar ressentimento ou desejo de vingança contra alguém que causou uma ofensa, dano ou injustiça, e também é não aplicar uma punição ou não exigir uma dívida ou obrigação. É por isso que o perdão proclamado pelo Evangelho não se baseia no que podemos fazer ou mudar para sermos aceitos por Deus, mas pelo que Ele já fez mediante a obra de Cristo na cruz. Pela fé em Jesus, temos o perdão dos nossos pecados e a justificação, pois recebemos dele a sua justiça e a punição dos nossos pecados é paga através de sua morte. Assim, pela fé, temos o relacionamento com Deus restaurado e passamos a experimentar uma nova natureza que se renova até o dia em que estaremos eternamente ao lado do Senhor. Portanto, querido ouvinte, se você deseja iniciar uma jornada em novidade de vida, aceite e confesse a Cristo como Salvador pela fé.

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2: Esposa de Lito Souza diz que influenciador tem Creutzfeldt-Jakob, doença rara que causa perda de movimentos e demência. Provas do Enseja 2026 serão aplicadas no domingo em todo o Brasil. Libertadores pode ter semifinais 100% brasileiras pela primeira vez na história. O influenciador e especialista em aviação Lito Souza, do canal Aviões e Músicas no YouTube, foi diagnosticado com a doença de Creutzfeldt-Jakob, uma enfermidade neurodegenerativa rara e sem cura. A informação foi confirmada por sua esposa, Mila, que explicou que a condição causa perda progressiva dos movimentos e demência, embora o influenciador permaneça lúcido no momento. Lito, que já tratava um câncer de próstata, começou a apresentar sintomas neurológicos que evoluíram rapidamente após uma viagem, necessitando agora de cuidados intensivos em regime de home care. A doença de Creutzfeldt-Jakob é provocada por proteínas mutantes chamadas prions, que destroem progressivamente as células cerebrais. A enfermidade é extremamente rara, com apenas 547 casos confirmados aqui no Brasil, ao longo de quase 20 anos de monitoramento do Ministério da Saúde. As provas do Exame Nacional para Certificação de Competências de Jovens e Adultos, o Enseja 2026, acontecem neste domingo em todo o Brasil. Os inscritos devem consultar o local do exame antecipadamente na página do participante, acessando com a conta gov.br ou pela central telefônica do INEP, 0800-616161. No dia da aplicação, é obrigatório apresentar um documento oficial de identificação original com foto e utilizar apenas caneta preta, fabricada em material transparente. Pela manhã, os portões abrem às 8 horas e fecham às 8h45, com início das provas às 9. No período da tarde, os portões fecham às 15h15, com início do exame às 15h30. Voltado para quem não concluiu os estudos na idade regular, o exame é gratuito e exige idade mínima de 15 anos para o ensino fundamental e 18 para o ensino médio. A edição de 2026 da Taça Libertadores da América pode registrar um feito inédito na história do futebol sul-americano. 4 clubes de um mesmo país nas semifinais. Com a vaga garantida pelo Corinthians após vencer o Rosário Central por 1-0, o Brasil passou a contar com 4 representantes nas quartas de final, ao lado de Flamengo, Palmeiras e Fluminense. Se todos avançarem em seus confrontos contra adversários internacionais, o país ocupará 100% das vagas nas semifinais. No entanto, o cenário na Copa Sul-Americana seguiu um rumo diferente. Apesar de vencer o Cienciano no Rio de Janeiro por 1-0, o Botafogo acabou eliminado da competição devido ao placar do jogo de ida. Com isso, o futebol brasileiro mantém 4 equipes na Sul-Americana, mas já com um duelo direto entre Atlético Mineiro e Santos nas quartas.
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3: As boas novas de Deus para você memorizar esta semana encontram-se em Efésios 2, 8 e 9. Porque pela graça sois salvos por meio da fé, e isto não vem de vós, é dom de Deus, não vem das obras, para que ninguém se glorie. Vamos ler novamente, Efésios 2, 8 e 9, porque pela graça sois salvos por meio da fé, e isso não vem de vós, é dom de Deus, não vem das obras, para que ninguém se glorie. Estas são as boas novas de Deus para você memorizar aqui na BBN.

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1: Olá, aqui é o pastor Wagner Antônio de Araújo. Esta é a série A Sublimidade de Jesus. Um dos versículos mais conhecidos do Novo Testamento é o que se encontra em João capítulo 14 e versículo 6. Disse-lhe Jesus: Eu sou o caminho e a verdade e a vida. Ninguém vem ao Pai senão por mim. São tantas verdades contidas nessas duas frases, tantas riquezas incomensuráveis. A terceira verdade deste versículo é que Jesus Cristo é a vida. Não se cria a vida, não se gera a vida. A vida só pode ser criada por Deus. Não adianta misturarmos elementos químicos. Podemos ter objetos, podemos ter energias, mas a vida não pode ser criada do nada. Jesus Cristo é o Criador da vida. A vida tão cara, tão preciosa, tão única, e que Ele tem em si, para si e para dar a quem Ele desejar. Jesus Cristo veio ao mundo para dar a sua vida em nosso favor. Ele foi até a cruz do Calvário para morrer por todo aquele que nele crer. Quando alguém quebrantado em seu coração, arrependido de seus pecados, deposita em Jesus Cristo a sua fé e confiança, então o dom da vida vem até o coração dessa pessoa e a transforma em uma nova criatura. Nós, que estávamos mortos em nossos delitos e pecados, somos ressuscitados pelo Senhor, primeiramente dentro de nosso coração, e depois, após a morte, seremos também ressuscitados fisicamente, ganhando corpos glorificados. Nenhuma outra religião ou nenhum outro nome pode dar a vida. Líderes religiosos que fundaram suas seitas e seus grupos deixaram muita coisa escrita, mas morreram e os seus corpos se tornaram pó. Uns estão em sepulturas festejadas e veneradas, mas encontram-se absolutamente mortos. Jesus Cristo não. Ele de fato também morreu, e morte horrenda, morte de cruz, sofrida, dolorosa e humilhante. Mas depois de sepultado, ao terceiro dia, saiu vivo dentre os mortos, provando que ele não apenas falou sobre a vida, mas tem vida em si mesmo e pode salvar a todo aquele que a ele se achegar. Caro ouvinte, entregue-se hoje a Jesus Cristo e tenha a vida eterna, vida para sempre, vida com Deus, vida repleta de alegria, de felicidade e da paz celestial. Que Ele lhe abençoe. Amém.
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No Evangelho de Marcos, Jesus é apresentado como o servo poderoso que chama ao arrependimento e serve com a própria vida. Sua mensagem também mostra que a graça de Deus alcança os improváveis, despertando fé, humildade e testemunho. Sabendo disso, vamos continuar louvando a Deus através da programação da BBN enquanto aguardamos o estudo do pastor e doutor Donald Hubbard na voz de Lincoln Oliveira com o programa Palavras de Louvor.

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0: Bem-vindo ao programa Palavras de Louvor. Esse programa é baseado nos estudos do Dr. Donald Hubbard, pastor e professor da Bíblia. Nós agradecemos a Deus pelo privilégio de, nos próximos minutos, apresentar a você verdades contidas na Palavra de Deus e suas aplicações para os nossos dias. Vamos então a mais um estudo no programa Palavras de Louvor. Apresentação, Lincoln Oliveira.
1: Chegamos agora a uma sessão muito interessante do Evangelho de Marcos. Gosto de chamar essa sessão de O Ponto Crítico, e ela envolve os versos de 27 a 33. Vou ler esse texto para você. Esses versos são tremendamente importantes. E saiu Jesus e os seus discípulos para as aldeias de Cesareia de Filipe, e no caminho perguntou aos seus discípulos, dizendo: Quem dizem os homens que eu sou? E eles responderam: João o Batista, e outros, Elias, mas outros, um dos profetas. E ele lhes disse: Mas vós, quem dizeis que eu sou? E respondendo, Pedro lhe disse: Tu és o Cristo. E admoestou-os para que a ninguém dissessem aquilo dele. E começou a ensinar-lhes que importava que o Filho do Homem padecesse muito e que fosse rejeitado pelos anciãos e príncipes dos sacerdotes e pelos escribas e que fosse morto, mas que depois de 3 dias ressuscitaria. E dizia abertamente estas palavras. E Pedro o tomou à parte e começou a repreendê-lo. Mas ele, virando-se e olhando para os seus discípulos, repreendeu a Pedro, dizendo: Retira-te de diante de mim, Satanás, porque não compreendes as coisas que são de Deus, mas as que são dos homens. Já sugeri a você anteriormente que essa é uma passagem chave no Evangelho de Marcos. De fato, o verso 31 contém uma expressão que inaugura uma nova divisão no Evangelho de Marcos, muito importante em nosso estudo. Na primeira parte do verso 31, do capítulo 8, podemos ler: E começou a ensinar-lhes que... Marque bem essa passagem em seu Novo Testamento. Essa expressão, e começou...

A metade do Evangelho tem a ver com os eventos em torno do Monte Hermon. A propósito, esse era nosso assunto de hoje. A última metade do Evangelho de Marcos aborda os eventos que ocorreram no Monte Hermon, direcionando-os à cruz. Há algumas coisas que um estudante da Bíblia deve ter em mente quando começa a estudar essa passagem das Escrituras. Devido à sua importância, devemos investir um pouco mais de tempo no estudo do pano de fundo que nos trouxe até aqui. Primeiramente, perceba quando as coisas acontecem nessa passagem. Há apenas uma semana antes da transfiguração, de acordo com o relato de Marcos capítulo 9, e 6 meses antes da cruz, os eventos que envolveram a confissão de Pedro e a repreensão de Jesus desafiam o caminho da cruz. O lugar em que tudo aconteceu são as cercanias de Cesareia de Filipos, não tão longe das proximidades do Monte Hermon. Alguns anos atrás, minha esposa e eu fomos àquela região em Israel e nosso coração bateu forte diante daquele grande monte, o Monte Hermon. Veja a importância do significado dos eventos registrados no Evangelho de Marcos que aconteceram naquela localidade. Foi absolutamente maravilhoso estar naquele lugar, sabendo que a linha do horizonte e a topografia se misturam, assim como era nos dias em que Jesus andava sobre a terra. E o propósito de Jesus? Bem, naquela região, Jesus estava relativamente livre da oposição e intervenção hostil contra ele e a seu ministério. Por isso, ele estava mais livre para ensinar a seus discípulos verdades que eles precisavam ouvir desesperadamente. Já vimos que no ministério de Jesus há alguns momentos cruciais. Este, narrado em Marcos 8:27, com certeza deve ser considerado um deles. 3 elementos compõem esse momento crucial e vamos agora dar uma olhada no primeiro deles. Nos próximos programas, vamos olhar os elementos chaves, investindo o tempo que for necessário para que possamos entender o mais claro e completamente possível a mente de Deus conforme apresentada em sua própria palavra. Note que em Marcos capítulo 8, versos 27 e 28, surge o primeiro elemento. É o que chamo de confusão com relação à identidade de Jesus. E saiu Jesus e os seus discípulos para as aldeias de Cesareia de Filipe, e no caminho perguntou aos seus discípulos, dizendo, quem dizem os homens que eu sou? E eles responderam, João o Batista, e outros Elias, mas outros um dos profetas. A primeira pergunta de Jesus foi com relação à opinião das pessoas em geral sobre ele. Ele prepararia os corações dos discípulos com respostas tiradas da população. A propósito, somente as opiniões favoráveis, pois os discípulos não diriam coisas como Jesus ser um filho ilegítimo e coisas assim. Lembre-se de que no Evangelho de João, essa acusação foi levantada contra Jesus. Nós não nascemos como fruto do pecado, que era uma alusão ao nascimento de nosso Senhor Jesus Cristo. Fica claro que, embora Jesus e seus discípulos já estivessem naquela região do Monte Hermon e Cesareia por cerca de 8 meses, a atitude do povo com relação a Jesus não mudou. Essa atitude considerava Jesus como bom homem, mas nada mais que isso. Era um bom homem, mas não era Deus. É interessante notar que essas mesmas atitudes com relação a Jesus são expressas em Marcos capítulo 6, versos 14 e 15. Lá nós lemos o seguinte. E ouviu isto o rei Herodes, porque o nome de Jesus se tornara notório, e disse, João, o que batizava, ressuscitou dentre os mortos, e por isso estas maravilhas operam nele. Outros diziam, é Elias. E diziam outros, é um profeta, ou como um dos profetas. Sim, de fato era a mesma atitude que as pessoas tinham expressado em Marcos.

0: Marcos, capítulo 6, versos 14 e 15. Jesus foi comparado a João Batista, Elias ou a um dos profetas. Exatamente a mesma atitude relatada pelos discípulos em Marcos capítulo 8. De repente, uma questão interessante passa pela nossa mente. Qual foi a característica que ligava essas pessoas a Jesus? Ou, para falarmos de outra forma, por que as pessoas associavam Jesus com Elias ou os profetas? Bem, vamos pausar nosso estudo e falar um pouco sobre isso. Parece-me que os propósitos de Jesus se assemelhavam aos de João Batista. Lembre-se de que em Marcos capítulo 6, verso 14, Herodes pensou que Jesus era o próprio João Batista que ele acreditava ter ressuscitado dos mortos. O ministério de Jesus o levou a um conflito aberto com as autoridades religiosas, algo que apenas o ministério de João Batista tinha alcançado. Os propósitos de Jesus eram intensamente espirituais, com as realidades da vida influenciadas por princípios espirituais. Enquanto João Batista pregava ao povo, Jesus também o fazia. Ambos apresentavam um ministério de simplicidade e, juntamente com um discurso direto, motivado por um propósito santo, Jesus lembrou as pessoas sobre João Batista. Em poder, Jesus foi comparado a Elias. Havia indicações claras nas Escrituras que Elias voltaria antes do grande e terrível dia do Senhor. Alguns criam que o tempo já havia chegado e estavam procurando por Elias. De fato, no judaísmo ortodoxo moderno, há uma cadeira separada para Elias na festa da Páscoa. Jesus realizou tremendas obras de poder espiritual, assim como Elias. E assim, eles fizeram essa comparação. Lembre-se de que Elias, cujo ministério está no livro de 1 Reis, no Velho Testamento, era um homem que demonstrava claramente a autoridade que tinha e o poder de Deus. Um homem que não tinha medo algum. Ele desafiaria tanto ao rei quanto às autoridades religiosas de seu tempo, assim como as próprias pessoas comuns. Tudo isso ele fazia em nome de Deus. Assim, o ministério de Jesus era cheio de um tremendo poder que ele apresentava, testificando do fato de sua divindade. Os milagres que Jesus realizava e os tremendos ensinos de vida que ele ministrava faziam com que o povo o associasse a Elias e sua provável volta. Em terceiro lugar, os princípios de Jesus eram comparáveis aos dos profetas. A voz profética havia ficado calada por algum tempo, mas agora surge Jesus, ensinando as verdades através de um ensino dinâmico, chamando as pessoas a um retorno às intenções originais do Velho Testamento. Ele desafiou os acréscimos que haviam sido feitos à lei de Deus. Ele redespertou em alguns o desejo de seguir as Escrituras. Ficou registrado que ele falava com autoridade, de um jeito diferente dos escribas e fariseus. Isso é demonstrado pelo número de pessoas que amavam ouvir a Jesus, e a razão disso era que Jesus fazia a verdade algo muito claro e compreensível, algo fácil de se aplicar na vida. Jesus pegava a verdade divina e a levava diretamente até o ponto em que o povo podia perceber a relevância da palavra de Deus. Precisamos em nossos dias dos mesmos ensinos da Bíblia. Precisamos desse tipo de discernimento que o Espírito Santo pode dar sobre a palavra de Deus, não apenas teologicamente, mas com aplicações práticas na vida. Assim, o propósito de Jesus, de seu poder e de seus princípios se assemelhava com João Batista e depois com Elias e os profetas. O fato verdadeiro era que as pessoas não sabiam onde colocarem Jesus. Uma coisa, porém, é certa. Eles ainda não haviam compreendido a messianidade de Jesus, apesar das maravilhosas obras realizadas no meio do povo. Por isso, concluíram que Jesus era um bom homem, mas não era Deus. Esse foi um resumo do relatório que os discípulos deram a Jesus sobre o que o povo pensava dele. O que você pensa sobre Jesus, meu amigo? Você crê que ele foi um bom homem, mas não era Deus? Ou você crê em seu coração que ele é o Filho de Deus? Saiba com certeza que ele é o Filho de Deus encarnado. Vamos nos ajoelhar diante dele e adorá-lo em espírito e em verdade. Pai, eu oro para que tu tomes esse estudo de hoje e o torne um instrumento de bênção para cada coração. Que possamos nos apoiar em Jesus e aprender com ele. Oramos em nome de Jesus. Amém.
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2: Do rumen ao tanque, como a cultura de levedura pode aumentar a eficiência de vacas leiteiras. Cansaço emocional, o esgotamento da vida pós-moderna. Gatos se reconhecem por meio de substâncias únicas presentes na urina. Manter a alta produção de leite vai muito além de apenas oferecer quantidade. O grande segredo está em garantir que a vaca consiga aproveitar ao máximo cada nutriente. E essa transformação começa diretamente no rumen do animal. Para sustentar dietas ricas em energia sem prejudicar a saúde do gado, o uso de culturas de levedura tem se tornado um aliado indispensável nos rebanhos. Essa tecnologia atua estabilizando o ambiente ruminal, reduzindo a acidez e favorecendo a digestão das fibras e o aproveitamento do amido. Como resultado prático, pesquisas e testes de campo mostram um aumento médio de mais de 1 quilo de leite por vaca ao dia, além de elevação na produção total de sólidos, como gordura e proteína. Apesar de todas as tecnologias criadas para facilitar o dia a dia e economizar tempo, a população nunca esteve tão exausta. O constante estado de alerta, somado às notificações incessantes e à cultura da hiperprodutividade, transformou o descanso num artigo raro, gerando o chamado cansaço emocional. Esse esgotamento psicológico vai muito além da fadiga física e traz sintomas como falta de energia ao acordar, irritabilidade, perda do prazer em atividades rotineiras e até impactos no corpo, como baixa imunidade e alterações no sono. A comparação constante alimentada pelas redes sociais e a cobrança contínua por resultados aumentam a ansiedade e sobrecarregam a mente humana, que não foi feita para operar em alta performance sem parar. Para combater esse quadro e recuperar a qualidade de vida, a psicóloga Elaine Ribeiro destaca a urgência de impor limites, saber dizer não, priorizar noites de sono reparadoras e entender o descanso não como um luxo ou preguiça, mas como uma necessidade vital para o equilíbrio mental. Um novo estudo liderado pela Universidade de Iwate, lá no Japão, revelou que os gatos se reconhecem por meio de uma assinatura química individual presente na urina. Os pesquisadores descobriram que cada felino possui uma mistura única de compostos chamados ácidos graxos de cadeia ramificada, produzidos em gotículas lipídicas nos rins. Essa composição funciona como uma verdadeira carteira de identidade olfativa, mantendo o odor do animal estável, mesmo com mudanças na saúde ou na dieta. Durante os experimentos, os cientistas observaram que os felinos ativavam um comportamento característico de análise de feromônios com muito mais intensidade ao entrarem em contato com a urina de um gato desconhecido. A descoberta, publicada na revista Current Biology, ajuda a explicar como esses animais processam informações sociais e abre caminhos para compreender melhor o funcionamento do organismo e do comportamento dos gatos.
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3: As boas novas de Deus para você memorizar esta semana encontram-se em Efésios 2, 8 e 9. Porque pela graça sois salvos por meio da fé, e isto não vem de vós, é dom de Deus, não vem das obras, para que ninguém se glorie. Vamos ler novamente, Efésios 2, 8 e 9, porque pela graça sois salvos por meio da fé, e isso não vem de vós, é dom de Deus, não vem das obras, para que ninguém se glorie. Estas são as boas novas de Deus para você memorizar aqui na BBN.

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1: Olá, que bom que você está aí para acompanhar a nossa mensagem de esperança e encorajamento, Pão Diário. Hoje eu vou ler o texto de Patrícia Rainbow com o título Caminhar como Novo, baseado no livro de 1 Pedro, capítulo 2, entre os versículos 9 e 12. Ouviram-se os aplausos quando os alunos receberam certificados de excelência pelo desempenho escolar. A celebração continuou e o prêmio seguinte celebrou os alunos que mais melhoraram durante o semestre. Eles se esforçaram para melhorar suas notas, corrigir maus comportamentos ou comprometeram-se a faltar menos. Os pais aplaudiram, reconhecendo que eles trilhavam o melhor caminho, não vendo o passado, mas o futuro deles. Essa cena comovente demonstra como nosso Pai nos vê, não nosso passado, mas como seus filhos em Cristo. João escreveu, "Mas a todos que creram nele e o aceitaram, ele deu o direito de se tornarem filhos de Deus." João capítulo 1, versículo 12. Que perspectiva amorosa! Desse modo, Paulo lembrou aos novos cristãos, antes mortos por causa de sua desobediência e de seus muitos pecados, que de fato somos obra-prima de Deus, criados em Cristo Jesus, a fim de realizar as boas obras que Ele de antemão planejou para nós. Efésios capítulo 2, versículo 1. Pois somos povo escolhido, reino de sacerdotes, nação santa, propriedade exclusiva de Deus. Assim, mostremos às pessoas como é admirável aquele que nos chamou das trevas para a sua maravilhosa luz e fez-nos povo de Deus. Conforme 1 Pedro capítulo 2, versículos 9 e 10. Aos olhos do Pai, nosso passado não tem direito sobre nós. Que nos vejamos como Deus nos vê e andemos em novidade de vida. No Senhor, qual o novo caminho que você deve trilhar? Pense nisso. Eu sou Clarice Fogaça e essa foi a nossa mensagem do dia.
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0: 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Hoje você pode responder a esse amor, confiando em Cristo como seu Senhor e Salvador. 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
1: Inutilidade, autocomiseração, medo. Estas são características que tornam uma pessoa difícil de conviver. Traços indesejáveis que afastam as pessoas. Viver como vítima e não como vencedor. Hoje, no Razão para Viver, vamos ouvir o pastor Fernando Bóquio dar continuidade à mensagem baseada na carta aos Filipenses, capítulos 2 e 4, em que Paulo diz: tudo que for verdadeiro, tudo que for nobre, tudo o que for correto, tudo que for puro, tudo que for amável, tudo que for de boa fama, se houver algo de excelente ou digno de louvor, pensem nessas coisas, firmando o valor da atitude.
2: Estamos estudando sobre a importância da atitude perante as circunstâncias em nossa caminhada. Vamos direto para o capítulo 4 de Filipenses, onde Paulo nos orienta sobre isso, dos versículos 4 a 8. Alegrem-se sempre no Senhor. Novamente direi, alegrem-se. Seja a amabilidade de vocês conhecida por todos. Perto está o Senhor. Não andem ansiosos por coisa alguma, mas em tudo, pela oração e súplicas, e com ação de graças, apresentem seus pedidos a Deus. E a paz de Deus, que excede todo entendimento, guardará os seus corações e suas mentes em Cristo Jesus. Finalmente, irmãos, tudo que for verdadeiro, tudo que for nobre, tudo que for correto, tudo que for puro, tudo que for amável, tudo que for de boa fama, se houver algo de excelente ou digno de louvor, pensem nessas coisas. Francamente, em minha opinião, a maior perda de energia é a de tentar lutar contra as coisas inevitáveis da vida. Me perdoe se isso parece muito duro, mas se alguém morreu, sua contínua autocomiseração não vai trazer a pessoa de volta. Se alguém te deixou e não vai mais voltar, você pode escolher viver debaixo do poder da perda ou você pode escolher continuar a caminhar. Essa é uma questão de atitude. Se você é solteiro e sente que é plano de Deus deixar você nessa condição, você pode continuar a viver uma vida completa como uma pessoa solteira que é, ou pode ir se acabando aos poucos e envelhecer cedo na vida. É uma questão de atitude. Certo dia, em uma conferência, uma mulher incrível veio falar comigo. Depois de conversarmos por alguns minutos, ela me deixou esse bilhete. Eu amo o seu senso de humor. O humor me ajudou muito em minha vida espiritual. Como poderia ter criado 12 filhos, começando aos 32 anos de idade, e não ter senso de humor? Depois de sua pregação ontem à noite, quando eu estava conversando com alguns amigos que fiz aqui na conferência, eu contei a eles que tinha me casado com 31 anos. Eu não me preocupei com o casamento, eu deixei meu futuro na vontade de Deus. Mas todas as noites eu fazia algo. Eu colocava uma calça calça masculina, na cama, bem no lugar onde eu me ajudo.

pode escolher viver de outra forma. Deus diz: a forma que eu quero que você viva é uma vida de alegria. Alegrem-se no Senhor. Ele diz no versículo 4, novamente direi, alegrem-se. Você diz, ah, isso foi escrito em um tempo quando as coisas eram mais fáceis. Então você não conhece a história. Sabe, o mundo tinha ficado de cabeça para baixo. Muitas vidas ficaram desamparadas. Nero estava a todo vapor e Deus diz para nós nos alegrarmos. Ele diz, alegrem-se. Mas ele diz para nos alegrarmos nas circunstâncias? Não. Ele diz, alegrem-se no Senhor. Coloque a Bíblia na frente de seus olhos e use-a como lentes e veja a vida por meio da palavra de Deus. Se não fizer assim, você estará destinado a viver uma vida de culpa e autocomiseração. Isso eu te garanto, a atitude certamente depende de você. Ele ordena, alegrem-se. E ele diz, não esconda isso. Veja versículo 5. Seja a amabilidade de vocês conhecida por todos. Perto está o Senhor. Coloque o foco nele, escolha o tipo de vida dele, seja qual for a sua sorte, não esconda, deixe fluir. Se você não viver debaixo das circunstâncias, vai perceber que se tornou uma pessoa contagiosamente incrível. Versículo 6. Não andem ansiosos por coisa alguma. Agora, não pare de ler, continue até chegar no final do versículo. Não é engraçado ler a Bíblia como se o alvo estivesse no final do versículo? Espere só um minuto, qual a ansiedade que está te colocando para baixo? É seu casamento, sua falta de um casamento, seus filhos, seus pais, seu trabalho, seu desemprego, seu sentimento de insatisfação com a vida, alguma experiência trágica? Ele diz, isso é uma ansiedade. Pare de viver debaixo dela. Você tem uma alternativa. Mas em tudo, pela oração e súplicas e com ação de graças, apresentem seus pedidos a Deus. Eu entendo que agradecemos a Deus por Ele estar lá, por Ele levar o jugo, por tirar o peso de nossos ombros e colocá-lo sobre si. Salmo 55, 22. Entregue suas preocupações ao Senhor, e Ele o susterá. Jamais permitirá que o justo venha a cair. Filipenses 4, 6. Com ação de graças, apresentem seus pedidos a Deus. E vejo que preenche os espaços vazios onde a ansiedade estava. A paz de Deus que excede todo entendimento. É muito bom, sabe? Ninguém poderia nem mesmo explicar isso. Ninguém pode entender. Excede todo entendimento. Versículo 7. E a paz de Deus, que excede todo entendimento, guardará os seus corações e suas mentes em Cristo Jesus. Você tem uma escolha à disposição. Ninguém poderia decretar a Victor Frankl como ele viria sua vida no campo de concentração. Ninguém poderia ordenar Joy Nama como ele jogaria futebol. E ninguém dita a você, pelas manhãs, qual será sua atitude naquele dia. Você faz a escolha. Vou mostrar a alternativa. Volte uma página, capítulo 2, versículo 14. Quando você se entrega às suas emoções e permite que as circunstâncias ditem sua atitude, veja o que acontece. Ele diz, façam tudo sem queixas e sem discussões. Conversas mesquinhas que levam depois à discussão, seja consigo mesmo, com Deus ou com os outros. Eu não sei, mas todas as vezes que eu leio o versículo 14, eu me lembro das palavras do meu professor de grego no seminário. A palavra grega para queixa é gogusmos. Ele disse a nós jovens teólogos, enquanto estudava o Novo Testamento,

0: Portanto, eu nunca me lembrava dessa palavra. Então, finalmente decidi que ela soava como queixa. Eu nunca me esqueci disso. Não tem nada a ver com meu sermão, mas tem tudo a ver com a palavra. Gogusmos, gogus, você ouve nos escritórios. Gogusmos, gogusmos, você ouve nas casas. Gogusmos, gogusmos, você pode ouvir entre alguns obreiros da igreja. Veja, você só vive assim se escolher viver dessa forma e andar com pessoas que só se queixam. Encontramos muitas pessoas nesse mundo que querem gogusmos durante toda a sua vida. Você sempre terá companhia de pessoas assim. Mas o problema é, você sempre será desencorajado, ficará deprimido e desapontado com a vida. Eu geralmente não uso a palavra sempre, mas estou usando agora, queixa e discussão. Como é diferente quando há paz, de volta ao capítulo 4, quando há paz de Deus, que excede todo entendimento. Você não consegue explicar por que você tem a paz. Você não consegue nem mesmo explicar como ela emerge dentro de você. Tudo que você sabe é que você pegou a ansiedade e, em vez de ficar vivendo com ela, você a entregou a Deus e a paz veio, está lá. As lembranças mais gloriosas de minha vida são os dias gastos cercados pela paz de Deus. E ela não é irreal, não é uma fantasia, um tipo de ideologia positivista que adotei para minha vida. Não, é um mundo bem real que estou vivendo. O verdadeiro viver no limite da vida é o ministério. Disso eu te asseguro, mesmo que seja uma surpresa para alguns que não estão engajados no serviço vocacional cristão. Nós estamos no olho do furacão. Nasce uma criança, mas ela nasce com defeitos. As pessoas se casam, mas os casamentos se desfazem. Desapontamento, depressão, suicídio, morte, essa é nossa porção. Eu posso contar em uma das mãos a quantidade de pessoas que, nesse ano, disseram que a vida é boa. Mas como regularmente as pessoas me param para falar quão miseráveis elas são. Não digo isso para culpar ninguém. Eu digo que esse é o mundo em que estamos vivendo. Eu posso escolher viver debaixo de tudo isso, ou eu posso dizer, não vou viver aí. Eu adoto a ideia de que Deus prometeu, versículo 7, que diz, sua paz guardará meu coração e minha mente em Cristo, sem rodeios. Perdoe-me pelo uso frequente do pronome singular aqui. Devia falar nós, é nosso. Aprendi muito isso com alguns amigos que o exemplificam tão belamente. Finalmente, versículo 8. Agora esse é o finalmente de um pregador que não necessariamente significa que estamos no final, apenas significa que estamos caminhando na mensagem. Finalmente, versículo 8. Seja o que for. E ele lista 6 coisas específicas que devem ocorrer em uma atitude quando a paz de Deus vem ao coração. Ele diz, pense nessas coisas. Antes de eu discorrer por alguns minutos sobre essas coisas, eu quero dar uma pausa e falar um pouco mais sobre a culpa e a autocomiseração. Quando nos culpamos em nossas atitudes, aceite você ou não, culpamos primeiramente a Deus. Ele permite essas circunstâncias em nossas vidas. Permaneça um tempo suficiente na culpa e você se verá diante de Deus gritando em sua face, ou se não, culpamos os outros ou culpamos a nós mesmos. Um ato agressivo que constrói ressentimento e, finalmente, ódio e amargura das outras pessoas. Humanamente falando, frequentemente culpamos outras pessoas. Nós nos focamos nisso. Agora, Alguns que escolhem o lado passivo prefeririam a autocomiseração. E isso acontece quando nos tornamos um tipo de pântano de descontentamento e cantamos a canção de Elias, ai de mim, ai de mim. A culpa nunca cura, ela machuca. A culpa nunca faz as pessoas completas, mas fragmenta. Ela nunca afirma, mas ataca. Nunca constrói, mas destrói. Ela nunca soluciona, mas complica. Nunca une, mas divide. O Dr. Suindo nos conta que, quando morou no sul da Califórnia, acompanhava de perto o time de basquete da Universidade de Los Angeles. Ele se lembra bem do ano de 1974, quando eles estavam a 88 jogos sem perder. Eles iriam jogar contra Notre Dame, e Notre Dame venceu o jogo pelo placar de 71-70. Oh, os alunos estavam provavelmente, sabe, jogando a toalha. Então, John Wooden, um homem brilhante, acabou sendo destaque da capa do jornal esportivo, onde dizia: "Culpe-me." Com 11 pontos à frente, parecia inconcebível para mim que poderíamos perder o jogo. Nosso time geralmente não é criticado pela falta de atitude, mas se perdemos a postura, podem me culpar por isso. Aprendemos muito e o que aprendemos vamos usar sábado que vem. Com certeza aprenderam e no sábado seguinte eles venceram o Notre Dame com uma vantagem de 20 pontos. Foi demais, mas não é insignificante o que John Wooden, o valente Wooden, disse: "Ei alunos, ei público, ei californianos, me culpem pela derrota." Ele pensou que colocaria um fim em tudo isso afirmando que a culpa era sua em vez de dizer "eles perderam". Alguém iria dizer "quem foi o culpado?" Wooden disse "me culpem". Agora, o inimigo privado número um é realmente a autocomiseração. A autocomiseração canta a canção "ninguém me ama, ninguém me quer". Eu me lembro de ter cantado essa canção quando era um menino. Você se sente como um verme, sujo, para baixo, pequeno. As coisas se voltaram contra mim. Tornei-me uma vítima do tratamento injusto. Recebi o que não mereço e o que é pior. Tudo aconteceu no pior momento possível. Ai de mim! É como Elias, estou sozinho, fui deixado, ninguém está por perto. E Deus se aproxima e diz: "Elias, eu ainda tenho 7.000 que não se desviaram, eles não se curvaram a Baal, você não está sozinho." Você é divorciado? Você está cercado de divorciados? Você está falido? Está cercado de pessoas falidas? Você fracassou? Bem-vindo ao clube, temos bastante lugar para fracassados aqui. Você pecou? Eu também. Pequei muito mais do que posso lembrar e Deus geralmente perdoa. Ele assim me diz. Na verdade, Ele sempre perdoa quando eu confesso meus pecados, e essa autocomiseração perde toda a sua raiz em minha vida. Veja o versículo 8. Pense sobre isso, não na culpa, não na autocomiseração, mas nessas seis coisas. Agora, elas respondem a seis criticismos cínicos para esse tipo de mensagem. O primeiro crítico diz: "Ah, pastor, esse tipo de vida é irreal. É um mundo de sonhos filosóficos." Veja o versículo 8. Tudo que é verdadeiro. A palavra significa confiável, válido, honesto, não enganoso ou ilusório. não é um mundo de sonhos. Cristo não introduz minha vida em um mundo de sonhos. Ele introduz minha vida em um mundo real, onde Ele está no controle. Esse mundo físico é que está cercado pelo mundo dos sonhos, onde o homem é o seu próprio criador. O humanismo dá as cartas. Eu sou o mestre do meu destino. Eu sou o capitão da minha alma. Se acreditasse nisso, eu teria todas as razões para estar deprimido. Eu trago sobre mim meus fracassos ou meus sucessos. Não, ele diz, pense no que é verdadeiro. Segundo, é a palavra honroso. Existem aqueles que dizem isso é superficial, raso, positivismo, vindo dessas palestras motivacionais que já ouvi por metade de minha carreira. Bem, espere um minuto. A palavra é honroso. Significa reverenciar, não superficial ou barato, raso. Isso é o que a palavra significa. Isso é uma verdade profunda, meu irmão. Está no nível de sua atitude. Esse é o ponto no qual toda a sua vida cresce e ele diz que é honroso. Tudo que é correto. Alguns estão dizendo, bem, isso é o do tipo, coce minhas costas que depois eu coço as suas. Não está certo. Tudo que for correto significa direito, justo, correto. Pense nessas coisas. Tudo que é puro. Ah, existem os críticos que dizem, isso é somente uma máscara. Você está fazendo isso com a motivação errada para que todos pensem algo bom de você. Não. Ele diz que é puro. Essa palavra significa casto, imaculado, sem fuligem, sem ser poluído, limpo. Quinto, tudo que é amável. Amo esse. Significa agradável, aprazível, bem disposto. Precisamos disso. Somos os lutadores, o povo que tem pouca tolerância. Quer dizer, a menos que você esteja conosco e ande conosco exatamente em nosso passo, não daremos tempo de você respirar. Se a conversa não levar as pessoas a Cristo, achamos então que o diálogo é inútil. Oh, irmão, que coisa terrível. Não, não. Ele diz, gaste seu tempo naquilo que é amável, cativante. É a melhor tradução de acordo com a Bíblia Barclay. O quanto você é cativante, melhore nisso, sabe? A pessoa tem que realmente, realmente querer o que estamos falando para aguentar todo esse tempo ouvindo isso. Charles Reese nos ensinou a testemunhar quando estávamos na cruzada de Billy Graham. Ele disse, uma das primeiras coisas que eu quero que você faça é chupar uma bala de hortelã. Agora, nós esperávamos ouvir alguma verdade profunda e bíblica tirada de Ezequiel. Mas ele dizia, a primeira coisa que eu quero que vocês façam é pegar a bala de hortelã e coloquem na boca. Alguém com mau hálito já te evangelizou? Você gostaria de conhecer a Jesus? Bom, agora não. Ei, melhore em sua forma de ser cativante. Melhore em ser mais atraente. Melhore em ser mais amável. O que há de errado nisso? Ó, isso é ser liberal. Não é ser liberal. Os liberais roubaram isso de nós. Isso é coisa nossa. É bíblico. Amabilidade, ser amável. Coloque seu foco naquilo que é bom e belo e agradável e atrativo. Recentemente eu saí do prédio da minha igreja com um amigo íntimo meu que já viajou por todo o mundo. Quando estava indo para o ônibus, ele disse, pastor, que lugar bonito vocês têm, que belo testemunho para a causa de Cristo. Ele estava falando de nosso prédio, louvado seja o Senhor. Eu te digo que podemos ir longe ao sermos amáveis cativantes. E em sexto lugar, boa fama. Tudo que for de boa fama. Existem pessoas que dizem, bem, minha visão da vida é correta, deixe tudo como está, seja apenas você mesmo. As pessoas têm que aceitar ou sair. Não é isso que o texto diz. Ele diz, não, pense no que é de boa fama. Isso significa gracioso, admirável, ser uma pessoa atrativa. Isso é um jeito maravilhoso de se viver. É incrível. Isso faz toda a diferença do mundo diante das pessoas com quem você vive. O seu jeito de encarar seu trabalho, sua situação no lar com seu cônjuge ou, se você está separado, a situação em casa com seus filhos ou com seu amigo de quarto, seu professor da escola, seus amigos de classe.
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2: O relatório Focus, divulgado pelo Banco Central nesta semana, manteve a estabilidade nas projeções econômicas para 2026, projetando a inflação de 5,02%, crescimento do PIB em 1,98%, Selic em 13,75% e dólar cotado a 5,20. A empresa Discord atendeu a determinação da Agência Nacional de Proteção de Dados e suspendeu preventivamente a funcionalidade de transmissões de vídeo ao vivo no Brasil por tempo indeterminado. A medida foi imposta pelo órgão regulador após a identificação de falhas graves na proteção de menores de idade. A Agência Nacional de Vigilância Sanitária aprovou o registro de 2 novos medicamentos injetáveis à base de semaglutida sintética, princípio ativo famoso em tratamentos para diabetes tipo 2 e obesidade, como o Ozempic e o Wegovy. Entre as novidades autorizadas pela agência está a primeira versão genérica do remédio Ozivy, produzida pela farmacêutica EMS. A atriz Laura Cardoso faleceu aos 98 anos em São Paulo, na última terça-feira. A artista acumulou uma carreira histórica com mais de 60 personagens marcantes na televisão. Considerada uma das damas da teledramaturgia brasileira, a atriz Glória Menezes faleceu aos 91 anos, também na terça-feira passada, em sua residência no Rio de Janeiro. Nascida em Pelotas, Rio Grande do Sul, como Nilce de Soares de Magalhães, iniciou sua trajetória no teleteatro da TV Tupi e acumulou mais de 6 décadas de carreira no teatro, cinema e TV. O Ministério da Saúde promove neste sábado o dia D da campanha nacional de multivacinação voltado para crianças e adolescentes menores de 15 anos. A mobilização, que prossegue até 1º de setembro nas unidades básicas de saúde de todo o país, disponibiliza 20 imunizantes do calendário nacional. Os ministros do Supremo Tribunal Federal defenderam a reavaliação da decisão da própria Corte de 2009 que derrubou a obrigatoriedade do diploma para o exercício do jornalismo. Durante sessão da primeira turma, os magistrados argumentaram que a falta de regulamentação dificulta o combate à desinformação e permite que a liberdade de imprensa seja usada indevidamente por produtores de conteúdo para cometer crimes contra a honra. A Justiça do Trabalho determinou a suspensão das demissões em massa promovidas pelas Casas Bahia, acolhendo um pedido apresentado pela Confederação Nacional dos Trabalhadores no Comércio. A decisão liminar, proferida pela 11ª Vara do Trabalho do DF, apontou a ilegalidade do desligamento de cerca de 2 mil funcionários e do fechamento de quase 300 lojas, sem a devida negociação e intervenção do sindicato da categoria. A mineradora Samarco anunciou que quase 20 novos municípios, sendo 15 em Minas Gerais e os outros no Espírito Santo, aderiram ao novo acordo do Rio Doce para reparar os danos causados pelo rompimento da barragem do Fundão em 2015. Com essa atualização, 45 das quase 50 cidades elegíveis passam a integrar formalmente o pacto.
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O coração alegre é como o bom remédio. Primeira parte de Provérbios, capítulo 17, versículo 22. E você sabe onde foi que eu acabei de ler essa edificante passagem? 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
1: Dwight Michael Evans, nascido em 1951, foi um importante jogador de beisebol, talvez um dos mais bem-sucedidos. Jogou no famoso Red Sox. Ganhava uma fortuna de salário por suas grandes performances. Ganhou muitos prêmios e reconhecimentos. E nós poderíamos chegar à conclusão que ele não tinha motivos para se preocupar. Mas isso não é verdade. Ele tinha muitas razões para se preocupar. Seus dois filhos sofriam de neurofibrose, uma enfermidade genética que causa tumores na pele. Os filhos tinham que passar por várias sessões de tratamento radioativo e cirurgias. A doença, considerada incurável, deixava o futuro incerto e inseguro. É muito fácil sentir pena de nós mesmos, foi o que disse Evans. Mas o que guardava este homem, a sua esposa e sua família, dominados por essa situação difícil? Não era o dinheiro que eles tinham, nem a fama, nem o seu sucesso ou a sua carreira meteórica. Aqui o que ele disse: eu não posso afirmar a vocês o número de vezes que nos ajoelhamos e oramos. Nós temos fé em Deus para nos ajudar nas horas difíceis. Sabe, de modo semelhante à família de Evans, os primeiros cristãos precisavam da graça de Deus não apenas para livrá-los dos problemas, mas para ajudá-los enquanto enfrentavam os seus problemas. Não é essa a nossa realidade também? A primeira carta de Pedro trata exatamente desse assunto. A perseguição muitas vezes pode nos levar não apenas a um sofrimento, mas a um crescimento. Depende da resposta que oferecemos. Se você está diante de um problema e de uma grande dificuldade, você pode olhar para si mesmo e começar a sentir dó de você, pena de você. Ou você pode murmurar contra a vida, contra Deus e contra tudo. Mas por outro lado, você pode responder de maneira diferente, e as pressões da vida podem ser um grande incentivo para o seu crescimento. Por isso, Pedro escreve a judeus que tinham se convertido, um grupo chamado de dispersão, porque eles estavam espalhados por várias regiões. Eles enfrentavam uma grande dificuldade, mas naquele contexto, Pedro quer ajudar aquelas pessoas a lembrarem de suas raízes. Eles renasceram para uma vida de esperança. E por isso, tanto o seu caráter quanto a sua conduta deveriam estar acima das censuras e dos desafios dessa vida. Porque aquele que os chamou é soberano sobre todas as coisas e é o doador da verdadeira graça. Como nós sabemos, graça significa um favor que Deus nos faz, um favor que recebemos sem qualquer mérito. E sofrer em nome de Cristo é uma graça também. Porque Deus não nos abandona, Deus nos fortalece. Essa é a mensagem central dessa carta. O fruto do caráter cristão provado seria aprovado por ações baseadas na submissão a Deus. Eles seriam, de fato, reconhecidos como cidadãos firmes na lei, como funcionários, empregados, servos, obedientes, esposas submissas, esposos amorosos. E vivendo assim, eles demonstrariam na prática a sua fé. O tema básico dessa carta é a resposta correta que cada cristão deve oferecer ao sofrimento, às lutas e às perseguições.

Os cristãos deveriam entender que sofrer ou participar dos sofrimentos de Cristo, na verdade, é um privilégio, e que o sofrimento não deveria ser algo surpreendente. Algumas vezes nós passamos boa parte de nossas vidas sem o sofrimento, tranquilidade. E quando o sofrimento nos bate à porta, nós agimos com surpresa. Por que isso está acontecendo comigo? Por que tanto problema na minha vida? Por que tanto sofrimento? Mas se lembrarmos das palavras de Jesus, ele disse que neste mundo nós teríamos aflições. O apóstolo Pedro diz nessa carta que nós não deveríamos nos surpreender com os sofrimentos que nos vêm ao encontro. Veja o que ele diz no capítulo 4, versículos de 12 a 13. Amado, não estranheis a ardente provação que vem sobre vós para vos experimentar, como se coisa estranha vos acontecesse, mas regozijai-vos por seres participantes das aflições de Cristo, para que também, na revelação de sua glória, vos regozijeis e exulteis. Note, não estranheis a ardente provação, e na parte B do versículo diz, como se coisa estranha vos acontecesse. Sofrimento, perseguição, luta e dor faz parte da experiência do cristão. Na verdade, nós deveríamos responder com estranheza quando não estamos enfrentando sofrimento. Deveríamos dizer, puxa, estou 24 horas sem nenhum sofrimento, uma semana inteira, um mês, um ano sem sofrimento. O que está acontecendo? Nós deveríamos entender que a ausência de sofrimento, a ausência de luta, a ausência de embate é que é estranho na fé cristã, e não a luta, não a provação, não a perseguição. Pedro então apresenta nessa carta que eles deveriam entender o privilégio de sofrer. Se sofressem como cristãos, deveriam glorificar a Deus assim. Até porque ele fala da solidariedade do sofrimento. No capítulo 5, no versículo 9, ele diz que eu, você, nós não somos os únicos que sofremos, que todos os irmãos estão sofrendo ao redor do mundo. E que, portanto, nós deveríamos reconhecer que Deus traz estas coisas à vida dos seus filhos, não como uma punição, não como um castigo, mas como um estímulo, a fim de que nós possamos continuar crescendo à estatura da plenitude de Cristo. Pedro, ele queria destruir essa atitude de amargura e de ansiedade diante do sofrimento. Pedro desejava ver que no coração de cada cristão fosse substituído a amargura, o desapontamento, pela dependência de Deus e pela confiança em Deus. Outro tema que ele aborda nessa carta, e nós encontramos no capítulo 5, versículo 12, é um texto em que ele afirma, com todas as letras, escrevo, abreviadamente, exortando e testificando que esta é a verdadeira graça de Deus. Nela permaneceis firmes. Nessa carta, Pedro, dentre vários assuntos, ele fala da posição que os cristãos têm, a esperança que eles têm no futuro. E assim, ele passa essa informação com o objetivo de lembrar os seus leitores que essa terra é uma terra de peregrinação. Nós não estamos aqui para sempre e, portanto, o sofrimento não será para sempre. As angústias não serão para sempre e que nós temos que suportar este tempo de peregrinação, porque a graça de Deus em salvação nos dá essa atitude de submissão a Deus e no contexto do sofrimento pelo nome de Cristo, nós encontraremos a saída. Afinal de contas, o que seria 30 anos de sofrimento comparados com a eternidade? O que seria 100 anos de sofrimento comparado com aquilo que é eterno, que não se pode esgotar? Nesta carta nós encontramos Cristo como o exemplo e como a esperança daqueles que creem. Em tempos de sofrimento, no mundo espiritualmente hostil, Jesus é a nossa base para uma viva esperança. Jesus é a herança de todos os que creem e é no relacionamento que temos com Ele que desenvolvemos ainda mais fé e alegria indizível. O sofrimento de Jesus e sua morte proporcionou o que nós precisamos, a redenção. Todos os que nele confiam podem desfrutar do que diz a palavra de Deus, levando ele mesmo sobre nós, levando ele mesmo nossos pecados em seu corpo sobre o madeiro, para que, mortos para o pecado, pudéssemos viver para a justiça e por suas feridas fosse sarados. Cristo, nessa carta, é o supremo pastor, é o guardião dos crentes, e quando ele se manifestar, aqueles que o conhecem serão glorificados. A palavra de Deus diz assim, desta

Salvação inquiriram e indagaram diligentemente os profetas que profetizaram da graça que para vós era destinada, indagando qual o tempo ou qual a ocasião que o Espírito de Cristo, que estava neles, indicava ao predizer os sofrimentos que a Cristo haviam de vir e a glória se lhes havia de seguir, aos quais foi revelado que não para si mesmos, mas para vós outros, eles ministravam estas coisas, que agora vos foram anunciadas por aqueles que, pelo Espírito Santo, enviado do céu, vos pregaram o Evangelho, para as quais coisas os anjos bem desejam atentar. O Evangelho é uma mensagem tão extraordinária. Lembrando, a palavra Evangelho é uma boa notícia. É uma notícia tão extraordinária que Pedro, nesse recurso de retórica, afirma que até os anjos desejam considerar, analisar o Evangelho, essa mensagem de que em Jesus encontramos redenção, perdão dos nossos pecados, mas ainda que em Jesus temos uma viva esperança. Não importa o que você esteja sofrendo hoje, talvez você esteja sofrendo com uma enfermidade, talvez você esteja sofrendo com uma crise familiar, talvez você esteja sofrendo com problemas financeiros. Lembre-se, a esperança que você tem em Cristo é a garantia de que amanhã será melhor que hoje. E se não agora, se não nesse tempo, se não nesse momento da história, aqueles que creem em Cristo desfrutarão de toda a eternidade. Nenhum sofrimento é tão extenso e tão grande que possa se contrapor às alegrias da eternidade. E nisso nós deveríamos celebrar. Uma vez que essa carta fala de nossa salvação, fala de como a obra de salvação passa por essa divindade, essa deidade triuna, em que Deus o Pai nos apresenta as riquezas da salvação, em que o Filho de Deus suporta todo o sofrimento, em que o Espírito de Cristo transmite essa mensagem do Evangelho da Graça. Por isso, se precisamos viver em submissão para a glória de Deus, que façamos isso. Se devemos sofrer, que soframos para a glória de Cristo, na certeza de que a nossa esperança não se confunde, porque quem se humilha sob a poderosa mão de Deus, um dia há de ser exaltado.

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permite terceiros que atrapalhem a imagem de Deus no espelho do casal. Aqui já levantam várias perguntas e dúvidas que precisam ser trabalhadas caso a caso. Por exemplo, em termos de situações específicas, isso significa que um casal recém-casado, ou talvez que esteja passando por crises financeiras ou de outros tipos, não pode morar com seus pais durante um período? Aceitar ajuda financeira dos pais? Contar tudo para os pais? Trabalhar junto com os pais no negócio da família? Ou até ouvir reclamações dos pais contra o cônjuge? Para essas perguntas não é simples encontrar uma única resposta. O importante é reconhecer a idoneidade do relacionamento conjugal. É preferível que o casal seja financeira, emocional, social e fisicamente independente. Certamente há casos excepcionais, difíceis, mas cada casal deve zelar para alcançar essa independência como um reflexo idôneo e próprio da imagem de 2 em 1, refletindo 3 em 1. Desde que o princípio de proteção da integridade e santidade do relacionamento a dois seja protegido, há espaço, então, para lidar com exceções inevitáveis que acontecem na vida, mas caso por caso. Podemos até sugerir um princípio que serve como filtro para avaliar o envolvimento dos parentes no casamento. Qualquer coisa que diminui os laços de união matrimonial é inimiga do casamento. Um texto interessante em Provérbios 29, 25 trata do temor dos homens, que pode ser outro fator que leva um homem a considerar mais o seu relacionamento com os próprios pais do que com a sua esposa. A mãe com os pais dela mais do que o relacionamento com seu marido. O texto diz, quem teme aos homens armas ciladas, mas o que confia no Senhor está seguro. O temor dos pais para o casado ou a casada pode ser um ídolo do coração que acaba tomando precedência sobre as próprias ordens de Deus. Por exemplo, um marido pode ferir o princípio bíblico de deixar pai e mãe quando ele se entrega à chantagem de sua mãe, que talvez diga coisas como, desde que você se casou, você não passa mais tempo comigo. Ou, se vocês mudarem daqui, eu vou morrer de saudades. Nesses casos, o temor aos homens precisa avaliar muito bem aquela linha fina entre honrar e respeitar os progenitores e proteger o núcleo familiar. Em Mateus capítulo 10, versículos 34 a 39, Jesus, falando sobre o discipulado verdadeiro, deixa claro que há situações em que nós precisaremos tomar a decisão de obedecer a Deus, mesmo que signifique ferir alguns dos nossos amados. No versículo 37 de Mateus 10 diz, quem ama seu pai ou sua mãe mais do que a mim, não é digno de mim. Quem ama seu filho ou sua filha mais do que a mim, não é digno de mim. Claro que Jesus não está dizendo que nós devemos desrespeitar, desonrar os nossos progenitores. Esse princípio é claro nas Escrituras, mas também fica claro que o relacionamento marido-esposa toma precedência sobre todos os outros relacionamentos. Os filhos não mais precisam obedecer a seus pais uma vez casados, mas sempre terão que honrá-los. Muitas vezes o homem tem um papel estratégico em tudo isso, de manter equilíbrio, de mostrar respeito e honra e cuidado dos seus progenitores e da sua esposa, mas também de proteger a idoneidade, a integridade do seu núcleo familiar. Como líder do lar estabelecido por Deus, o homem precisa tomar a frente para proteger seu lar da interferência de terceiros.

0: Passividade neste ponto pode ferir profundamente a esposa, também os filhos. Em especial quando são os pais dele que estão na competição ou interferem no relacionamento a dois. Ele precisa enfrentar essas investidas com coragem e respeito, o que Adão não fez quando o próprio Satanás, em forma de serpente, se intrometeu e subverteu a ordem do lar em Gênesis 3. A esposa deve permitir que o marido assuma esse papel de protetor do seu lar, embora ela também possa fazer sua parte diante dos pais para manter a integridade do seu lar. Mas como tudo isso funciona na prática? Acrescentamos aqui algumas sugestões colhidas de muitas fontes sobre como o casal pode lidar com os sogros. Sugestões práticas e princípios que vale a pena para todos refletirem à luz do que nós já vimos em Gênesis 2:24. Deixa o homem pai e mãe, une-se à sua esposa, tornando-se os dois em uma só carne. Primeiro, devemos tratar os sogros com a mesma consideração com que tratamos os nossos amigos. Eles merecem isso e o ideal é que os pais e os sogros fiquem entre nossos melhores amigos. Segundo, lembrem-se de que o casamento une duas famílias, não somente duas pessoas. Faça o possível para fazer com que os seus familiares também sejam amigos. Terceiro, quando seus pais, os sogros, lhe dão conselhos, lembrem-se de que muitas vezes não é porque querem interferir na vida a dois, mas porque eles se interessam sinceramente em seu bem-estar. Quando seus pais procurarem dar palpites, façam como se fosse um bom amigo, que oferece conselhos também. Se for bom, siga o conselho. Se não, aceite-o com gratidão, mas depois faça o que você entende melhor fazer. Sempre procurem os pontos positivos em seus sogros, em seus pais, para não cair naquela armadilha de estar sempre criticando, falando mal do que você vê neles. Aceitem seus sogros como são e lembrem-se de que provavelmente eles gostariam de fazer algumas mudanças em vocês também. Não procure mudá-los, procure amá-los. Outro conselho, aceitem o fato de que os pais não conseguem automaticamente parar de se interessar pelo bem-estar dos filhos, só porque estes se casaram. Tem tempo para que seus pais e sogros encontrem novos interesses na vida, especialmente para os recém-casados que estão lidando com algumas dessas pressões. Afinal, eles passaram os últimos 20 ou tantos anos investindo tudo em vocês e a separação não é tão fácil assim. Pode até ser traumática para alguns. Discutam as falhas do seu cônjuge somente com ela ou com ele. Nunca converse sobre isso com sua família, expondo seu marido ou a sua esposa a críticas da sua própria família. Nunca citem seus pais ou os elevem como modelo que seu cônjuge deve seguir. Não use frases do tipo, por que você não pode ser que nem meu pai? Isso machuca demais. Embora os filhos devam recompensar os próprios pais, como diz 1 Timóteo 5, não devem ser cobrados ou se sentir na obrigação de atender a toda demanda dos pais em troca dos cuidados oferecidos no passado, como se fossem devedores a eles. O amor não exige amor ou honra. Estes precisam ser dados livre e espontaneamente. Apresentem sempre uma frente unida diante de qualquer tentativa feita pelos pais de interferir no casamento ou até na criação dos filhos. Firmeza é mais importante aqui do que hostilidade. E finalmente, lembrem-se de que algum dia vocês também provavelmente serão sogros e pais de um casal casado. E que esses princípios também norteiem o seu relacionamento com eles. Lembrando sempre que o relacionamento conjugal toma precedência sobre todos os outros relacionamentos familiares.
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Antes de me despedir da sua companhia na programação de hoje, quero agradecer a Deus por sua vida e pelo tempo abençoado que passamos juntos aqui na programação da BBN, louvando a Deus através da boa música cristã e recebendo ânimo, encorajamento e fortalecimento espiritual através das lições e mensagens extraídas da Palavra de Deus. Se o Senhor permitir, amanhã estaremos de volta a partir deste horário para continuar crescendo na graça e no conhecimento da vontade do nosso Senhor e Salvador Jesus Cristo. Enquanto isso, mantenha o seu rádio em sintonia com a rede de rádio difusão bíblica e continue recebendo edificação espiritual para a sua vida. Um forte abraço e que Deus continue abençoando você.

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0: Eclipse lunar, fenômeno da lua avermelhada, será visível aqui no Brasil. Debate aponta dificuldades em diagnóstico e tratamento para doença pulmonar rara. Baixa umidade do ar exige atenção redobrada com a saúde. Na madrugada do dia 27 para o dia 28 de agosto, um eclipse lunar parcial poderá ser observado a olho nu em todo o Brasil. O evento astronômico começa por volta das 11h30 da noite, com seu ponto máximo ocorrendo pouco depois de 1 da manhã, quando cerca de 95% do disco lunar ficará em tom avermelhado. A sombra da Terra cobrirá quase a totalidade da superfície da Lua, criando o efeito característico das luzes filtradas pela atmosfera, sem a necessidade de binóculos ou equipamentos de proteção ocular. A Comissão de Direitos Humanos do Senado realizou uma audiência pública para discutir os entraves no enfrentamento da linfangioleiomiomatose, a conhecida LAM, uma doença pulmonar rara e grave que afeta predominantemente mulheres. Durante o debate, especialistas e representantes de pacientes destacaram atraso no diagnóstico como um dos principais problemas, apontando que dos 3 mil casos estimados no Brasil, apenas 500 foram identificados. Além da subnotificação e da escassez de exames especializados no SUS, os participantes ressaltaram as barreiras financeiras e também de deslocamento enfrentadas por pacientes para manter o tratamento contínuo com o medicamento chamado Sirolimo e ter acesso a centros de transplante pulmonar. A combinação entre tempo seco e fumaça de queimadas reduz a proteção natural das vias aéreas e aumenta o risco de desidratação, agravando quadros de asma, bronquite e doenças cardiovasculares. O pneumologista Cláudio Leal destaca que crianças, idosos, portadores de doenças crônicas e trabalhadores expostos ao ar livre formam o grupo de maior vulnerabilidade. Sintomas comuns incluem tosse seca, sangramento nasal e irritação nos olhos, enquanto falta de ar, chiado que não passa e dor no peito sinalizam a necessidade de atendimento médico urgente.
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0: Segunda-feira, 24 de agosto de 2026. Em Curitiba e região metropolitana, sol com muitas nuvens durante o dia e períodos de céu nublado. Noite com muitas nuvens, mínima 10, máxima 14. Em Cornélio Procópio e norte do Paraná, sol com muitas nuvens durante o dia e períodos de céu nublado. Noite com muitas nuvens, mínima 13, máxima 23. Em Taubaté e Vale do Paraíba, em São Paulo, sol com muitas nuvens e pancadas de chuva à tarde. Muitas nuvens à noite, sem chuva, mínima 15, máxima 22. Em Pirassununga e Centro-Leste Paulista, sol com muitas nuvens durante o dia e períodos de céu nublado. Noite com muitas nuvens, mínima 12, máxima 28. As informações são do Clima Tempo.
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Temer ao Senhor não significa ter medo dele como se fosse um tirano, mas ter reverência, respeito e submissão ao seu caráter santo e justo. Esse temor é o reconhecimento de quem é Deus, o Criador, Juiz e Redentor, e de quem somos nós diante dele, criaturas dependentes e necessitadas de sua graça. Quem teme a Deus evita o mal, e isso preserva de cair em caminhos que levam à ruína espiritual e eterna. Esse temor reverente nos leva à fé e à obediência a Cristo, que é a fonte da vida eterna. 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

Damos graças a Deus pela oportunidade que temos de falar de Jesus para você nesta manhã de segunda-feira. A partir de agora você conta com a apresentação do seu amigo e irmão, Laurence Husby. Bom dia.

0: 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Ouça agora esta verdade bíblica. O apóstolo Paulo, na sua carta à igreja em Éfeso, diz: Em nome do Senhor eu digo e insisto no seguinte, não vivam mais como os pagãos, pois os pensamentos deles não têm valor e a mente deles está na escuridão. Confira em Efésios capítulo 4. Fica claro para o leitor deste capítulo que se alguém é um verdadeiro seguidor de Jesus, a sua vida passou e continua a passar por uma transformação que afeta o seu interior e também o seu exterior. A verdade que está em Jesus passa a ser mais e mais praticada no nosso dia a dia. A vida de pecados é substituída por um coração e mente renovados pela atuação do Espírito de Deus em nós. O apóstolo, no capítulo 5 deste livro de Efésios, nos diz: Sede, pois, imitadores de Deus como filhos amados, e andai em amor como também Cristo vos amou e se entregou a si mesmo por nós. Que assim seja. Amém. Eu sou Eduardo Steibel e termino com uma palavra dos Salmos. O Senhor é bom e a sua misericórdia dura para sempre.
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Estamos muito contentes que você esteja ouvindo a programação da BBN neste dia 24 de agosto. Tudo que você pode esperar de um ministério cristão sem intervalos comerciais está aqui para você. Muito obrigado mesmo pela sua preferência. Ouça mais da boa música tradicional cristã.

mais alguns minutinhos e vamos ter a participação do pastor Rômulo Eden Ribeiro com o programa A Bíblia Tem Razão aqui na BBN para você. Temos aí um bloco musical antes desse programa começar e assim vamos seguindo sem interferências de comerciais nesta segunda 24 de agosto.

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2: Quando os fariseus, no capítulo 12 de Mateus, disse que Jesus expulsava demônios por Satanás, Jesus repreende-os, dando 6 provas de que ele não trabalhava para o diabo. 6 provas. A primeira, o homem que está possuído por Satanás não pode expulsar demônios. Demônios expulsando demônios iria dividir o reino do diabo. Versículo 26. E se Satanás expulsa Satanás, está dividido contra si mesmo. Como subsistirá, pois, o seu reino? Isso não quer dizer que um homem incrédulo não possa expulsar demônios. Pode sim. Judas expulsou demônios, mas um homem endemoniado não pode ajudar um outro homem da mesma forma. Lembro-me do Sr. Onofre. Ele era chefe do escritório do hotel onde eu trabalhava. Ele foi médium espírita por muitos anos. Certo dia, um dos mensageiros do hotel começou a dar xilique e foi necessário alguns homens para segurá-lo. O médium espírita foi chamado para ajudar, mas admitiu que precisava de um médium maior do que ele. Sem saber, eu passei pelo local. O jovem endemoniado ficou mais estranho ainda com a minha presença. Só ouvi o Sr. Onofre dizendo: "Sai daqui, ele não gosta de você." A segunda prova, os próprios fariseus expulsavam demônios. Aí Jesus perguntou: "Será que vocês também estão sendo usados por Satanás?" "Claro que não", eles diriam. E a terceira prova, Jesus mostra que o mais forte deve amarrar o mais fraco. Ao expulsar demônios, Jesus mostrou que era mais forte que Satanás. E também indica que Satanás precisa ser amarrado antes de começar o seu reino sobre a terra. Verso 29. Ou como pode alguém entrar em casa do homem valente e furtar os seus bens, se primeiro não maniatar o valente, saqueando então a sua casa? Apocalipse 21:3 mostra que Satanás será amarrado por mil anos, durante o reino de Cristo sobre a terra. Verso 2. E ele prendeu o dragão, a antiga serpente, que é o diabo, e Satanás, e amarrou-o por mil anos. O que vem a ser o pecado imperdoável no versículo 31? Muitas pessoas querem saber. Portanto, eu vos digo, todo pecado e blasfêmia se perdoará aos homens, mas a blasfêmia contra o Espírito não será perdoada aos homens. Primeiro, os fariseus não creram em Jesus e impediram que o povo cresce. Os fariseus não só rejeitaram a pessoa de Cristo, mas também o poder de Cristo. Atribuíram aquele poder ao diabo. Foi um pecado nacional. Veja o verso 32. E se qualquer disser alguma palavra contra o Filho do Homem, ser-lhe-á perdoado. Mas se alguém falar contra o Espírito Santo, não lhe será perdoado nem neste século, nem no futuro. O pecado de Israel não seria perdoado durante aquele século, que quer dizer geração, e nem no futuro, que quer dizer próxima geração. Quando alguém, além de duvidar da pessoa de Cristo, também duvidar de seu poder, aí não há esperança para tal pessoa. Esse é o pecado imperdoável. É duvidar da pessoa de Cristo e duvidar do poder de Cristo. A boca fala do que o coração está cheio. Jesus disse: "Raça de víboras, como podeis vós dizer boas coisas sendo maus? Pois do que há em abundância no coração, disso fala a boca." Verso 34. Veja então três coisas que começaram a acontecer a partir daquele momento. Jesus não opera mais milagres, pensando na nação de Israel. Os milagres agora são para o benefício dos discípulos. E ele não prega mais. O reino de Deus está próximo para os judeus. Quarta prova. Verso 33, ele é a boa árvore que não dá maus frutos. Quinta prova. Verso 34, ele compara os fariseus às víboras que não conseguem enxergar e discernir o que vem de Deus e o que vem do diabo. Verso 35, é a sexta prova. O homem bom tira boas coisas do bom tesouro do seu coração e o homem mau do mau tesouro tira coisas más. Jesus é o bom homem e os fariseus representam o mau homem. Então as controvérsias, as repreensões e agora os avisos. Verso 39. Mas ele lhes respondeu e disse: uma geração má e adúltera pede um sinal, porém não se lhe será dado outro sinal, senão o do profeta Jonas. Jesus já havia dado dezenas de sinais, mas os fariseus queriam mais, mais, mais. Já observaram que os homens são assim também? Quanto mais milagres as pessoas veem,

0: mais do que Jonas. Jesus avisou que ele era maior do que Salomão. Verso 42. E eis que está aqui quem é maior do que Salomão. Nínive se arrependeu com a pregação de Jonas. A rainha de Sabá veio conhecer a sabedoria do rei Salomão. E os fariseus, no entanto, rejeitaram quem era maior do que Jonas e do que Salomão. Por isso, o julgamento dos fariseus seria pior. Vamos entender? Versos 43 a 45. E quando o espírito imundo tem saído do homem, anda por lugares áridos, buscando repouso e não o encontra. Então diz, voltarei para minha casa de onde saí, e voltando acha desocupada, varrida e adornada. Então vai e leva consigo outros 7 espíritos piores do que ele, e entrando habitam ali, e são os últimos atos desse homem piores do que os primeiros. Assim acontecerá também a esta geração má. Está falando sobre a geração de Israel, que durante o ministério de João o Batista, demonstrou um pouquinho de arrependimento, mas depois demonstrou que não foi sincero. Agora, durante o ministério de Jesus Cristo, a situação espiritual de Israel é pior do que o primeiro estado com João o Batista. Conclusão, o julgamento seria grande sobre eles também. Porque se Jesus era maior que Salomão, maior que Jonas, muito maior também que João Batista. As modificações. Porque qualquer que fizer a vontade de meu Pai que está nos céus, este é meu irmão, irmã e mãe. Jesus aproveita a presença de seus familiares, ali, mãe e irmãos, para mostrar a mudança de seu ministério. Como assim? Assim como ele terminou o capítulo 11, ele termina o capítulo 12. Israel era legitimamente os parentes de Cristo. Agora, ao invés de apelar para um povo, uma nação, ele apela para pessoas, indivíduos. Lemos, verso 49. E estendendo a sua mão para os seus discípulos, disse, eis aqui minha mãe e meus irmãos. Olha só que mudança. Saiu da nação e foi para indivíduos. Foi para pessoas. Por isso que ele me alcançou, né? Porque ele me viu como um indivíduo, uma única pessoa a ser alcançada. Graças a Deus. Um a um. Não adianta a gente querer alcançar uma cidade, um estado ou um país. A gente alcança um a um. Já diz o ditado, né? De grão em grão é que a galinha enche o bico. Você pode alcançar um a um, eu posso alcançar um a um, e assim formarmos juntos o corpo de Cristo. 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Maranata, ora vem, Senhor Jesus. 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
1: Muito obrigado por sua audiência. 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

Manteiga ou requeijão, qual é o mais saudável? Médica explica. Colesterol alto avança entre jovens adultos e acende alerta para a importância do diagnóstico precoce. Seu coração dispara enquanto você está parado no sofá? Entenda o que o corpo está tentando avisar. Escolher entre manteiga e requeijão no café da manhã é uma dúvida comum, mas a resposta depende da composição do produto e da quantidade consumida. A médica nutróloga Isolda Prado, da Associação Brasileira de Nutrologia, explica que a manteiga é rica em gorduras saturadas e energia. Já o requeijão é um produto lácteo processado que pode fornecer proteínas e cálcio, embora contenha variações de sódio e aditivos. Para quem busca emagrecer, porções moderadas de requeijão com menor teor de gordura podem levar vantagem calórica e nutricional em relação à manteiga. No entanto, a especialista ressalta que essa troca por si só não garante emagrecimento, não, sendo fundamental manter o equilíbrio de toda a alimentação diária. O aumento do colesterol alto em jovens adultos de 20 a 40 anos tem acendido um alerta entre especialistas. Antes associado ao envelhecimento, o problema tem surgido mais cedo devido ao sedentarismo, ao estresse, à falta de acompanhamento médico e ao consumo em excesso de alimentos ultraprocessados. A cardiologista Carla Patrícia Prado reforça que a condição é silenciosa e muitas vezes só é descoberta após eventos graves, como infartos ou AVCs. Embora o colesterol seja essencial para a produção de hormônios e formação celular, o excesso do tipo LDL gera placas de gordura que dificultam a circulação sanguínea. Fatores genéticos, obesidade e tabagismo também aumentam os riscos. Para prevenir complicações graves, os médicos recomendam a realização periódica de exames do perfil lipídico e a adoção precoce de hábitos de vida mais saudáveis. Sentir o coração acelerar repentinamente sem qualquer esforço físico ou emoção forte pode ser um sinal de alerta do organismo. A aceleração dos batimentos em repouso quando ultrapassa 100 pulsações por minuto é chamada de taquicardia e pode ter várias origens. O cardiologista Ricardo Ferreira explica que fatores comportamentais como estresse crônico, ansiedade, noites mal dormidas e excesso de cafeína, além do terrível álcool, costumam ser gatilhos frequentes. Além disso, problemas metabólicos como hipertireoidismo, anemia, infecções acompanhadas de febre também sobrecarregam o coração. O médico alerta para a importância de buscar atendimento médico de emergência se as palpitações vierem acompanhadas de dor no peito, falta de ar, tontura ou desmaios, ressaltando que exames preventivos são fundamentais para investigar o sistema elétrico do coração e garantir a longevidade. 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
1: As boas novas de Deus para você memorizar esta semana encontram-se em Efésios 2:8 e 9. Porque pela graça sois salvos por meio da fé, e isto não vem de vós, é dom de Deus, não vem das obras, para que ninguém se glorie. Vamos ler novamente, Efésios 2:8 e 9. Porque pela graça sois salvos por meio da fé, e isto não vem de vós, é dom de Deus, não vem das obras, para que ninguém se glorie. Estas são as boas novas de Deus para você memorizar aqui na BBN.

0: Você sabe o que é a graça de Deus? Essa graça é o favor não merecido que recebemos do Criador. Todas as bênçãos que, apesar de nossas falhas, Ele derrama sobre nós diariamente, chegando ao ponto de ter entregue seu único filho, Jesus, para morrer em nosso lugar. Lemos em Tito, capítulo 3, no verso 11. Porque a graça salvadora de Deus se ha manifestado a todos os homens. A graça, o favor não merecido do nosso Criador, nos alcançou através de Cristo. E agora qualquer um que se arrependa de seus pecados e confie verdadeiramente em Jesus, não mais estará no caminho da condenação, mas sim no lindo caminho da graça, que nos lava dos pecados e nos dá a vida eterna. Se você ainda não tem certeza se já está debaixo da graça de Deus e de onde você passará a eternidade, faça uma decisão por Jesus hoje mesmo. 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
2: de agosto, havendo por ele feita paz pelo sangue da sua cruz. Colossenses 1:20. Dois aspectos da cruz de Cristo. A cruz é o fundamento da nossa paz com Deus. Na cruz, o Senhor Jesus deu sua vida por nós. Ele suportou a punição que os nossos pecados mereciam. Por isso, a cruz é o fundamento da nossa paz com Deus. Ali, vemos Deus como aquele que amou o mundo de tal maneira que deu seu Filho unigênito. João 3:16. Na cruz, Deus se revelou como aquele que nos ama e que é justo. Ele condena o pecado, porém justifica o pecador que se arrepende. Confira Romanos 3:26. Na cruz, a graça de Deus nos alcança, nos levanta e nos salva. Ela nos reconcilia com Ele, nos torna seus filhos e nos leva à presença dEle. Ela nos enche de gratidão e louvor. A cruz é o fundamento do nosso testemunho diário. Se a cruz nos conecta com Deus, ela também nos separa moralmente do mundo. Já estou crucificado com Cristo e vivo, não mais eu, mas Cristo vive em mim. Gálatas 2:20. Assim, tal como Ele, somos rejeitados pelo mundo. As duas coisas andam juntas. Se a cruz se coloca entre nós e o pecado, também se coloca entre nós e o mundo. No primeiro caso, ela estabelece para nós a paz com Deus. No segundo, nos coloca em oposição ao mundo, onde devemos viver e fazer o bem, imitando a Cristo. Observemos sempre esses dois aspectos da cruz. Devemos aceitar o primeiro e recusar o segundo? Na cruz, Deus nos convida a entrar no reino do Filho do Seu amor, Colossenses 1:13, mas também a abandonar moralmente o mundo do qual Satanás é o príncipe.
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Temos aqui um compromisso com o que você ouve, e esse compromisso é realmente sentido na seriedade com que fazemos essa programação. Esse dia 24 não é uma exceção, temos o compromisso de trazer a boa palavra de Deus para você. A apresentação nesta manhã está com seu amigo e irmão, Lawrence Husby.

apenas mais alguns minutinhos e vamos ter a participação do meu amigo Aurélio Campos, trazendo para você o programa do Dr. Lehmann Strauss, a hora do estudo bíblico aqui na sua BBN.

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1: Muito obrigado por incluir a Hora do Estudo Bíblico em sua agenda hoje. Vamos começar uma nova série de estudos, que é a pergunta: como é Deus? Vamos ver o que a Bíblia nos ensina sobre isso. E pode ser que em certos pontos eu seja até um pouco dogmático. Acho que vai chegar um dia em que as pessoas vão dizer: não vamos ser dogmáticos? Vamos falar um pouco mais sobre isso mais tarde. Antes de começarmos o nosso estudo, quero expressar a nossa sincera gratidão e apreciação a todos os nossos amigos que têm sido tão graciosos orando por nós. Agradecemos a Deus por cada lembrança de você, amigo, que tem fielmente apoiado o nosso ministério. Você deve se lembrar que este ministério de rádio depende inteiramente de nossos ouvintes e do seu apoio. Você é a vida deste programa e sem a sua oferta e suas orações, possivelmente não poderíamos continuar. Cremos que você vai continuar a se lembrar de nós em suas orações e nós também nos lembraremos de você. Muito obrigado. E agora, vamos juntos buscar a Deus em oração. Pai de amor, no nome do Senhor Jesus Cristo e do Espírito Santo, nos achegamos a Ti para a glória de Teu nome e para o bem de Teu povo. Pedimos hoje uma ministração especial, Senhor. Tua palavra é uma grande bênção para todos nós e nossos corações. Se alguém que nos ouve neste momento ainda não é salvo, que ele possa tomar essa decisão por Cristo Jesus hoje imediatamente. Por todas as nossas queridas crianças, nós oramos. Oramos também pelos velhos, os jovens, igualmente. Deus, ministre as suas necessidades espirituais hoje. Que haja, Senhor, edificação para a glória do Teu nome. Livra-nos da tentação. Dê-nos coragem para enfrentar as lutas da vida e as perseguições. Senhor, faça com que haja muitos frutos para a honra e glória do nosso Senhor e Salvador Jesus Cristo. Pois pedimos isso no precioso nome de Jesus. Amém. Vamos começar nossa série de estudos sobre a pessoa de Deus. Como é Deus? Todo cristão verdadeiro é trinitariano em sua doutrina e em seu ponto de vista. Por exemplo, temos três pessoas que pertencem à Santíssima Trindade: Deus, o Pai, Deus, o Filho e Deus, o Espírito Santo. As três pessoas são coiguais e coeternas. Elas são iguais em poder, em eternidade e possuidores de todos os atributos essenciais da divindade. Não quero crer que as pessoas nos acusarão de pregar três deuses distintos. Simplesmente cremos num Deus que se manifesta em três pessoas distintas: Deus Pai, Deus Filho e Deus Espírito Santo. Quero concentrar nestes próximos estudos a pessoa de Deus, ou a primeira pessoa da Trindade. Mais uma vez, vamos dizer que em algumas áreas somos muito positivos quando dizemos que somos apoiados pela Bíblia. Alguém já disse: não vamos ser dogmáticos? Não devemos ter medo de ser dogmáticos quando se trata da fé cristã histórica. Ser dogmático não é ser um ditador. Ser dogmático é simplesmente estar confiante naquilo que se sabe ser a verdade. Qualquer um que domina os fatos de qualquer ramo do conhecimento espera que sejamos dogmáticos, a não ser na área da religião. Se eu vou a um hospital ser operado e me submeto ao bisturi do cirurgião, quero encontrar um médico que saiba que tipo de cirurgia eu vou me envolver. Quero um médico que seja completamente isento de erro ou hesitação na hora de manusear seus instrumentos mortais. Eu quero que o meu médico esteja no último grau do conhecimento sobre anestesia na espinha, de tal modo que não participe da discussão dos procedimentos a serem tomados. Quando a vida está em jogo, com que estranha perversidade abrimos mão da certeza? Em nenhum outro lugar exaltamos o homem que diz: é claro que eu seria dogmático sobre isso. Parece-me que, no campo da religião, exaltamos todo tipo de tolerância acima de todas as outras virtudes. Estamos no meio de uma campanha hoje passional para a tolerância religiosa que não permite que nenhuma convicção fique no caminho de uma determinação pétrea de varrer todos aqueles que demonstrarem lealdade a uma convicção apenas dizendo que isto é que é a tolerância. Na falta de uma experiência em primeira mão com Cristo e de sua graça salvadora, multidões de frequentadores das igrejas estão ficando animados com os movimentos que falam do milênio sendo uma promessa de reunião de todas as religiões num único grupo, sendo uma fórmula mágica para colocar a comunhão acima da convicção. Queridos amigos, temos algumas convicções sobre Deus. Minhas convicções são baseadas na minha compreensão da Bíblia. Gostaria que você abrisse a sua Bíblia durante esta série de estudos, pois vamos ser muito positivos naquilo que a Bíblia diz. Em algumas áreas de meu pensamento teológico, não vou ser dogmático. Algumas coisas eu simplesmente não sei. Para falar a verdade, eu acho que você possivelmente já me ouviu falando isso. Hoje sei menos sobre a Bíblia do que sabia 40 anos atrás. Para alguns de vocês isso pode parecer ridículo, mas é verdade. O que eu quero dizer é que há 40 anos eu tinha mais respostas que tenho agora e era mais positivo sobre algumas coisas que eu sou agora. Vou ilustrar o que quero dizer agora. Vamos usar a Epístola aos Hebreus como exemplo. Há 40 anos eu era muito positivo com relação à autoria da Epístola aos Hebreus. Hoje, 40 anos depois, já não sou tão positivo assim. Francamente, eu não sei quem foi que escreveu a carta aos Hebreus. Há muitos grandes professores da Bíblia e estudiosos que creem que Paulo escreveu a carta aos Hebreus. Não sei se foi ele que escreveu ou não, e nem serei dogmático sobre isso, pois a Bíblia não fala claramente sobre isso, dizendo que Paulo quem escreveu a carta aos Hebreus. Por isso, não sou dogmático sobre isso. Mas quando encontramos coisas que a Bíblia diz expressamente, gosto de ser bem claro sobre isso. Não quero dirigir este estudo com qualquer sentimento de orgulho ou com a atitude do Senhor sabe tudo, não. Creio que seja muito difícil algumas perguntas, como as que me fez meu filho quando ele era apenas pequeno. Richard, agora com seus 40 anos, ainda era bem pequeno quando certo dia veio a mim e disse: "Pai, como é Deus?" Esta pergunta tem estado em minha mente por muitos anos, e ele nem sabia o quão profunda era a pergunta quando ele me questionou como era Deus. Meus amigos, espero que vocês me perdoem por tentar responder esta pergunta de meu filho. Eu sei que a maior palavra de qualquer idioma ou dialeto é Deus. O pensamento mais profundo em qualquer mente humana é o pensamento de Deus. Qualquer pessoa que tentar explicar

Esta característica marca toda a Bíblia. Os escritores, tanto do Velho quanto do Novo Testamento, já têm como certa a existência de Deus. Eles jamais discutem a pessoa de Deus, nem provam a existência dele. Quando Moisés foi divinamente escolhido sob a inspiração e orientação do Espírito Santo, abrindo as primeiras palavras da Bíblia, ele sem dúvida foi por um caminho sábio, e eu não duvido que teólogos e pregadores deveriam seguir o mesmo exemplo de Moisés. O estudo dos evangelhos e dos ensinos de nosso Senhor Jesus sobre Deus nos mostra argumentos sólidos sobre a existência do Pai. Cristo pressupôs a existência de Deus em todos os seus discursos, todas as vezes que se referiu a Deus. Ele falou de um Deus eterno, um ser consciente. Além disso, ele falou que Deus é conhecível. Ele disse em João capítulo 17, versos 3, "E a vida eterna é esta, que te conheçam a ti só, por único Deus verdadeiro e a Jesus Cristo, a quem enviaste." Nosso Senhor ensinou que Deus revelou-se e, portanto, ele pode ser conhecido. Sem tentarmos ser mais sábios que a revelação escrita, que seria uma grande tolice, estou decidido em prosseguir com minha pergunta. Quem é Deus? Possivelmente alguns de nossos ouvintes estão se perguntando se esta resposta é sábia e necessária. Sinto que minhas razões justificam minha busca pela verdade sobre Deus. Tal busca certamente nos levará a lugares profundos e alturas inatingíveis. Um tolo é a pessoa que crê que pode atingir o infinito e medir o infinito. Em Jó 11:7 lemos, "Porventura alcançarás os caminhos de Deus ou chegarás à perfeição do Todo-Poderoso?" Nossa resposta a esta pergunta é um enfático não. Certamente não nesta vida. Mas embora não possamos descobrir o Todo-Poderoso em sua perfeição, embora não possamos conhecer a Deus perfeitamente, devemos nos esforçar para conhecer o que é conhecível. Paulo disse em 1 aos Coríntios 13:12, "Agora o conhecemos em parte." Amados, creio ser uma grande tolice negligenciar a parte que pode e deve ser conhecida. Um de nossos vizinhos que conheci há pouco tempo atrás em nossa comunidade disse o seguinte: "Eu creio num certo tipo de Deus, mas não creio em Jesus Cristo." Saiba que há muita gente assim por aí. Eles têm certo tipo de Deus, um Deus de tipos. Não conhecem nada sobre ele. Eles apenas sabem coisas sobre um ser supremo ou de uma suprema existência. Creio que os homens deveriam saber o que se pode saber de Deus, pois já surgiu uma nova concepção sobre Deus que contradiz a verdadeira concepção de Deus. Quando um grupo de cientistas de todas as partes do mundo se encontra para trocar ideias sobre as últimas descobertas, novas teorias e visões futurísticas, então surge uma nova concepção sobre Deus que denuncia a verdadeira concepção bíblica de Deus. Eu repito, precisamos de uma ênfase renovada no ensino fundamental do Criador eterno de todas as coisas. Quando certo professor universitário falou à Associação Americana para o Avanço da Ciência, disse que o homem é apenas um episódio químico temporário num planeta insignificante, uma vez que foi provado pela ciência moderna de forma clara que devemos prover para nós mesmos uma nova e completa concepção de Deus. Eu digo, à luz dessa citação, que há necessidade de uma nova afirmação da visão cristã de Deus. Quando um historiador nos diz, a concepção de Deus hoje já não é a mesma do homem de 1775 e não será também do homem de 2075. Quando os homens chegam a falar coisas assim, é porque precisamos reafirmar nossa posição cristã com relação a Deus. Quando um homem como Robert Blackford, um influente jornalista inglês, escreve, "Eu afirmo que Deus, o Pai, não passa de um mito, diante da vida e do conhecimento do mundo, não podemos crer em um Deus de uma forma razoável. Não há nenhum Pai Celestial cuidando com carinho de nós, seus filhos. Ele não passa de uma sombra, de um melancólico sonho humano. Eu não creio em Deus." A crença em Deus ainda é, em geral, aceita, mas à luz das descobertas científicas e das demonstrações, tal fé é infundada e inatingível hoje. Meus queridos amigos, à luz dessa citação, eu digo que é necessária uma visão bíblica sobre Deus.

0: quando a Associação Americana de Ateísmo publicou o seu catecismo de perguntas de incredulidade, saíram perguntas como esta. Primeira delas, o que é Deus? Resposta, Deus é um personagem imaginário, um mito, uma criação de idólatras como um ser real que governa todas as coisas. Pergunta número 2, existe um Deus real? Resposta, o universo não contém Deus real algum. Quando a Associação Americana de Avanço do Ateísmo publica este tipo de coisa, é necessária uma reafirmação da visão bíblica de Deus. Quando algumas universidades americanas saturaram seus alunos com a filosofia de Friedrich Nietzsche, eles disseram, o que nos distingue é que nós não redescobrimos qualquer Deus tanto na natureza quanto fora dela, pois reconhecemos que aquilo que adoramos como Deus não é Deus, mas é digno de pena, absurdo e injurioso, não apenas um erro, mas um crime contra a vida. Nós negamos a existência de um Deus. Mais uma vez, amigos, à luz de afirmações como esta, reafirmo que precisamos de uma visão cristã bíblica sobre Deus. Quando um questionário conhecido no mundo todo foi divulgado pelo Dr. James Lubbard, quando centenas de alunos e professores responderam, a porcentagem foi a seguinte. Ouça bem, dentre os psicólogos, 86% alegaram ser ateus. Dentre os biólogos, 82% alegaram ser ateus. Dentre os sociólogos, 81% se diziam ateus. Dentre os historiadores, 68% se disseram ateus. Dentre os físicos, 66% disseram que eram ateus. À luz desse relatório, há uma necessidade de uma reafirmação para o ponto de vista bíblico. E isso não é tudo. Um astrônomo reconhecido internacionalmente disse o seguinte, já varri todo o céu com meu telescópio e não vi Deus. Talvez não haja Deus. Uma das religiões modernas envia seus missionários a baterem de porta em porta de dois em dois e veja o que eles creem. Há muitos deuses e Adão é o nosso Deus. Eu digo que precisamos de uma declaração dogmática que reafirme a fé cristã e o ponto de vista de Deus. Tal mistura de dúvidas, distorções e negativas sobre Deus são em si mesmo um desafio para qualquer ministro do Evangelho e qualquer seguidor de Cristo. Saber que nossos jovens estão expostos a esta propaganda falsa nos faz querer reafirmar os velhos princípios da fé que um dia foi entregue aos santos. Senhoras e senhores, amigos e amigas, jovens, Deus existe de verdade. Ele é o único ser pessoal consciente eternamente. A causa e o Criador de todo o universo e do homem, o sábio e amado Redentor. A doutrina de Deus é essencial para o real progresso científico e o conhecimento do bem-estar do homem e seu destino. A ignorância com relação a Deus tem influenciado toda a humanidade. Quem pode dizer sem medo que a contradição que atinge a raça humana não é perceptível nas ideias erradas sobre Deus? O apóstolo Paulo, em dois palcos diferentes de sua vida, viu as questões envolvidas. Sobre sua conversão a Jesus Cristo, ele escreveu em Romanos capítulo 1, verso 21. Porquanto, tendo conhecido a Deus, não o glorificaram como Deus, nem lhe deram graças. Antes, em seus discursos, se desvaneceram e o seu coração insensato se obscureceu. Temos aqui afirmado que o conhecimento natural da existência de Deus e dos atributos essenciais de Deus está com o homem. O homem começou com o conhecimento de Deus, mas a ignorância de Deus começou quando o homem começou a duvidar de Deus. Depois, ele que veio da luz e da sabedoria, mergulhou na escuridão mental e moral. Eu diria que cada doença da humanidade, física ou mental, moral ou outra, é resultado da recusa do homem em reter a Deus e sua afeição e seu conhecimento. Os homens se afastaram do conhecimento de Deus, seguindo a raça caída, a natureza sensual e se proclamando sábios, mas se tornando tolos. Por duas vezes em Salmos, lemos esta afirmação. Disse o néscio no seu coração, não há Deus. Tem-se corrompido, fazem-se abomináveis em suas obras, não há ninguém que faça o bem. Agora esta afirmação foi encontrada em Salmo 14 e verso 1 e Salmo 53 verso 1. O homem que tenta convencer a si mesmo de que não há Deus porque ele já encontrou provas de que Deus não existe, Aprendi que a palavra tolo, tal como usada nestes dois debates, Salmo 14:1 e Salmo 53:1, é a palavra hebraica Nabal, e esta palavra denota perversidade moral, mais que apenas mera fraqueza ou ignorância. Nabal, que é um personagem do Velho Testamento, parece ser esse tipo de pessoa. Você pode ler em 1 Samuel, capítulo 25, começando com este verso 25. Nabal não nega teoricamente a existência de Deus, mas o nega em seu coração. Seu coração está fechado para Deus e fora de seus planos. Ele ordena sua vida e seus valores como se Deus não existisse. Esse ateísmo prático não começa na cabeça, mas no coração. Quando nos orgulhamos de qualquer pessoa e nos curvamos em submissão, em última análise, estamos negando a Deus e o seu poder. Viver sem Deus é tolice. Tentar empurrar Deus para fora de nossa mente é o cúmulo da imbecilidade. É um grande pecado apenas pensar que Deus não é Deus. Aquele que faz isso é louco. É como se a negação da existência do fogo fizesse com que o fogo não queimasse, apenas porque ele disse que o fogo não existe. Li sobre um rico chinês que visitou a Inglaterra e se encantou com um lindo microscópio que lhe foi mostrado. Ele jamais havia visto um microscópio antes. Quando alguém deixou que ele visse algo no microscópio, ele ficou encantado. Por isso, comprou um e levou de volta para a China a fim de se divertir ao chegar em casa. Certo dia, ele teve a chance de observar um pedacinho de seu arroz do jantar e, para o seu horror, ele descobriu que havia minúsculas criaturinhas em seu arroz. Naquela época, fazia parte de sua fé jamais comer nada que tivesse vida animal. E agora? O que ele faria? Ele não era apenas um apreciador de arroz, mas o arroz era parte de sua dieta diária. Ele pensava ter visto apenas uma forma de ver o arroz, e o que ele fez? Pegou o caro microscópio e quebrou em pedacinhos. Por quê? Ele se sentiu ofendido pelo microscópio. O microscópio revelou aquela bactéria existente no arroz. Não era uma bactéria nociva, graças a Deus. Mas quando o homem viu aquela coisinha se arrastando sobre o arroz pelo microscópio, ele ficou irado com o microscópio e quebrou-o em pedacinhos para destruí-lo. Alguém pode dizer, que bobagem! Ainda assim, meus amigos, a atitude daquele chinês com o microscópio é exatamente igual ao do homem que questiona a existência de Deus. Eles não querem enfrentar a realidade da existência de Deus por causa das horríveis possibilidades de um julgamento vindouro e por não terem respostas para seus pecados. Portanto, eles colocaram para longe a ideia de Deus e se autoproclamam ateus. Quando o chinês destruiu o microscópio, ele não conseguiu tirar a bactéria do arroz. Nem tampouco o ateísmo destrói o fato de que o julgamento de Deus vai chegar quando os homens deverão dar contas diante de um Deus justo. O que eu gostaria que você fizesse é olhar com cuidado alguns textos das Escrituras. Vamos ver, por exemplo, no Salmo 19. Lemos aqui, na caneta inspirada de Davi, as seguintes palavras. Os céus declaram a glória de Deus, e o firmamento anuncia a obra das suas mãos. Um dia faz declaração a outro dia, e uma noite mostra sabedoria a outra noite. Não há linguagem nem fala onde não se ouça a sua voz. A sua linha se estende por toda a terra, e as suas palavras até ao fim do mundo. Neles pôs uma tenda para o sol, o qual é como um noivo que sai do seu tálamo, e se alegra como um herói a correr o seu caminho. A sua saída é desde uma extremidade dos céus, e o seu curso até a outra extremidade, e nada se esconde ao seu calor. Veja que o tema deste Salmo 19, pelo menos nos 6 primeiros versos, nos fala da revelação de Deus, o espaço atmosférico, a vasta expansão que diz que uma noite olha para o dia e literalmente dá um silencioso testemunho para o fato da existência de Deus. O salmista disse, um dia faz declaração a outro dia. Isto simplesmente nos diz que a cada dia que passa, repetida e abundantemente, manda uma mensagem peculiar de que há um Deus. Este testemunho é chamado de discurso. Embora seja silencioso, ele é real e faz uma declaração pública de certas verdades sobre Deus. A linguagem humana, oral ou escrita, não consegue apresentar a verdade divina. Cada novo dia demonstra clara e efetivamente, sem obscurecer, a personalidade e o poder de Deus. Até mesmo à noite, quando o dia já passou, há uma informação sobre o Criador do Universo. Eu vi a aurora boreal apenas uma vez. Fui até o estado de Nova York com minha esposa, mas numa noite eu consegui vê-la. Aquele olhar da aurora boreal foi suficiente para que eu visse que não há homem ou animal que esteja no controle. A cada brilho daquelas luzes do norte, uma mensagem era dirigida à minha mente. Eu sabia que havia um Deus. Mas se era a instrução da aurora boreal, o Sol, a Lua, a Via Láctea ou qualquer ponto no sistema solar, as vidas humanas são influenciadas em todo o mundo com o que a criação tem a dizer. Não há linguagem, nem fala onde não se ouça sua voz. A sua linha se estende por toda a Terra e as suas palavras até o fim do mundo. Nenhuma língua está além desta instrução não articulada. Eles falam a todos os homens o tempo todo em todo lugar. Mas digo, porventura não ouviram? Sim, por certo, pois por toda a terra saiu a voz deles e as suas palavras até os confins do mundo. Romanos 10, 18. A única língua que a criação fala é que o seu Criador é o Senhor do céu e da terra. Pense nisso, caro amigo. Eu gostaria que você refletisse qual a conclusão que chegamos em nosso estudo introdutório. Como é Deus? A primeira pessoa da Trindade. Se Deus quiser, se Ele permitir, vamos continuar esta série na mesma estação. Continue olhando para cima. Que Deus o abençoe e até o próximo estudo.
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0: Eclipse lunar, fenômeno da lua avermelhada, será visível aqui no Brasil. Debate aponta dificuldades em diagnóstico e tratamento para doença pulmonar rara. Baixa umidade do ar exige atenção redobrada com a saúde. Na madrugada do dia 27 para o dia 28 de agosto, um eclipse lunar parcial poderá ser observado a olho nu em todo o Brasil. O evento astronômico começa por volta das 11h30 da noite, com seu ponto máximo ocorrendo pouco depois de 1 da manhã, quando cerca de 95% do disco lunar ficará em tom avermelhado. A sombra da Terra cobrirá quase a totalidade da superfície da Lua, criando o efeito característico das luzes filtradas pela atmosfera, sem a necessidade de binóculos ou equipamentos de proteção ocular. A Comissão de Direitos Humanos do Senado realizou uma audiência pública para discutir os entraves no enfrentamento da linfangioleiomiomatose, a conhecida LAM, uma doença pulmonar rara e grave que afeta predominantemente mulheres. Durante o debate, especialistas e representantes de pacientes destacaram atraso no diagnóstico como um dos principais problemas, apontando que dos 3 mil casos estimados no Brasil, apenas 500 foram identificados. Além da subnotificação e da escassez de exames especializados no SUS, os participantes ressaltaram as barreiras financeiras e também de deslocamento enfrentadas por pacientes para manter o tratamento contínuo com o medicamento chamado Sirolimo e ter acesso a centros de transplante pulmonar. A combinação entre tempo seco e fumaça de queimadas reduz a proteção natural das vias aéreas e aumenta o risco de desidratação, agravando quadros de asma, bronquite e doenças cardiovasculares. O pneumologista Cláudio Leal destaca que crianças, idosos, portadores de doenças crônicas e trabalhadores expostos ao ar livre formam o grupo de maior vulnerabilidade. Sintomas comuns incluem tosse seca, sangramento nasal e irritação nos olhos, enquanto falta de ar, chiado que não passa e dor no peito sinalizam a necessidade de atendimento médico urgente.
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0: Segunda-feira, 24 de agosto de 2026. Em Curitiba e região metropolitana, sol com muitas nuvens durante o dia e períodos de céu nublado. Noite com muitas nuvens, mínima 10, máxima 14. Em Cornélio Procópio e norte do Paraná, sol com muitas nuvens durante o dia e períodos de céu nublado. Noite com muitas nuvens, mínima 13, máxima 23. Em Taubaté e Vale do Paraíba, em São Paulo, sol com muitas nuvens e pancadas de chuva à tarde. Muitas nuvens à noite, sem chuva, mínima 15, máxima 22. Em Pirassununga e Centro-Leste Paulista, sol com muitas nuvens durante o dia e períodos de céu nublado. Noite com muitas nuvens, mínima 12, máxima 28. As informações são do Climatempo.
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3: As boas novas de Deus para você memorizar esta semana encontram-se em Efésios 2, 8 e 9. Porque pela graça sois salvos por meio da fé, e isto não vem de vós, é dom de Deus, não vem das obras, para que ninguém se glorie. Vamos ler novamente, Efésios 2, 8 e 9, porque pela graça sois salvos por meio da fé, e isso não vem de vós, é dom de Deus, não vem das obras, para que ninguém se glorie. Estas são as boas novas de Deus para você memorizar aqui na BBN.

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2: Permanecei em mim, e eu permanecerei em vós. Como não pode o ramo produzir fruto de si mesmo se não permanecer na videira, assim nem vós o podeis dar se não permanecerdes em mim. João 15:14. Existe um provérbio que pode ser aplicado na questão da salvação. A história se repete. O que Israel experimentou nos tempos antigos também acontece hoje. Israel viveu mais de 400 anos sob domínio estrangeiro no Egito. Depois, por meio do sangue de um cordeiro imolado, foram tirados com mão poderosa do Egito através do Mar Vermelho, como por terra seca. A seguir, os israelitas entraram no deserto. Ali, lhe sobrevieram trevas, porque eles se desvencilharam do domínio de Deus. Naquele tempo foi assim, e hoje em dia é assim também. Pois quando observamos esses 400 anos de Israel sem história, vemos como correspondem exatamente aquilo que o Senhor Jesus diz a nosso respeito no Novo Testamento. Quem permanece em mim, e eu nele, esse dá muito fruto, porque sem mim, nada podeis fazer. O que o Senhor quer dizer com isso? Muitas pessoas fazem muitas coisas sem Jesus. Sim, podemos fazer muitíssimas coisas sem Ele. Porém, se não estivermos sob o seu domínio, se em tudo o que fizermos não permanecermos em Jesus e não tivermos comunhão vital com Ele, tudo o que fizermos será em vão. Uma vida sem ligação com Jesus é uma vida sem sentido.

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O nosso dia a dia fica bem mais fácil quando somos inspirados pela palavra de Deus. Esta segunda-feira, 24 de agosto, não é uma exceção, pode crer nisso, porque Deus renovou as misericórdias dele logo cedo, hoje de manhã. Ele continua a cuidar de nós e ele continua a expressar amor a seus filhos. E é claro que você, se um dia se decidir ao lado de Jesus, é um filho, uma filha de Deus, não é? E ele não quer que nenhum se perca. Se você está ouvindo isso aqui e ainda não aceitou a Jesus como Salvador pessoal, quem sabe você quer entrar no nosso chat www.bbnchat.org e você vai ter uma pessoa que vai ajudar você a passear nas Escrituras e entender o amor de Deus nos versos que anunciam a Jesus Cristo.

Manhã abençoada de 24 de agosto. Muito bom ter você na BBN, é muito bom saber que você conta conosco para se inspirar a um dia na presença do Senhor. Que bom mesmo ter você conosco. Eu sou Lawrence Husby, trazendo para você neste momento a boa música tradicional cristã.

A salvação é um presente da graça de Deus e não uma recompensa pelas nossas obras. Em Efésios 2, 8 e 9, a Bíblia diz: porque pela graça sois salvos, por meio da fé, e isto não vem de vós, é dom de Deus, não de obras, para que ninguém se glorie. Isso significa que ninguém pode conquistar a salvação por mérito próprio. Deus, em seu amor, ofereceu esse grande presente por meio de Jesus Cristo. As obras são importantes, mas são o fruto de uma vida transformada, não a causa da salvação. Quando compreendemos a graça, respondemos com gratidão, fé e obediência, vivendo para glorificar aquele que nos salvou.

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Olá, querido ouvinte, é uma satisfação ter você aqui comigo para mais um programa Sabedoria para o Coração. Hoje veremos Tito capítulo 1, verso 6, e o título da nossa mensagem é Aumentando o Nível. Um líder da igreja antiga chamado Jerônimo escreveu uma carta a um jovem presbítero da igreja. Na carta, datada de 394, ele lamentou sobre a falta de liderança qualificada na igreja. Ele também incluiu alguns comentários rigorosos para sua própria geração de líderes eclesiásticos que se preocupavam mais com as belezas das catedrais do que com o caráter dos líderes. Ele escreveu: "Muitos constroem igrejas hoje. Suas paredes e colunas são de mármores brilhantes. O teto reluz em ouro e os altares são adornados com pedras preciosas. Contudo, na escolha de um ministro de Cristo na igreja, nenhuma atenção é dada. Saiba, meu amigo, que esse problema não é novo. Os ofícios da igreja geralmente são dados aos mais ricos, aqueles que têm boas referências e conexões internas, e aos mais bonitos. E o pior é que eles recebem essas posições de liderança sobre a vida dos fiéis da igreja sem nem sequer analisarem o seu caráter. Isso se torna ainda mais trágico quando consideramos o papel dos líderes da igreja. Eles são subpastores do Supremo Pastor, Jesus Cristo. E Cristo literalmente confiou aos seus cuidados sua posse mais amada e cara, sua noiva redimida com o seu próprio sangue. Qual é o preço disso? Homens que lideram a igreja estão, na verdade, pastoreando a noiva de Cristo que está a caminho do seu casamento. Deus confiou aos presbíteros o cuidado dos seus próprios filhos para guiá-los e corrigi-los, ensiná-los, amá-los, ajudá-los e encorajá-los ao longo do caminho. E veja bem, quanto mais valor depositamos no corpo de Cristo, mais valor depositamos na liderança do corpo de Cristo. Você, pastor, entenda bem, quanto mais alto o valor, maior a preocupação por aqueles confiados aos seus cuidados. Deus deseja confiar seus filhos preciosos a indivíduos que amam o rebanho, que desejam guardá-lo, alimentá-lo e guiá-lo. Quem está disposto a sacrificar a sua vida por essa causa? Numa das passagens onde Cristo diz à igreja para seguir seus líderes, um detalhe interessante na liderança, que se assemelha à tarefa dos pais, vem à tona. O autor de Hebreus instrui os crentes em Hebreus 13, 17: "Obedecei aos vossos guias e sede submissos para com eles, pois velam por vossa alma." A palavra traduzida como velam se refere ao ato de ficar sem dormir. E me diga, qual pai ou mãe que ama seu filho, sua filha, nunca passou uma noite em claro para cuidar do filho pequeno ou preocupado com aquele filho adulto? Perder o sono faz parte da tarefa dos pais. Quantos pais, especialmente que já têm filhos mais velhos, não acordam durante a noite orando, não somente pelo bem-estar físico, mas também o espiritual dos seus filhos? Esse é o papel de pais amorosos, carinhosos e preocupados com a saúde espiritual dos filhos. É como se Deus dissesse: eu também quero isso para os meus filhos. Quero confiar meus filhos a líderes dispostos a abrir mão do seu sono para cuidar do meu rebanho. Esse, meu querido, é o valor que Deus dá a você, filho dele. Então, não deveria ser nenhuma surpresa o fato de Deus fornecer uma lista longa de qualificações para os líderes da igreja. Ao menos que alguém esteja obcecado em suprimir a clara verdade da palavra de Deus, é claro ao estudante da Bíblia que Deus não confia o bem-estar de sua igreja a qualquer um para fazer o que bem quiser. Em nosso encontro anterior, falamos sobre algumas responsabilidades bíblicas daquele indivíduo chamado de pastor, presbítero ou bispo, os três termos bíblicos usados em referência ao mesmo homem e ofício. Ofício de guardar, proteger, alimentar e liderar a igreja de Deus. É isso que um pastor amoroso, cuidadoso e espiritualmente preocupado faz, dentre muitas outras coisas. Além disso, não nos é dito o que o pastor deve fazer, mas é-nos dito muito mais sobre quem o presbítero deve ser. Existem duas listas na Bíblia que nos fornecem as qualificações desses líderes servos. A lista mais longa se encontra no capítulo 3 de 1 Timóteo e a mais curta aqui no capítulo 1 de Tito, que basicamente repete a lista de 1 Timóteo 3.
Acompanhe comigo a leitura de Tito, capítulo 1, versos 5 a 9, onde encontramos essas qualificações pastorais. Paulo diz: "Por esta causa te deixei em Creta, para que pusesses em ordem as coisas restantes, bem como em cada cidade constituísses presbíteros conforme te prescrevi, alguém que seja irrepreensível, marido de uma só mulher, que tenha filhos crentes que não são acusados de dissolução, nem são insubordinados. Porque é indispensável que o bispo seja irrepreensível como despenseiro de Deus, não arrogante, não irascível, não dado ao vinho, nem violento, nem cobiçoso de torpe ganância, antes hospitaleiro, amigo do bem, sóbrio, justo, piedoso, que tenha domínio de si, apegado à palavra fiel, que é segundo a doutrina, de modo que tenha poder tanto para exortar pelo reto ensino, como para convencer os que o contradizem." Quando chegamos ao final de uma lista como essa, o líder da igreja sente algo em sua alma que soa como: "Eu me demito." Se compararmos a lista de 1 Timóteo com a lista de Tito, concluímos que existem 23 qualificações. Se incluirmos a aspiração ou o desejo ao pastorado, então temos 24. Agora, quem pode alcançar esse padrão elevado? Especialmente quando a primeira das qualificações é irrepreensível. Na verdade, nem precisamos continuar lendo. Paramos aí mesmo. Essa frase sozinha já acaba com tudo. Mas calma, não se desespere. O termo utilizado por Paulo aqui para irrepreensível não se refere à perfeição, mas a um padrão. Ele fala de um homem sem alça, ou seja, sem um motivo óbvio na sua vida ou caráter, que se torna empecilho à sua credibilidade. Mas tenha sempre em mente que um presbítero, assim como qualquer outro membro do rebanho, é também um pecador caído. E o que pecadores fazem? Pois é, eles pecam. A diferença chave, entretanto, é a seguinte: o presbítero, apesar de não ter alcançado a perfeição, se compromete a evidenciar um padrão santo de vida. Um pastor não pode dizer ser perfeitamente

porque sua vida é um modelo, um exemplo para os que o seguem. Liderança, meu amigo, é influência. Liderança é exemplo. A própria natureza da liderança convida à imitação. E você precisa saber que o Novo Testamento não somente reconhece isso, mas também encoraja. Tito é, de fato, o padrão do caráter de Cristo colocado em forma escrita. A razão por que o líder deve buscar esse padrão de vida é que ele determina o padrão para todos os que o seguem nesse modelo em suas vidas particulares e conduta pessoal. E seu padrão de vida deve somente conduzir pessoas a viver como Jesus Cristo. Vemos esse tipo de imitação ao redor do mundo. Em todo lugar encontramos isso. Somos, por natureza, copiadores. Mas aí pode estar o perigo. Pessoas que admiramos podem não ser dignas de serem admiradas. Entenda bem, imitar não é o problema. Só tenha certeza de que você imita algo digno de ser imitado. Por isso, o apóstolo Tiago disse: deixe-me aconselhá-los a que não muitos de vocês busquem o papel de liderança na Assembleia, sabendo que os líderes receberão um julgamento mais detalhado. Por quê? Porque a vida do líder é multiplicada muitas vezes nas vidas dos que seguem o seu exemplo. Por essa razão, Paulo começa com a qualificação: o líder deve ser irrepreensível. Um autor destacou que a palavra não denota perfeição sem pecado ou passado perfeito, mas se refere à maturidade e reputação do homem. É, na verdade, uma palavra grega composta. A primeira parte significa de cima e a segunda, chamar. Juntos, os termos significam chamado de cima. A ideia é de não somente um chamado superior, mas também de um padrão santo de vida superior. O que veio à minha mente foi a frase aumentando o nível. Assim como um atleta que precisa saltar cada vez mais alto, à medida que a barra é erguida a uma altura mais elevada. Ser chamado de cima pode se referir simplesmente a aumentar o padrão, aumentar o nível. E no mundo onde padrões têm desaparecido, esse tipo de exemplo bíblico é urgentemente necessário. Um teólogo escreveu: existe menos a se admirar e menos a se imitar nas pessoas proeminentes em nossa sociedade. Temos celebridades, não santos. Se olharmos ao nosso redor em busca do significado de maturidade, perfeição, pessoa abençoada, não encontramos muita coisa. Pessoas desse tipo estão por aí, mas não são fáceis de se encontrar. Nenhum jornalista entrevista pessoas assim. Nenhum programa de televisão as apresenta. Elas não determinam as modas. Não existe valor de mercado nenhum nelas. Nenhum Oscar é dado a uma pessoa baseado em sua integridade. Ao final do ano, quando a lista das 10 pessoas mais bem vestidas ou mais bonitas é feita, ninguém faz uma lista das 10 vidas mais bem vividas. Nossa sociedade hoje está desprovida de modelos. Nem a aventura da bondade, nem a busca pela justiça são noticiários mais. Agora, a questão não é onde as pessoas perfeitas estão, mas onde está o padrão de vida para as pessoas, onde está a evidência do progresso. A igreja é a resposta para isso. Cada crente deve ser um exemplo. Cada jovem crente é desafiado implicitamente quando Paulo diz ao jovem Timóteo, em 1 Timóteo 4,12, torna-te padrão dos fiéis, na palavra, no procedimento, no amor, na fé, na pureza. Veja bem, se os líderes devem ser piedosos porque estão sendo imitados, então isso significa que os que os estão seguindo têm o mesmo objetivo em mente e o mesmo chamado de Deus, viver vidas santas. Por isso, o apóstolo Pedro escreve em 2 Pedro 1, dos 5 a 8, que cada crente precisa diligentemente adicionar a fé à virtude, com a virtude o conhecimento, com o conhecimento o domínio próprio, com o domínio próprio a perseverança, com a perseverança a piedade, com a piedade a fraternidade, com a fraternidade o amor. Porque estas coisas, existindo em vós e em vós aumentando, fazem com que não sejais nem inativos nem infrutuosos no pleno conhecimento de nosso Senhor Jesus Cristo. Aqui está o desafio, meu querido. Chegou a hora de aumentar o nível. Cada crente precisa ser um exemplo a este mundo e cada líder crente precisa estabelecer o padrão para os demais crentes. E o padrão continua com a próxima frase em Tito 1,6.

0: alguém que seja irrepreensível, marido de uma só mulher. Podemos entender que essa frase significa que o presbítero precisa estabelecer o padrão santo de vida em relação ao seu compromisso com a sua esposa. Ele é marido de uma mulher. Agora, isso não significa que um homem solteiro ou viúvo não possa ser um presbítero. Perceba que Paulo não diz que o presbítero deve ser casado. O que ele diz é que o pastor deve ter apenas uma esposa. Traduzido bem ao pé da letra, ele deve ser um homem de uma só mulher. A verdade é que nem todas as pessoas no primeiro século seguiam esse padrão de vida. A imoralidade sexual no primeiro século era aceita entre os homens casados. Os homens do Império Romano tinham uma esposa legal para a questão de herança e filhos, e também se envolviam abertamente com amantes, escravas e prostitutas do templo em suas práticas religiosas. Além disso, o divórcio era comum. Um homem que viveu no século I deixou para trás documentos revelando que ele havia se casado e divorciado legalmente 27 vezes. Dizia-se que as mulheres romanas marcavam o calendário com os nomes de seus maridos e se casavam tantas vezes que vestiam diariamente seus véus de noivas. Então, não creio que o que Paulo diz aqui é que o presbítero deve ser casado com uma mulher de cada vez, mas com apenas uma mulher que ainda esteja viva. Ele deve ser homem de apenas uma mulher. A ideia de homem de uma só mulher foi tão radical no primeiro século como o é no século XXI. Vivemos numa cultura onde 24 milhões de pessoas se envolveram com outras fora do casamento. Isso mesmo. Na semana passada, 24 milhões de pessoas traíram os seus cônjuges. Uma mulher afirmou numa entrevista que monogamia não é natural. E, de uma forma estranha, ela está certa. Amor compromissado, fiel a uma aliança, vai contra a nossa natureza, corre contrário ao nosso orgulho e egoísmo. Compromisso fiel de amar seu cônjuge requer a morte do eu. E saiba que o ego não se deita e morre sozinho. Quando Paulo escreveu aos Efésios mandando que os maridos amassem suas esposas como Cristo amou a igreja, o potencial de sucesso era zero. Amar a esposa como Cristo ama a igreja? Você só pode estar brincando, Cristo morreu pela igreja. Ele sacrificou o seu conforto pessoal pela igreja, sofreu humilhação pela igreja, abdicou de seu futuro pela igreja. Jesus tomou sobre si os sofrimentos do pecado da igreja, como se fossem seus próprios sofrimentos. Ele intercede pela igreja, ama a igreja a despeito de afeição e entendimento recíprocos. Jesus deseja estar na presença da igreja, quando ela terá satisfação e glória plenas na vinda de Cristo. Então, meu querido, você que é casado, nosso chamado é para morrer pelas esposas, nos sacrificar por elas, tomar sobre nós os seus sofrimentos, permanecer fiéis a despeito de afeição e entendimento recíprocos, sofrer humilhação por elas, entregar nosso conforto e direitos pessoais por elas, interceder por elas para o benefício delas acima de nossos próprios. Nosso desejo deve ser a glória e satisfação plena da nossa esposa no reino vindouro. E se isso já não fosse o bastante, e aqui está o elemento maravilhoso no amor de Cristo pela igreja, mesmo quando ainda éramos pecadores, Cristo morreu por nós. Você quer aumentar o nível? Amar sua esposa não é amá-la como sendo ela crente, mas amá-la como pecadora, pois foi exatamente assim que Cristo nos amou primeiro, e isso não é natural. Talvez seja esse o motivo porque o casamento de pastores e presbíteros é alvo constante do inimigo. Nos Estados Unidos, pastores ocupam o terceiro lugar no índice de divórcios, precedidos apenas por médicos e policiais. Então, mais do que nunca, esse tipo de homem qualificado dessa forma está cada vez mais difícil de encontrar, não é? O motivo por que entendemos que essa qualificação exige que presbíteros não sejam divorciados, mas demonstrem ativamente no presente seu compromisso com sua esposa, é que seu relacionamento com ela é uma ilustração da fidelidade de Cristo para com sua noiva, a igreja. Cremos que Deus chama líderes na igreja para servirem de modelo na expressão da união de Cristo com sua igreja, com votos eternos de amar suas esposas na saúde e na doença, na alegria e na tristeza, na riqueza e na pobreza, até que a morte nos separe. Para os que já passaram pela agonia do divórcio, talvez você tenha sido inocente e foi abandonado. Talvez estivesse longe do Senhor e deixou sua esposa ou marido, mas já se arrependeu. Bom, se esse é o seu caso, então, dentre todas as pessoas, sabe como e por que orar pelos líderes da igreja e por suas esposas, para que permaneçam fiéis aos seus votos de casamento até que a morte os separe. Eu tenho muitos amigos queridos na igreja que não possuem essa qualificação. Eles entendem que, apesar de não poderem ocupar posição de pastores e presbíteros, existem muitos outros ministérios onde podem servir com fidelidade e alegria. E eles sabem, talvez tão bem quanto qualquer outra pessoa, que a questão da monogamia está se tornando cada vez mais confusa nas denominações evangélicas. Os debates tendem a modificar o que Paulo disse sobre um presbítero ser homem de apenas uma mulher. Será que Paulo quis dizer realmente isso? Será que isso não é apenas uma referência à fidelidade conjugal, de forma que pode significar homem de um só homem e mulher de uma só mulher? Você tem certeza de que, nessa qualificação, Paulo está estabelecendo os parâmetros de casamento como heterossexual? Eu creio que é exatamente isso que Paulo faz aqui. Até mesmo revistas seculares detectaram a ironia dentro da igreja evangélica. Uma revista apontou: denominações que antes não toleravam ministros divorciados agora debatem se aceitarão ou não ministras lésbicas. Como chegamos a esse ponto? Simplesmente baixamos o nível. Sinceramente, mais do que nunca, é hora de aumentar o nível. E a propósito, juntos fazemos isso. Um casamento aqui, um cônjuge que se sacrifica ali, uma esposa que ora, um marido compromissado com as Escrituras. Meu querido, é hora de eu e você aumentarmos o nível. Homem, especialmente, é hora de você investir novamente no seu casamento, aumentando o nível em cada aspecto possível, à medida que você segue o exemplo do caráter de Cristo. Paulo continua no verso 6 adicionando, dizendo que o presbítero precisa ser um homem que tenha filhos crentes que não são acusados de dissolução, nem são insubordinados. O texto indica aqui que os filhos ainda estão debaixo da autoridade do pai. Em cada cultura, as condições dessa autoridade dos pais podem variar. Em Roma, poderia durar a vida inteira. Para nós, em nosso país, essa autoridade tipicamente termina quando o filho sai de casa para trabalhar e morar sozinho ou quando se casa. Uma característica desses filhos é que sejam crentes. E isso tem criado uma discussão no decorrer dos séculos, como você pode imaginar. O problema se deve ao simples fato de o adjetivo pista, crentes, poder ser traduzido tanto na forma ativa como crente, como na forma passiva como fiel. Ele é usado de ambas as formas nas epístolas pastorais. Sem dúvidas, a palavra pode se referir a alguém crente. Paulo utiliza da seguinte forma em 1 Timóteo 6:2, os que têm senhor fiel ou patrões crentes. Mas em 2 Timóteo 2:2, Paulo emprega o mesmo termo para falar sobre homens fiéis. O Evangelho de Mateus a utiliza dessa forma, bem como para se referir a um servo que obedece fielmente à ordem de seu mestre. Mateus 24:45. Então, qual é a melhor interpretação aqui? Paulo está dizendo que os filhos precisam ser crentes ou somente que precisam estar sob controle? Sinceramente, a única forma de determinarmos o significado do adjetivo, seja ativo ou passivo, é pelo contexto. E eu creio que o contexto aqui é claramente sobre submissão e não salvação. Na verdade, no decorrer de toda essa lista de qualificações, uma a cada duas está debaixo do poder do presbítero para ser alcançada. Obviamente, a salvação de seus filhos não está debaixo do seu controle. Apesar de cada líder da igreja desejar desesperadamente e orar também pela salvação de seus filhos, essa salvação repousa, no fim, na graça soberana de Deus. Como o piedoso Samuel no Antigo Testamento, um pastor no Novo Testamento não pode obrigar os seus filhos a que sejam crentes, seja por ordem ou exemplo. Então, a questão em jogo aqui relacionada às qualificações pastorais não é a fé dos filhos, mas o seu comportamento. Isso, sim, se encaixa perfeitamente com 1 Timóteo 3, onde lemos que o presbítero deve governar bem a sua casa, mantendo seus filhos sob controle com toda a dignidade. Você pode até escrever na margem de sua Bíblia, como eu fiz, próximo à frase que tenha filhos crentes, o seguinte: tendo filhos que se comportem. Além disso, se eles fossem crentes genuínos, se Paulo estivesse pensando nessa qualificação, a cláusula explicativa seguinte seria desnecessária. Paulo esclarece no verso 6 que não são acusados de dissolução nem insubordinados. Dissolução era um termo utilizado para falar de festas de bebedice em folias pagãs. Se Paulo quisesse dizer aqui que os filhos de um presbítero têm que ser crentes, então ele não precisaria ter adicionado mais nada, poderia ter parado aí mesmo. Ou seja, essa frase explicativa no final do verso 6 indica que Paulo tem em mente conduta, não salvação. O fato de eles serem salvos ou não exclui a responsabilidade do pai de manter a ordem em seu lar. E a propósito, esse texto implica que esses filhos são grandes o suficiente para ir a uma festa de bebedice. Eles já são grandes o suficiente para resistir à autoridade de seu pai e descreditar a sua reputação. Esses filhos não podem ser acusados de dissolução. Não vamos baixar o nível e dizer que isso não é importante. É sim, e precisamos lidar com isso. Mais à frente, Paulo escreve que os filhos não podem ser insubordinados. A palavra que Paulo usa para insubordinados se refere a alguém completamente incapaz de ser governado ou dominado. É a palavra usada em referência a alguém que se recusa a se submeter à lei de Deus. Não é uma rebelião rápida, mas um filho com idade suficiente para abertamente se rebelar contra os padrões de moralidade e vida civil representados pelo seu pai, descreditando assim a sua reputação. Mais uma vez, o contexto aponta para comportamento, e primariamente comportamento contra a autoridade do pai exercida em casa. A conduta do filho deve estar debaixo do controle digno do pai, que por meio desse controle em casa se torna qualificado a liderar a casa de Deus, a igreja. Meu amigo, é hora de aumentarmos o nível novamente. É hora de a igreja representar bem a vida santa no mundo pecaminoso. Que eu e você, todos nós, possamos em nossos casamentos e lares resistir ao incentivo natural de nossa carne e nossa cultura de baixar o nível. Ao contrário, que o aumentemos ainda mais. Cristo merece nada menos do que isso. Seu imenso amor por nós é tão maravilhoso e divino que requer nossa alma, nossa vida, nosso tudo. Que Deus o abençoe e espero você para o nosso próximo estudo para continuarmos falando sobre as qualificações dos pastores. Até lá!
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2: Estados Unidos informam que governo Trump revogou mais de 175 mil vistos. Cientistas descobrem motivo do ronco alto para reduzir o barulho. OpenAI lança ChatGPT para adolescentes com novas proteções. O Departamento de Estado dos Estados Unidos anunciou a revogação de mais de 175 mil vistos de estrangeiros sob a gestão de Donald Trump, alegando violações de regras migratórias, cometimento de crimes, fraudes e ameaças à segurança nacional. A maioria dos cancelamentos ocorreu após ocorrências policiais por infrações como agressão, roubo e direção sob efeito de substâncias. Em paralelo, o governo americano tornou permanente um programa de fiança de até 20 mil dólares para solicitantes de vistos de negócios e turismo vindos de 50 países, com altas taxas de permanência irregular. A medida busca conter a imigração ilegal e exige garantias financeiras de viajantes de nações específicas, lista da qual o Brasil não faz parte. Pesquisadores do Instituto Real de Tecnologia na Suécia criaram um modelo tridimensional das vias aéreas superiores, capaz de explicar como é gerado o ronco alto. O estudo, publicado em Revista Científica Internacional, revelou que o som forte ocorre quando a passagem irregular do ar faz vibrar o palato mole, tecido localizado na parte posterior do céu da boca. Embora os resultados apontem que enrijecer essa região ou alterar o fluxo de ar possa reduzir o ruído, os autores ressaltam que a descoberta ainda não é um tratamento disponível e não se aplica à apneia obstrutiva do sono. A próxima fase da pesquisa testará simulações virtuais para medir como variações na rigidez do palato impactam a intensidade e a frequência do ronco. A OpenAI iniciou o lançamento do ChatGPT for Teens, uma versão da plataforma voltada para jovens de 13 a 17 anos que aplica proteções automáticas para reforçar a segurança e o aprendizado. A ferramenta utiliza um sistema preditivo de análise de uso e idade para ativar restrições rígidas contra conteúdos sensíveis, além de priorizar recursos educacionais como o modo de estudo e a criação de guias de revisão, a novidade expande o controle parental. Os pais podem vincular as suas contas para restringir horários, funções de som e imagem, além de receber alertas em situações de grave risco.
3: Previsão do tempo.
2: Segunda-feira, 24 de agosto de 2026. Em Curitiba e região metropolitana, sol com muitas nuvens durante o dia e períodos de céu nublado. Noite com muitas nuvens, mínima 10, máxima 14. Em Cornélio Procópio e norte do Paraná, sol com muitas nuvens durante o dia e períodos de céu nublado. Noite com muitas nuvens, mínima 13, máxima 23. Em Taubaté e Vale do Paraíba, em São Paulo, sol com muitas nuvens e pancadas de chuva à tarde. Muitas nuvens à noite, sem chuva, mínima 15, máxima 22. Em Pirassununga e Centro-Leste Paulista, sol com muitas nuvens durante o dia e períodos de céu nublado. Noite com muitas nuvens, mínima 12, máxima 28. As informações são do Clima Tempo.
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1: Olá, que bom que você está aí para acompanhar a nossa mensagem de esperança e encorajamento, Pão Diário. Hoje eu vou ler o texto de Patrícia Rainbow com o título Caminhar como Novo, baseado no livro de 1 Pedro, capítulo 2, entre os versículos 9 e 12. Ouviram-se os aplausos quando os alunos receberam certificados de excelência pelo desempenho escolar. A celebração continuou e o prêmio seguinte celebrou os alunos que mais melhoraram durante o semestre. Eles se esforçaram para melhorar suas notas, corrigir maus comportamentos ou comprometeram-se a faltar menos. Os pais aplaudiram, reconhecendo que eles trilhavam o melhor caminho, não vendo o passado, mas o futuro deles. Essa cena comovente demonstra como nosso Pai nos vê, não nosso passado, mas como seus filhos em Cristo. João escreveu, "Mas a todos que creram nele e o aceitaram, ele deu o direito de se tornarem filhos de Deus." João capítulo 1, versículo 12. Que perspectiva amorosa! Desse modo, Paulo lembrou aos novos cristãos, antes mortos por causa de sua desobediência e de seus muitos pecados, que de fato somos obra-prima de Deus, criados em Cristo Jesus, a fim de realizar as boas obras que Ele de antemão planejou para nós. Efésios capítulo 2, versículo 1. Pois somos povo escolhido, reino de sacerdotes, nação santa, propriedade exclusiva de Deus. Assim, mostremos às pessoas como é admirável aquele que nos chamou das trevas para a sua maravilhosa luz e fez-nos povo de Deus. Conforme 1 Pedro capítulo 2, versículos 9 e 10, aos olhos do Pai, nosso passado não tem direito sobre nós, que nos vejamos como Deus nos vê e andemos em novidade de vida. No Senhor, qual o novo caminho que você deve trilhar? Pense nisso. Eu sou Clarice Fogaça e essa foi a nossa mensagem do dia.
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Eu costumo dizer que a cada hora, sempre um bom programa ou dois, e a cada minuto a boa música cristã nos alegra. E é por isso que eu quero que você fique ligado, ligada, pois vamos colocar no ar o programa Sabedoria para o Coração em alguns minutos. Você vai ter a chance de aprender mais nos ensinos do Dr. Stephen Dave, tá bom? Não perca a chance, ouvindo aqui o programa Sabedoria para o Coração, na apresentação de Denis Salgado.

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0: bem-vindo ao programa Palavras de Louvor. Esse programa é baseado nos estudos do Dr. Donald Hubbard, pastor e professor da Bíblia. Nós agradecemos a Deus pelo privilégio de, nos próximos minutos, apresentar a você verdades contidas na Palavra de Deus e suas aplicações para os nossos dias. Vamos então a mais um estudo no programa Palavras de Louvor. Apresentação, Lincoln Oliveira.
1: Chegamos agora a uma sessão muito interessante do Evangelho de Marcos. Gosto de chamar essa sessão de O Ponto Crítico, e ela envolve os versos de 27 a 33. Vou ler esse texto para você. Esses versos são tremendamente importantes. E saiu Jesus e os seus discípulos para as aldeias de Cesareia de Filipe, e no caminho perguntou aos seus discípulos, dizendo: Quem dizem os homens que eu sou? E eles responderam: João o Batista, e outros Elias, mas outros um dos profetas. E ele lhes disse: Mas vós, quem dizeis que eu sou? E respondendo, Pedro lhe disse: Tu és o Cristo. E admoestou-os para que a ninguém dissessem aquilo dele. E começou a ensinar-lhes que importava que o Filho do Homem padecesse muito e que fosse rejeitado pelos anciãos e príncipes dos sacerdotes e pelos escribas e que fosse morto, mas que depois de 3 dias ressuscitaria. E dizia abertamente estas palavras. E Pedro o tomou à parte e começou a repreendê-lo. Mas ele, virando-se e olhando para os seus discípulos, repreendeu a Pedro, dizendo: Retira-te de diante de mim, Satanás, porque não compreendes as coisas que são de Deus, mas as que são dos homens. Já sugeri a você anteriormente que essa é uma passagem chave no Evangelho de Marcos. De fato, o verso 31 contém uma expressão que inaugura uma nova divisão no Evangelho de Marcos, muito importante em nosso estudo. Na primeira parte do verso 31, do capítulo 8, podemos ler: E começou a ensinar-lhes que... Marque bem essa passagem em seu Novo Testamento. Essa expressão, e começou a ensinar-lhes, em Marcos 8:31, delimita uma fronteira nos ensinos de Jesus. Na estrutura do Evangelho de Marcos, fica óbvio que este episódio e todos os seus eventos foi escrito enfatizando o caminho da cruz. A narrativa da transfiguração no capítulo 9 é também parte desse divisor de águas. Com isso em mente, veja como o Evangelho de Marcos foi organizado. A primeira metade do Evangelho de Marcos nos leva ao Monte Hermon. A metade do Evangelho tem a ver com os eventos em torno do Monte Hermon. A propósito, esse era nosso assunto de hoje. A última metade do Evangelho de Marcos aborda os eventos que ocorreram no Monte Hermon, direcionando-os à cruz. Há algumas coisas que um estudante da Bíblia deve ter em mente quando começa a estudar essa passagem das Escrituras. Devido à sua importância, devemos investir um pouco mais de tempo no estudo do pano de fundo que nos trouxe até aqui. Primeiramente, perceba quando as coisas acontecem nessa passagem. Há apenas uma semana antes da transfiguração, de acordo com o relato de Marcos capítulo 9, e 6 meses antes da cruz, os eventos que envolveram a confissão de Pedro e a repreensão de Jesus desafiam o caminho da cruz. O lugar em que tudo aconteceu são as cercanias de Cesareia de Filipos, não tão longe das proximidades do Monte Hermon. Alguns anos atrás, minha esposa e eu fomos àquela região em Israel e nosso coração bateu forte diante daquele grande monte, o Monte Hermon. Veja a importância do significado dos eventos registrados no Evangelho de Marcos que aconteceram naquela localidade. Foi absolutamente maravilhoso estar naquele lugar, sabendo que a linha do horizonte e a topografia se misturam, assim como era nos dias em que Jesus andava sobre a terra. E o propósito de Jesus? Bem, naquela região, Jesus estava relativamente livre da oposição e intervenção hostil contra ele e a seu ministério. Por isso, ele estava mais livre para ensinar a seus discípulos verdades que eles precisavam ouvir desesperadamente. Já vimos que no ministério de Jesus há alguns momentos cruciais. Este, narrado em Marcos 8:27, com certeza deve ser considerado um deles. Três elementos compõem esse momento crucial e vamos agora dar uma olhada no primeiro deles. Nos próximos programas, vamos olhar os elementos chaves, investindo o tempo que for necessário para que possamos entender o mais claro e completamente possível a mente de Deus conforme apresentada em sua própria palavra. Note que em Marcos capítulo 8, versos 27 e 28, surge o primeiro elemento. É o que chamo de confusão com relação à identidade de Jesus. E saiu Jesus e os seus discípulos para as aldeias de Cesaréia de Filipe, e no caminho perguntou aos seus discípulos, dizendo, quem dizem os homens que eu sou? E eles responderam, João o Batista, e outros Elias, mas outros um dos profetas. A primeira pergunta de Jesus foi com relação à opinião das pessoas em geral sobre ele. Ele prepararia os corações dos discípulos com respostas tiradas da população. A propósito, somente as opiniões favoráveis, pois os discípulos não diriam coisas como Jesus ser um filho ilegítimo e coisas assim. Lembre-se de que no Evangelho de João, essa acusação foi levantada contra Jesus. Nós não nascemos como fruto do pecado, que era uma alusão ao nascimento de nosso Senhor Jesus Cristo. Fica claro que, embora Jesus e seus discípulos já estivessem naquela região do Monte Hermon e Cesareia por cerca de 8 meses, a atitude do povo com relação a Jesus não mudou. Essa atitude considerava Jesus como bom homem, mas nada mais que isso. Era um bom homem, mas não era Deus. É interessante notar que essas mesmas atitudes com relação a Jesus são expressas em Marcos capítulo 6, versos 14 e 15. Lá nós lemos o seguinte. E ouviu isto o rei Herodes, porque o nome de Jesus se tornara notório, e disse, João, o que batizava, ressuscitou dentre os mortos, e por isso estas maravilhas operam nele. Outros diziam, é Elias. E diziam outros, é um profeta, ou como um dos profetas. Sim, de fato era a mesma atitude que as pessoas tinham expressado em Marcos capítulo 6, versos 14 e 15. Jesus foi comparado a João Batista, Elias ou a um dos profetas. Exatamente a mesma atitude relatada pelos discípulos em Marcos capítulo 8. De repente, uma questão interessante passa pela nossa mente. Qual foi a característica que ligava essas pessoas a Jesus? Ou, para falarmos de outra forma, por que as pessoas associavam Jesus com Elias ou os profetas? Bem, vamos pausar nosso estudo e falar um pouco sobre isso.

0: espirituais. Enquanto João Batista pregava ao povo, Jesus também o fazia. Ambos apresentavam um ministério de simplicidade e, juntamente com um discurso direto, motivado por um propósito santo, Jesus lembrou as pessoas sobre João Batista. Em poder, Jesus foi comparado a Elias. Havia indicações claras nas Escrituras que Elias voltaria antes do grande e terrível dia do Senhor. Alguns criam que o tempo já havia chegado e estavam procurando por Elias. De fato, no judaísmo ortodoxo moderno, há uma cadeira separada para Elias na festa da Páscoa. Jesus realizou tremendas obras de poder espiritual, assim como Elias. E assim, eles fizeram essa comparação. Lembre-se de que Elias, cujo ministério está no livro de 1 Reis, no Velho Testamento, era um homem que demonstrava claramente a autoridade que tinha e o poder de Deus. Um homem que não tinha medo algum. Ele desafiaria tanto ao rei quanto às autoridades religiosas de seu tempo, assim como as próprias pessoas comuns. Tudo isso ele fazia em nome de Deus. Assim, o ministério de Jesus era cheio de um tremendo poder que ele apresentava testificando do fato de sua divindade. Os milagres que Jesus realizava e os tremendos ensinos de vida que ele ministrava faziam com que o povo o associasse a Elias e sua provável volta. Em terceiro lugar, os princípios de Jesus eram comparáveis aos dos profetas. A voz profética havia ficado calada por algum tempo, mas agora surge Jesus, ensinando as verdades através de um ensino dinâmico, chamando as pessoas a um retorno às intenções originais do Velho Testamento. Ele desafiou os acréscimos que haviam sido feitos à lei de Deus. Ele redespertou em alguns o desejo de seguir as Escrituras. Ficou registrado que ele falava com autoridade, de um jeito diferente dos escribas e fariseus. Isso é demonstrado pelo número de pessoas que amavam ouvir a Jesus, e a razão disso era que Jesus fazia a verdade algo muito claro e compreensível, algo fácil de se aplicar na vida. Jesus pegava a verdade divina e a levava diretamente até o ponto em que o povo podia perceber a relevância da palavra de Deus. Precisamos em nossos dias dos mesmos ensinos da Bíblia. Precisamos desse tipo de discernimento que o Espírito Santo pode dar sobre a palavra de Deus, não apenas teologicamente, mas com aplicações práticas na vida. Assim, o propósito de Jesus, de seu poder e de seus princípios se assemelhava com João Batista e depois com Elias e os profetas. O fato verdadeiro era que as pessoas não sabiam onde colocarem Jesus. Uma coisa, porém, é certa. Eles ainda não haviam compreendido a messianidade de Jesus, apesar das maravilhosas obras realizadas no meio do povo. Por isso, concluíram que Jesus era um bom homem, mas não era Deus. Esse foi um resumo do relatório que os discípulos deram a Jesus sobre o que o povo pensava dele. O que você pensa sobre Jesus, meu amigo? Você crê que ele foi um bom homem, mas não era Deus? Ou você crê em seu coração que ele é o Filho de Deus? Saiba com certeza que ele é o Filho de Deus encarnado. Vamos nos ajoelhar diante dele e adorá-lo em espírito e em verdade. Pai, eu oro para que tu tomes esse estudo de hoje e o torne um instrumento de bênção para cada coração. Que possamos nos apoiar em Jesus e aprender com ele. Oramos em nome de Jesus. Amém.
1: Fica por aqui mais um Palavras de Louvor, um programa baseado nos estudos do Dr. Donald Hubbard e apresentado por Lincoln Oliveira. Esperamos que o

estudo de hoje tenha servido para fazê-lo crescer em seu relacionamento com Deus. Esperamos contar com a sua audiência em nossa próxima edição. Até lá, e que Deus lhe abençoe.

Nós temos tido aqui a honra de ter a Escola Bíblica do Ar conosco desde o começo desse ministério. Eu gostaria muito que você se ligasse, porque logo no início da próxima hora nós vamos ter aqui o programa Felicidade Começa com Fé na BBN, uma produção da Escola Bíblica do Ar. Tá bom? Vamos seguindo e você está na BBN, onde a palavra de Deus faz sentido para quem ouve.

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2: Como limpar a porta USB do celular ou notebook sem causar danos? Por que colocar o celular virado para baixo na mesa é recomendado? Alimentos ricos em fibras para incluir na dieta. Com o tempo, portas USB de celulares e notebooks acumulam poeira e fiapos que podem atrapalhar o carregamento ou a transferência de dados. Antes de levar o aparelho à assistência técnica, uma limpeza cuidadosa pode resolver o problema. Especialistas recomendam desligar o dispositivo por segurança, usar um palito de madeira com delicadeza ou aplicar jatos curtos de ar comprimido para soltar os resíduos. E fique atento! O uso de cotonetes, materiais metálicos ou produtos como o WD-40, esses desengripantes que existem por aí, é totalmente contraindicado por poder danificar os conectores internos. Caso a falha persista após o procedimento, aí sim, o ideal é procurar suporte especializado. Colocar o celular virado para baixo na mesa traz benefícios práticos para a rotina, bateria e privacidade. Sem o visor acendendo a cada notificação, a prática reduz distrações visuais e economiza energia, pois os sistemas Android e OS interrompem alertas luminosos ao detectar a tela coberta. A medida garante mais privacidade também contra olhares curiosos e sinaliza maior atenção às interações presenciais. Além disso, evita o atrito e os riscos nas lentes elevadas das câmeras traseiras e previne o desgaste precoce das telas OLED e AMOLED. Manter uma ingestão diária adequada de fibras é fundamental para o bom funcionamento do intestino, o controle do colesterol e o aumento da saciedade. Para potencializar esses benefícios, especialistas apontam opções nutricionais que superam a quantidade de fibras encontrada no pão tradicional. Lentilhas, feijão preto, abacate e sementes de chia lideram a lista ao combinarem fibras solúveis e insolúveis com proteínas e gorduras saudáveis. Entre as frutas e vegetais, destacam-se a framboesa, a pera consumida com casca, a alcachofra e a aveia, reconhecida por conter beta-glucana. A inclusão desses alimentos na rotina ajuda a retardar a digestão e melhora a saúde digestiva e cardiovascular. O aumento do colesterol alto em jovens adultos de 20 a 40 anos tem acendido um alerta entre especialistas. Antes associado ao envelhecimento, o problema tem surgido mais cedo devido ao sedentarismo, ao estresse, à falta de acompanhamento médico e ao consumo em excesso de alimentos ultraprocessados. A cardiologista Carla Patrícia Prado reforça que a condição é silenciosa e muitas vezes só é descoberta após eventos graves, como infartos ou AVCs. Embora o colesterol seja essencial para a produção de hormônios e formação celular, o excesso do tipo LDL gera placas de gordura que dificultam a circulação sanguínea. Fatores genéticos, obesidade e tabagismo também aumentam os riscos. Para prevenir complicações graves, os médicos recomendam a realização periódica de exames do perfil lipídico e a adoção precoce de hábitos de vida mais saudáveis.
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2: Olá, aqui é o pastor Wagner Antônio de Araújo. Esta é a série A Sublimidade de Jesus. Um dos versículos mais conhecidos do Novo Testamento é o que se encontra em João capítulo 14 e versículo 6. Disse-lhe Jesus: Eu sou o caminho e a verdade e a vida. Ninguém vem ao Pai senão por mim. São tantas verdades contidas nessas duas frases, tantas riquezas incomensuráveis. A terceira verdade deste versículo é que Jesus Cristo é a vida. Não se cria a vida, não se gera a vida. A vida só pode ser criada por Deus. Não adianta misturarmos elementos químicos. Podemos ter objetos, podemos ter energias, mas a vida não pode ser criada do nada. Jesus Cristo é o Criador da vida. A vida tão cara, tão preciosa, tão única, e que Ele tem em si, para si e para dar a quem Ele desejar. Jesus Cristo veio ao mundo para dar a sua vida em nosso favor. Ele foi até a cruz do Calvário para morrer por todo aquele que nele crer. Quando alguém quebrantado em seu coração, arrependido de seus pecados, deposita em Jesus Cristo a sua fé e confiança, então o dom da vida vem até o coração dessa pessoa e a transforma em uma nova criatura. Nós, que estávamos mortos em nossos delitos e pecados, somos ressuscitados pelo Senhor, primeiramente dentro de nosso coração, e depois, após a morte, seremos também ressuscitados fisicamente, ganhando corpos glorificados. Nenhuma outra religião ou nenhum outro nome pode dar a vida. Líderes religiosos que fundaram suas seitas e seus grupos deixaram muita coisa escrita, mas morreram e os seus corpos se tornaram pó. Uns estão em sepulturas festejadas e veneradas, mas encontram-se absolutamente mortos. Jesus Cristo não. Ele de fato também morreu, e morte horrenda, morte de cruz, sofrida, dolorosa e humilhante. Mas depois de sepultado, ao terceiro dia, saiu vivo dentre os mortos, provando que ele não apenas falou sobre a vida, mas tem vida em si mesmo e pode salvar a todo aquele que a ele se achegar. Caro ouvinte, entregue-se hoje a Jesus Cristo e tenha a vida eterna, vida para sempre, vida com Deus, vida repleta de alegria, de felicidade e da paz celestial. Que Ele lhe abençoe. Amém.
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Manhã abençoada de 24 de agosto, ano 2026. É bom a gente dizer, porque cada dia traz com ele a mão do Senhor na nossa vida, né? E estamos felizes de que você esteja conferindo o amor de Deus na sua rede de rádio Difusão Bíblica, BBN. A apresentação continua com seu irmão e amigo, Lawrence Husby.

0: Ossos podem viver.
1: Ó Senhor,
0: tu sabes bem.
1: Profetize a esses ossos para que eles então tornem a viver.
0: E assim se fez.
1: E então Ezequiel viu.
0: Viu?
1: Assim diz a
0: palavra do Senhor. Ezequiel viu.
1: Viu?
0: Caveira mexeu. Ossinho com outro ossinho juntar.
1: Carne então
0: ali nasceu.
1: E agora, Senhor, o que vou fazer com os defuntos? Que vida nasceu?

0: pode tudo fazer.
1: Deus tem a solução quando quer agir
2: em favor de um servo seu.
3: Meu irmão, se você está como Ezequiel,
0: ouça Deus falar.
3: Levante
0: Ezequiel,
3: pode ordenar.
0: O sepulcro vai abrir, Ezequiel,
3: os ossos vão
0: juntar e viver.
3: Profetize,
0: Ezequiel,
3: Deus te criou
0: pra ser vaso ungido, Ezequiel, Deus precisa de ti.
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0: hostilidade, autocomiseração, medo. Estas são características que tornam uma pessoa difícil de conviver. Traços indesejáveis que afastam as pessoas. Viver como vítima e não como vencedor. Hoje, no Razão para Viver, vamos ouvir o pastor Fernando Bóquio dar continuidade à mensagem baseada na carta aos Filipenses, capítulos 2 e 4, em que Paulo diz: tudo que for verdadeiro, tudo que for nobre, tudo o que for correto, tudo que for puro, tudo que for amável, tudo que for de boa fama, se houver algo de excelente ou digno de louvor, pensem nessas coisas, firmando o valor da atitude.
1: Estamos estudando sobre a importância da atitude perante as circunstâncias em nossa caminhada. Vamos direto para o capítulo 4 de Filipenses, onde Paulo nos orienta sobre isso, dos versículos 4 a 8. Alegrem-se sempre no Senhor. Novamente direi, alegrem-se. Seja a amabilidade de vocês conhecida por todos. Perto está o Senhor. Não andem ansiosos por coisa alguma, mas em tudo, pela oração e súplicas, e com ação de graças, apresentem seus pedidos a Deus. E a paz de Deus, que excede todo entendimento, guardará os seus corações e suas mentes em Cristo Jesus. Finalmente, irmãos, tudo que for verdadeiro, tudo que for nobre, tudo que for correto, tudo que for puro, tudo que for amável, tudo que for de boa fama, se houver algo de excelente ou digno de louvor, pensem nessas coisas. Francamente, em minha opinião, a maior perda de energia é a de tentar lutar contra as coisas inevitáveis da vida. Me perdoe se isso parece muito duro, mas se alguém morreu, sua contínua autocomiseração não vai trazer a pessoa de volta. Se alguém te deixou e não vai mais voltar, você pode escolher viver debaixo do poder da perda ou você pode escolher continuar a caminhar. Essa é uma questão de atitude. Se você é solteiro e sente que é plano de Deus deixar você nessa condição, você pode continuar a viver uma vida completa como uma pessoa solteira que é, ou pode ir se acabando aos poucos e envelhecer cedo na vida. É uma questão de atitude. Certo dia, em uma conferência, uma mulher incrível veio falar comigo. Depois de conversarmos por alguns minutos, ela me deixou esse bilhete. Eu amo o seu senso de humor. O humor me ajudou muito em minha vida espiritual. Como poderia ter criado 12 filhos, começando aos 32 anos de idade, e não ter senso de humor? Depois de sua pregação ontem à noite, quando eu estava conversando com alguns amigos que fiz aqui na conferência, eu contei a eles que tinha me casado com 31 anos. Eu não me preocupei com o casamento, eu deixei meu futuro na vontade de Deus. Mas todas as noites eu fazia algo. Eu colocava uma calça masculina na cama, bem no lugar onde eu me ajoelhava para orar assim e dizia: Pai Celestial, ouça minha oração e me atenda se for a sua vontade. Eu coloquei uma calça masculina aqui, por favor, preencha com o homem. Certo, irmã? Essa é uma das formas de se viver. Apenas coloque nas mãos de Deus. Leia o capítulo 4 comigo. Isso foi o que ela fez. Você não encontrará uma oração como a dela na Bíblia, mas você vai encontrar algo similar a isso. Leia o versículo 4 do capítulo 4. Agora, você pode escolher viver de outra forma. Deus diz: a forma que eu quero que você viva é uma vida de alegria. Alegrem-se no Senhor. Ele diz no versículo 4, novamente direi, alegrem-se. Você diz, ah, isso foi escrito em um tempo quando as coisas eram mais fáceis. Então você não conhece a história. Sabe, o mundo tinha ficado de cabeça para baixo. Muitas vidas ficaram desamparadas. Nero estava a todo vapor e Deus diz para nós nos alegrarmos. Ele diz, alegrem-se. Mas ele diz para nos alegrarmos nas circunstâncias? Não. Ele diz, alegrem-se no Senhor. Coloque a Bíblia na frente de seus olhos e use-a como lentes e veja a vida por meio da palavra de Deus. Se não fizer assim, você estará destinado a viver uma vida de culpa e autocomiseração. Isso eu te garanto, a atitude certamente depende de você. Ele ordena, alegrem-se. E ele diz, não esconda isso. Veja versículo 5. Seja a amabilidade de vocês conhecida por todos. Perto está o Senhor. Coloque o foco nele, escolha o tipo de vida dele, seja qual for a sua sorte, não esconda, deixe fluir. Se você não viver debaixo das circunstâncias, vai perceber que se tornou uma pessoa contagiosamente incrível. Versículo 6. Não andem ansiosos por coisa alguma. Agora, não pare de ler, continue até chegar no final do versículo. Não é engraçado ler a Bíblia como se o alvo estivesse no final do versículo? Espere só um minuto, qual a ansiedade que está te colocando para baixo? É seu casamento, sua falta de um casamento, seus filhos, seus pais, seu trabalho, seu desemprego, seu sentimento de insatisfação com a vida, alguma experiência trágica? Ele diz, isso é uma ansiedade. Pare de viver debaixo dela. Você tem uma alternativa. Mas em tudo, pela oração e súplicas e com ação de graças, apresentem seus pedidos a Deus. Eu entendo que agradecemos a Deus por Ele estar lá, por Ele levar o jugo, por tirar o peso de nossos ombros e colocá-lo sobre si. Salmo 55, 22. Entregue suas preocupações ao Senhor, e Ele o susterá. Jamais permitirá que o justo venha a cair. Filipenses 4, 6. Com ação de graças, apresentem seus pedidos a Deus. E vejo que preenche os espaços vazios onde a ansiedade estava. A paz de Deus que excede todo entendimento. É muito bom, sabe? Ninguém poderia nem mesmo explicar isso. Ninguém pode entender. Excede todo o entendimento. Versículo 7. E a paz de Deus, que excede todo o entendimento, guardará os seus corações e suas mentes em Cristo Jesus. Você tem uma escolha à disposição. Ninguém poderia decretar a Victor Frankl como ele viria sua vida no campo de concentração. Ninguém poderia ordenar Joy Nama como ele jogaria futebol. E ninguém dita a você, pelas manhãs, qual será sua atitude naquele dia. Você faz a escolha. Vou mostrar a alternativa. Volte uma página, capítulo 2, versículo 14. Quando você se entrega às suas emoções e permite que as circunstâncias ditem sua atitude, veja o que acontece. Ele diz, façam tudo sem queixas e sem discussões. Conversas mesquinhas que levam depois à discussão, seja consigo mesmo, com Deus ou com os outros. Eu não sei, mas todas as vezes que eu leio o versículo 14, eu me lembro das palavras do meu professor de grego no seminário. A palavra grega para queixa é gogusmos. Ele disse a nós jovens teólogos, enquanto estudava o Novo Testamento, eu nunca me lembrava dessa palavra. Então, finalmente decidi que ela soava como queixa. Eu nunca me esqueci disso. Não tem nada a ver com meu sermão, mas tem tudo a ver com a palavra. Gogusmos, gogus, você ouve nos escritórios. Gogusmos, gogusmos, você ouve nas casas. Gogusmos, gogusmos, você pode ouvir entre alguns obreiros da igreja. Veja, você só vive assim se escolher viver dessa forma e andar com pessoas que só se queixam. Encontramos muitas pessoas nesse mundo que querem gogusmos durante toda a sua vida. Você sempre terá companhia de pessoas assim, mas

Em vez de ficar vivendo com ela, você a entregou a Deus e a paz veio, está lá. As lembranças mais gloriosas de minha vida são os dias gastos cercados pela paz de Deus. E ela não é irreal, não é uma fantasia, um tipo de ideologia positivista que adotei para minha vida. Não, é um mundo bem real que estou vivendo. O verdadeiro viver no limite da vida é o ministério. Disso eu te asseguro, mesmo que seja uma surpresa para alguns que não estão engajados no serviço vocacional cristão. Nós estamos no olho do furacão. Nasce uma criança, mas ela nasce com defeitos. As pessoas se casam, mas os casamentos se desfazem. Desapontamento, depressão, suicídio, morte, essa é nossa porção. Eu posso contar em uma das mãos a quantidade de pessoas que, nesse ano, disseram que a vida é boa. Mas como regularmente as pessoas me param para falar quão miseráveis elas são. Não digo isso para culpar ninguém. Eu digo que esse é o mundo em que estamos vivendo. Eu posso escolher viver debaixo de tudo isso, ou eu posso dizer, não vou viver aí. Eu adoto a ideia de que Deus prometeu, versículo 7, que diz, sua paz guardará meu coração e minha mente em Cristo, sem rodeios. Perdoe-me pelo uso frequente do pronome singular aqui. Devia falar nós, é nosso. Aprendi muito isso com alguns amigos que o exemplificam tão belamente. Finalmente, versículo 8. Agora esse é o finalmente de um pregador que não necessariamente significa que estamos no final, apenas significa que estamos caminhando na mensagem. Finalmente, versículo 8. Seja o que for. E ele lista 6 coisas específicas que devem ocorrer em uma atitude quando a paz de Deus vem ao coração. Ele diz, pense nessas coisas. Antes de eu discorrer por alguns minutos sobre essas coisas, eu quero dar uma pausa e falar um pouco mais sobre a culpa e a autocomiseração. Quando nos culpamos em nossas atitudes, aceite você ou não, culpamos primeiramente a Deus. Ele permite essas circunstâncias em nossas vidas. Permaneça um tempo suficiente na culpa e você se verá diante de Deus gritando em sua face, ou se não, culpamos os outros ou culpamos a nós mesmos. Um ato agressivo que constrói ressentimento e, finalmente, ódio e amargura das outras pessoas. Humanamente falando, frequentemente culpamos outras pessoas. Nós nos focamos nisso. Agora, alguns que escolhem o lado passivo prefeririam a autocomiseração. E isso acontece quando nos tornamos um tipo de pântano de descontentamento e cantamos a canção de Elias, ai de mim, ai de mim. A culpa nunca cura, ela machuca. A culpa nunca faz as pessoas completas, mas fragmenta. Ela nunca afirma, mas ataca. Nunca constrói, mas destrói. Ela nunca soluciona, mas complica. Nunca une, mas divide. O Dr. Suindo nos conta que quando morou no sul da Califórnia, acompanhava de perto o time de basquete da Universidade de Los Angeles. Ele se lembra bem do ano de 1974, quando eles estavam a 88 jogos sem perder. Eles iriam jogar contra Notre Dame, e Notre Dame venceu o jogo pelo placar de 71-70. Oh, os alunos estavam provavelmente, sabe, jogando a toalha. Então, John Wooden, um homem brilhante, acabou sendo destaque da capa do jornal esportivo, onde dizia, culpe-me. Com 11 pontos à frente, parecia inconcebível para mim que poderíamos perder o jogo. Nosso time geralmente não é criticado pela falta de atitude, mas se perdemos a postura,

0: podem me culpar por isso. Aprendemos muito e o que aprendemos vamos usar sábado que vem. Com certeza aprenderam e no sábado seguinte eles venceram o Notre Dame com uma vantagem de 20 pontos. Foi demais, mas não é insignificante o que John Walden, o valente Walden, disse: "Ei, alunos! Ei, público! Ei, californianos! Me culpem pela derrota!" Ele pensou que colocaria um fim em tudo isso afirmando que a culpa era sua em vez de dizer "eles perderam". Alguém iria dizer "quem foi o culpado?" Walden disse "me culpem". Agora, o inimigo privado número um é realmente a autocomiseração. A autocomiseração canta a canção "ninguém me ama, ninguém me quer". Eu me lembro de ter cantado essa canção quando era um menino. Você se sente como um verme, sujo, para baixo, pequeno. As coisas se voltaram contra mim. Tornei-me uma vítima do tratamento injusto. Recebi o que não mereço e o que é pior. Tudo aconteceu no pior momento possível. Ai de mim! É como Elias, estou sozinho, fui deixado, ninguém está por perto. E Deus se aproxima e diz: "Elias, eu ainda tenho 7 mil que não se desviaram. Eles não se curvaram a Baal. Você não está sozinho." Você é divorciado? Você está cercado de divorciados? Você está falido? Está cercado de pessoas falidas? Você fracassou? Bem-vindo ao clube, temos bastante lugar para fracassados aqui. Você pecou? Eu também. Pequei muito mais do que posso lembrar e Deus geralmente perdoa. Ele assim me diz. Na verdade, Ele sempre perdoa quando eu confesso meus pecados, e essa autocomiseração perde toda a sua raiz em minha vida. Veja o versículo 8. Pense sobre isso, não na culpa, não na autocomiseração, mas nessas 6 coisas. Agora, elas respondem a 6 criticismos cínicos para esse tipo de mensagem. O primeiro crítico diz: "Ah, pastor, esse tipo de vida é irreal. É um mundo de sonhos filosóficos." Veja o versículo 8. Tudo que é verdadeiro. A palavra significa confiável, válido, honesto, não enganoso ou ilusório. Não é um mundo de sonhos. Cristo não introduz minha vida em um mundo de sonhos. Ele introduz minha vida em um mundo real, onde Ele está no controle. Esse mundo físico é que está cercado pelo mundo dos sonhos, onde o homem é o seu próprio criador. O humanismo dá as cartas. Eu sou o mestre do meu destino. Eu sou o capitão da minha alma. Se acreditasse nisso, eu teria todas as razões para estar deprimido. Eu trago sobre mim meus fracassos ou meus sucessos. Não, ele diz, pense no que é verdadeiro. Segundo, é a palavra honroso. Existem aqueles que dizem isso é superficial, raso, positivismo, vindo dessas palestras motivacionais que já ouvi por metade de minha carreira. Bem, espere um minuto. A palavra é honroso, significa reverenciar, não superficial ou barato, raso. Isso é o que a palavra significa. Isso é uma verdade profunda, meu irmão. Está no nível de sua atitude. Esse é o ponto no qual toda a sua vida cresce e ele diz que é honroso. Tudo que é correto. Alguns estão dizendo, bem, isso é o do tipo, coce minhas costas que depois eu coço as suas. Não está certo. Tudo que for correto significa direito, justo, correto. Pense nessas coisas. Tudo que é puro. Ah, existem os críticos que dizem, isso é somente uma máscara. Você está fazendo isso com a motivação errada para que todos pensem algo bom de você. Não. ele diz que é puro. Essa palavra significa casto, imaculado, sem fuligem, sem ser poluído, limpo. Quinto, tudo que é amável. Amo esse. Significa agradável, aprazível, bem disposto. Precisamos disso. Somos os lutadores, o povo que tem pouca tolerância. Quer dizer, a menos que você esteja conosco e ande conosco exatamente em nosso passo, não daremos tempo de você respirar. Se a conversa não levar as pessoas a Cristo, achamos então que o diálogo é inútil. Oh, irmão, que coisa terrível. Não, não. Ele diz, gaste seu tempo naquilo que é amável, cativante. É a melhor tradução de acordo com a Bíblia Barclay. O quanto você é cativante, melhore nisso, sabe? A pessoa tem que realmente, realmente querer o que estamos falando para aguentar todo esse tempo ouvindo isso. Charles Reese nos ensinou a testemunhar quando estávamos na cruzada de Billy Graham. Ele disse, uma das primeiras coisas que eu quero que você faça é chupar uma bala de hortelã. Agora, nós esperávamos ouvir alguma verdade profunda e bíblica tirada de Ezequiel. Mas ele dizia, a primeira coisa que eu quero que vocês façam é pegar a bala de hortelã e coloquem na boca. Alguém com mau hálito já te evangelizou? Você gostaria de conhecer a Jesus? Bom, agora não. Ei, melhore em sua forma de ser cativante. Melhore em ser mais atraente. Melhore em ser mais amável. O que há de errado nisso? Isso é ser liberal. Não é ser liberal. Os liberais roubaram isso de nós. Isso é coisa nossa. É bíblico. Amabilidade, ser amável. Coloque seu foco naquilo que é bom e belo e agradável e atrativo. Recentemente eu saí do prédio da minha igreja com um amigo íntimo meu que já viajou por todo o mundo. Quando estava indo para o ônibus, ele disse, pastor, que lugar bonito vocês têm, que belo testemunho para a causa de Cristo. Ele estava falando de nosso prédio, louvado seja o Senhor. Eu te digo que podemos ir longe ao sermos amáveis cativantes. Em sexto lugar, boa fama. Tudo que for de boa fama. Existem pessoas que dizem, bem, minha visão da vida é correta, deixe tudo como está, seja apenas você mesmo. As pessoas têm que aceitar ou sair. Não é isso que o texto diz. Ele diz, não, pense no que é de boa fama. Isso significa gracioso, admirável, ser uma pessoa atrativa. Isso é um jeito maravilhoso de se viver. É incrível. Isso faz toda a diferença do mundo diante das pessoas com quem você vive. O seu jeito de encarar seu trabalho, sua situação no lar com seu cônjuge ou, se você está separado, a situação em casa com seus filhos ou com seu amigo de quarto, seu professor da escola, seus amigos de classe.
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2: Lito Souza, como agem os dois tratamentos experimentais para a doença de Creutzfeldt-Jakob? O ONS suspende geração excedente de energia pela segunda vez no ano. INSS libera consignado sem biometria facial para aposentados e pensionistas. Família e amigos do influenciador e especialista em aviação Lito Souza travam uma corrida contra o tempo. Ele busca inclusão em dois estudos clínicos nos Estados Unidos que avaliam tratamentos experimentais contra a doença de Creutzfeldt-Jakob. A enfermidade é um diagnóstico raro e neurodegenerativo que afeta as funções mentais e motoras muito rapidamente, sendo causada pelo acúmulo de proteínas anormais no cérebro, chamadas prions. É um quadro gravíssimo e que atualmente não tem cura e nem tratamento aprovado. Com a interrupção temporária de novos participantes nas pesquisas, uma grande mobilização tomou conta das redes sociais nos últimos dias para pedir que os cientistas responsáveis analisem o caso do brasileiro. De acordo com a esposa do influenciador, Mila Seidel, a doença tem avançado rapidamente e já comprometeu parte da visão de Lito. A expectativa agora é por uma entrevista marcada para a próxima semana, que pode definir a entrada dele nos testes do novo fármaco. Pela segunda vez neste ano, o Operador Nacional do Sistema Elétrico acionou um plano emergencial para reduzir a geração de energia no país, devido ao excesso de oferta no Sistema Interligado Nacional. A medida foi aplicada neste domingo para conter a sobrecarga no sistema elétrico durante o período de menor consumo no fim de semana, sem impacto direto na conta ou no abastecimento dos consumidores finais. A restrição afetou temporariamente a produção de pequenas centrais hidrelétricas, usinas a biomassa e empreendimentos eólicos e solares de menor porte. Esse tipo de intervenção vem se tornando necessário pelo rápido avanço da geração distribuída no Brasil, puxado principalmente pela expansão dos painéis solares. Para lidar com essa crescente complexidade, o ONS já prepara a implantação de um mecanismo de desligamento automático de parte da geração distribuída para ser acionado em situações críticas a partir dos próximos anos. Aposentados e pensionistas do INSS sem biometria facial cadastrada no governo federal já podem voltar a contratar empréstimos consignados. A liberação ocorre por meio do aplicativo Meu INSS, mediante validação por dados bancários, conforme estabelece a nova instrução normativa do órgão. A mudança é para garantir o acesso ao crédito para quem não possui foto nas bases oficiais, mantendo a exigência da biometria apenas para os segurados que já contam com o registro ativo. Para evitar fraudes, a nova regra proíbe estritamente a autorização de empréstimos ou descontos por telefone e gravações de voz. Além disso, as instituições financeiras têm prazos rígidos para confirmar as operações e devem repassar os dados do depósito ao INSS em até 7 dias úteis. Em casos de portabilidade de dívida, o segurado precisa assinar um termo digital de autorização no próprio aplicativo, garantindo que nenhum desconto seja efetuado antes da validação completa da documentação.
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3: As boas novas de Deus para você memorizar esta semana encontram-se em Efésios 2, 8 e 9. Porque pela graça sois salvos por meio da fé, e isto não vem de vós, é dom de Deus, não vem das obras, para que ninguém se glorie. 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Estas são as boas novas de Deus para você memorizar aqui na BBN.

0: 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No entanto, todo filho de Deus, ou seja, aqueles que já foram lavados e perdoados pelo precioso sangue de Cristo, sabe que a morte é apenas o começo, e assim como nosso Senhor e Salvador Jesus, nós também ressuscitaremos um dia para a glória, habitando eternamente no paraíso. Se você também já é um filho de Deus, tendo entregado sua vida a Jesus, você também já faz parte dessa bênção, e nada nem ninguém poderá te separar do amor de Deus. Agora, se você nunca orou ao Senhor, confessando seus pecados e recebendo Jesus como seu único e suficiente Salvador, hoje pode ser o dia. Faça essa decisão tão importante ainda hoje e receba o lindo presente da vida eterna. 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
1: Seja bem-vindo ao programa Recebendo a Mensagem de Deus, do pastor Ludgoes. 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
2: Espero que você tenha começado a ler o Evangelho de Marcos. Na nova versão internacional, notei que a palavra admirado foi usada 13 vezes. Pode ser útil examinar isso mais detalhadamente. Muitas vezes, uma palavra pode nos ajudar a entender melhor o que estamos lendo. Eu chamo isso de palavra de introspecção. Primeiro, reúna o que você encontrar nos vários contextos em que a palavra é usada. Em seguida, correlacione isso em grupos e desenvolva um esboço. Por fim, cristalize o que você aprendeu em algumas aplicações. O título que dei ao esboço foi Por que todo esse espanto? Abaixo disso, listei 3 pontos. Espanto por causa de seus ensinamentos, por causa de seus milagres e por causa de como ele se comportou durante uma crise. Houve um ponto de virada que encontrei. Jesus estava impressionado com a falta de fé entre o povo de sua cidade natal. Você pode ampliar este esboço apontando mais detalhes debaixo de cada ponto principal. Por exemplo, sob o ponto de vista do assombro diante de seus ensinamentos, pode-se dizer que eles ficaram maravilhados porque seu conhecimento e autoridade não condiziam com sua educação humilde e comum. Ele foi capaz de identificar o momento propício ao ensino, o que seu público precisava e como lidar com essa necessidade com uma verdade capaz de fazer a diferença. Eles também ficaram maravilhados com o tom de autoridade que lhe demonstrava enquanto ensinava, algo que nunca sentiram sob o ensinamento das autoridades religiosas. Seus ensinamentos expunham a verdade de forma clara e simples e a aplicavam pessoalmente aos ouvintes. Aprofundarei os outros pontos em nossa próxima edição. Espero que você possa ouvir.
1: Se você gostou desse programa e tem algum comentário ou pedido a fazer, fique à vontade para nos escrever aqui no rede@bbnmedia.org. A versão portuguesa deste programa é uma produção da BBN. 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

uns minutinhos aí e você vai ter o pastor Leandro Tarrataca trazendo para você mais um programa Verdade Bíblica. E aqui é assim, não perdemos tempo, né? É verdade, quando você analisa a programação da BBN, você chega a essa conclusão de que não se perde tempo. O tempo aqui é usado para a glória de Deus. E é muito bom ter você participando conosco. Aprenda com mais esta oportunidade de crescimento espiritual oferecida aqui no programa Verdade Bíblica com o pastor Leandro Tarrataca daqui a pouquinho.

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1: Dwight Michael Evans, nascido em 1951. Foi um importante jogador de beisebol, talvez um dos mais bem-sucedidos. Jogou no famoso Red Sox. Ganhava uma fortuna de salário por suas grandes performances. Ganhou muitos prêmios e reconhecimentos. E nós poderíamos chegar à conclusão que ele não tinha motivos para se preocupar. Mas isso não é verdade. Ele tinha muitas razões para se preocupar. Seus dois filhos sofriam de neurofibrose, uma enfermidade genética que causa tumores na pele. Os filhos tinham que passar por várias sessões de tratamento radioativo e cirurgias. A doença, considerada incurável, deixava o futuro incerto e inseguro. É muito fácil sentir pena de nós mesmos, foi o que disse Evans. Mas o que guardava este homem, a sua esposa e sua família, dominados por essa situação difícil? Não era o dinheiro que eles tinham, nem a fama, nem o seu sucesso ou a sua carreira meteórica. Aqui o que ele disse: eu não posso afirmar a vocês o número de vezes que nos ajoelhamos e oramos. Nós temos fé em Deus para nos ajudar nas horas difíceis. Sabe, de modo semelhante à família de Evans, os primeiros cristãos precisavam da graça de Deus não apenas para livrá-los dos problemas, mas para ajudá-los enquanto enfrentavam os seus problemas. Não é essa nossa realidade também? A primeira carta de Pedro trata exatamente desse assunto. A perseguição muitas vezes pode nos levar não apenas a um sofrimento, mas a um crescimento. Depende da resposta que oferecemos. Se você está diante de um problema e de uma grande dificuldade, você pode olhar para si mesmo e começar a sentir dó de você, pena de você. Ou você pode murmurar contra a vida, contra Deus e contra tudo. Mas por outro lado, você pode responder de maneira diferente, e as pressões da vida podem ser um grande incentivo para o seu crescimento. Por isso, Pedro escreve a judeus que tinham se convertido, um grupo chamado de dispersão, porque eles estavam espalhados por várias regiões. Eles enfrentavam uma grande dificuldade, mas naquele contexto, Pedro quer ajudar aquelas pessoas a lembrarem de suas raízes. Eles renasceram para uma vida de esperança. E por isso, tanto o seu caráter quanto a sua conduta deveriam estar acima das censuras e dos desafios dessa vida. Porque aquele que os chamou é soberano sobre todas as coisas e é o doador da verdadeira graça. Como nós sabemos, graça significa um favor que Deus nos faz, um favor que recebemos sem qualquer mérito. E sofrer em nome de Cristo é uma graça também. Porque Deus não nos abandona, Deus nos fortalece. Essa é a mensagem central dessa carta. O fruto do caráter cristão provado seria aprovado por ações baseadas na submissão a Deus. Eles seriam, de fato, reconhecidos como cidadãos firmes na lei, como funcionários, empregados, servos, obedientes, esposas submissas, esposos amorosos. E vivendo assim, eles demonstrariam na prática a sua fé. O tema básico dessa carta é a resposta correta que cada cristão deve oferecer ao sofrimento, às lutas e às perseguições. Sabendo que esses leitores estariam enfrentando mais perseguições do que antes, Pedro escreve essa carta com o objetivo de apresentar a eles uma outra perspectiva sobre as lutas, sobre as dores, sobre o sofrimento, sobre as provações, a fim de que eles pudessem suportar a pressão sem vacilar na fé. Eles não deveriam se surpreender quando a provação viesse ao seu encontro. Porquanto aquele que eles seguiam, Jesus, ele sabia o que era sofrer. Ele morreu nessa terra, mas ele ressuscitou. E, portanto, ao contrário, os cristãos deveriam entender que sofrer ou participar dos sofrimentos de Cristo, na verdade, é um privilégio. E que o sofrimento não deveria ser algo surpreendente. Algumas vezes nós passamos boa parte de nossas vidas sem o sofrimento. Tranquilidade. E quando o sofrimento nos bate à porta, nós agimos com surpresa. Por que isso está acontecendo comigo? Por que tanto problema na minha vida? Por que tanto sofrimento? Mas se lembrarmos das palavras de Jesus, ele disse que neste mundo nós teríamos aflições. O apóstolo Pedro diz nessa carta que nós não deveríamos nos surpreender com os sofrimentos que nos vêm ao encontro. Veja o que ele diz no capítulo 4, versículos de 12 a 13. Amado, não estranheis a ardente provação que vem sobre vós para vos experimentar, como se coisa estranha vos acontecesse, mas regozijai-vos, por seres participantes das aflições de Cristo, para que também, na revelação de sua glória, vos regozijeis e exulteis. Note, não estranheis a ardente provação, e na parte B do versículo diz, como se coisa estranha vos acontecesse. Sofrimento, perseguição, luta e dor faz parte da experiência do cristão. Na verdade, nós deveríamos responder com estranheza quando não estamos enfrentando sofrimento. Deveríamos dizer, puxa, estou 24 horas sem nenhum sofrimento, uma semana inteira, um mês, um ano sem sofrimento. O que está acontecendo? Nós deveríamos entender que a ausência de sofrimento, a ausência de luta, a ausência de embate é que é estranho na fé cristã, e não a luta, não a provação, não a perseguição. Pedro então apresenta nessa carta que eles deveriam entender o privilégio de sofrer. Se sofressem como cristãos, deveriam glorificar a Deus assim. Até porque ele fala da solidariedade do sofrimento. No capítulo 5, no versículo 9, ele diz que eu, você, nós não somos os únicos que sofremos, que todos os irmãos estão sofrendo ao redor do mundo. E que, portanto, nós deveríamos reconhecer que Deus traz estas coisas à vida dos seus filhos, não como uma punição, não como um castigo, mas como um estímulo, a fim de que nós possamos continuar crescendo à estatura da plenitude de Cristo. Pedro, ele queria destruir essa atitude de amargura e de ansiedade diante do sofrimento. Pedro desejava ver que no coração de cada cristão fosse substituído a amargura, o desapontamento, pela dependência de Deus e pela confiança em Deus. Outro tema que ele aborda nessa carta, e nós encontramos no capítulo 5, versículo 12, é um texto em que ele afirma, com todas as letras, escrevo, abreviadamente, exortando e testificando que esta é a verdadeira graça de Deus. Nela permaneceis firmes. Nessa carta, Pedro, dentre vários assuntos, ele fala da posição que os cristãos têm, a esperança que eles têm no futuro. E assim, ele passa essa informação com o objetivo de lembrar os seus leitores que essa terra é uma terra de peregrinação. Nós não estamos aqui para sempre e, portanto, o sofrimento não será para sempre. As angústias não serão para sempre e que nós temos que suportar este tempo de peregrinação, porque a graça de Deus em salvação nos dá essa atitude de submissão a Deus e no contexto do sofrimento pelo nome de Cristo nós encontraremos a saída. Afinal de contas, o que seria 30 anos de sofrimento comparados com a eternidade? O que seria 100 anos de sofrimento comparado com aquilo que é eterno, que não se pode esgotar? Nesta carta nós encontramos Cristo como o exemplo e como a esperança daqueles que creem. Em tempos de sofrimento, no mundo espiritualmente hostil, Jesus é a nossa base para uma viva esperança. Jesus é a herança de todos os que creem e é no relacionamento que temos com Ele que desenvolvemos ainda mais fé e alegria indizível. O sofrimento de Jesus e sua morte proporcionou o que nós precisamos, a redenção. Todos os que nele confiam podem desfrutar do que diz a palavra de Deus, levando ele mesmo sobre nós, levando ele mesmo nossos pecados em seu corpo sobre o madeiro, para que, mortos para o pecado, pudéssemos viver para a justiça e por suas feridas fostes sarados. Cristo, nessa carta, é o supremo pastor, é o guardião dos crentes. E quando ele se manifestar, aqueles que o conhecem serão glorificados. A palavra de Deus diz assim: desta salvação inquiriram e indagaram diligentemente os profetas que profetizaram da graça que para vós era destinada, indagando qual o tempo ou qual a ocasião que o Espírito de Cristo, que estava neles, indicava ao predizer os sofrimentos que a Cristo haviam de vir e a glória se lhes havia de seguir, aos quais foi revelado que não para si mesmos, mas para vós outros, eles ministravam estas coisas, que agora vos foram anunciadas por aqueles que, pelo Espírito Santo, enviado do céu, vos pregaram o Evangelho, para as quais coisas os anjos bem desejam atentar. O Evangelho é uma mensagem tão extraordinária. Lembrando, a palavra Evangelho é uma boa notícia. É uma notícia tão extraordinária que Pedro, nesse recurso de retórica, afirma que até os anjos desejam considerar, analisar.

área. Aqueles que creem em Cristo desfrutarão de toda a eternidade. Nenhum sofrimento é tão extenso e tão grande que possa se contrapor às alegrias da eternidade. E nisso nós deveríamos celebrar, uma vez que essa carta fala de nossa salvação, fala de como a obra de salvação passa por essa divindade, essa deidade triuna, em que Deus, o Pai, nos apresenta as riquezas da salvação, em que o Filho de Deus suporta todo o sofrimento, em que o Espírito de Cristo transmite essa mensagem do Evangelho da Graça. Por isso, se precisamos viver em submissão para a glória de Deus, que façamos isso. Se devemos sofrer, que soframos para a glória de Cristo, na certeza de que a nossa esperança não se confunde, porque quem se humilha sob a poderosa mão de Deus, um dia há de ser exaltado.

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Só mais alguns minutos e nós vamos orar juntos pelo nosso Brasil. Você sabe que você deve ter esse compromisso de sempre pedir a Deus pelo nosso povo, para nos proteger de acidentes naturais, para proteger nossas crianças, para que todos nós tenhamos uma vida pacífica e que isso é bíblico? Pois é, vamos fazer isso então daqui a pouquinho. Vou estar orando com você pela nossa nação.

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1: Admoesto-te, pois, antes de tudo, que se façam deprecações, orações, intercessões e ações de graças por todos os homens, pelos reis e por todos os que estão em eminência, para que tenhamos uma vida quieta e sossegada em toda piedade e honestidade. Porque isto é bom e agradável diante de Deus nosso Salvador, que quer que todos os homens se salvem e venham ao conhecimento da verdade.
2: Ninguém pode se esconder de Deus, nem com ações, comportamentos, nem até mesmo pensamentos. A palavra de Deus diz que Deus sonda os corações e os rins. E isso para nossa própria, vamos dizer assim, segurança e benefício, não é verdade? Porque quando temos a Deus vendo o nosso coração e o nosso proceder, nós podemos receber dele também os alertas, não é verdade? Em Isaías 29:15, nós vemos uma parte mais firme a respeito disso. Ai dos que querem esconder profundamente o seu propósito do Senhor, e fazem as suas obras às escuras, e dizem: quem nos vê e quem nos conhece? A palavra em si mesmo dispensa explicações, não é verdade? Eu acho que isso serve de, talvez, apreensão para quem pensa em fazer o mal, não é verdade? Em Efésios 5:13 lemos: mas todas estas coisas se manifestam, sendo condenadas pela luz, porque a luz tudo manifesta. Então nós vemos que Deus tem os seus métodos e as suas maneiras de escrutar os corações. Mas no final o desejo de Deus é sempre bom para nós. O que ele tem de habilidade de detectar, ele tem de perdoar, de renovar e de trazer para você mais uma razão para ficar contente com o amor dele. É muito bom sabermos que o nosso Deus não age como um homem, que sempre traz peso de julgamento e condenação. Deus quer salvar a todos. Maravilhoso Deus, muito obrigado por sermos objeto e alvo do teu amor. Um amor que não conseguimos entender, mas está à nossa disposição. Um amor que, quando acionado, jamais vai ser de todo compreendido, porque é muito mais abrangente do que a mente humana pode enxergar. Muito obrigado, Senhor, por enviar Cristo para morrer na cruz no nosso lugar. Pedimos que tu abençoes a todos os brasileiros nesse momento, que tu possas visitar o coração de cada um deles e assegurá-los do teu amor infinito, este amor maravilhoso derramado em nós na pessoa de Jesus. E é no nome dele, o nosso Senhor e Salvador, que oramos. Amém.

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2: A ANS suspende cautelar contra a Hapvida após explicações sobre reajustes. Enel apresenta alegações finais contra a caducidade da concessão. Família unida volta a estudar. Filha de 51 leva os pais idosos com ela para a escola. A Agência Nacional de Saúde Suplementar suspendeu a medida cautelar que impedia a Hapvida de aplicar reajustes e cancelamentos de contratos. A revisão ocorreu após reunião entre a diretoria do órgão e executivos da empresa, que esclareceram que as ações envolvem exclusivamente contratos coletivos de grandes corporações. Com isso, planos individuais, familiares e de pequenas e médias empresas ficam fora das alterações. Segundo o presidente da ANS, Wadi Damos, a intervenção inicial serviu para prevenir danos imediatos aos consumidores. E agora a agência manterá um monitoramento regulatório preventivo para acompanhar os desdobramentos das negociações empresariais. A distribuidora Enel São Paulo apresentou suas alegações finais no processo aberto pela Agência Nacional de Energia Elétrica, a ANEEL, que recomenda a extinção do contrato de concessão da empresa. O procedimento foi motivado por falhas recorrentes e demora no restabelecimento de energia após temporais da região metropolitana de São Paulo entre 2023 e 2025. Em sua defesa, a concessionária argumentou que aumentou os investimentos em mão de obra, reduzindo muito as interrupções prolongadas, e alegou cerceamento de defesa por falta de perícia independente. A diretoria da ANEEL analisará os argumentos antes de enviar o parecer final ao Ministério de Minas e Energia, responsável pela decisão. Em Goiânia, Selma Santos Barroso, de 51 anos, voltou aos estudos pela Educação de Jovens e Adultos, o EJA, após quase 30 anos longe das salas de aula. Inspirados pelo seu exemplo, seus pais Francisco, de 74, e Maria da Paz, de 69 anos, também decidiram retornar à escola. Enquanto Selma e o pai dividem a mesma turma no último período da EJA e planejam prestar vestibular para Direito, a mãe está em processo de alfabetização ainda no primeiro período. A iniciativa da família demonstra que nunca é tarde para aprender e supera críticas com incentivo mútuo e parceria nos estudos. Família e amigos do influenciador e especialista em aviação Lito Souza travam uma corrida contra o tempo. Ele busca inclusão em dois estudos clínicos nos Estados Unidos que avaliam tratamentos experimentais contra a doença de Creutzfeldt-Jakob. A enfermidade é um diagnóstico raro e neurodegenerativo que afeta as funções mentais e motoras muito rapidamente, sendo causada pelo acúmulo de proteínas anormais no cérebro, chamadas prions. É um quadro gravíssimo e que atualmente não tem cura e nem tratamento aprovado. Com a interrupção temporária de novos participantes nas pesquisas, uma grande mobilização tomou conta das redes sociais nos últimos dias para pedir que os cientistas responsáveis analisem o caso do brasileiro.
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0: 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Ouça agora esta verdade bíblica. O apóstolo Paulo, na sua carta à igreja em Éfeso, diz: Em nome do Senhor eu digo e insisto no seguinte, não vivam mais como os pagãos, pois os pensamentos deles não têm valor e a mente deles está na escuridão. Confira em Efésios capítulo 4. Fica claro para o leitor deste capítulo que se alguém é um verdadeiro seguidor de Jesus, a sua vida passou e continua a passar por uma transformação que afeta o seu interior e também o seu exterior. A verdade que está em Jesus passa a ser mais e mais praticada no nosso dia a dia. A vida de pecados é substituída por um coração e mente renovados pela atuação do Espírito de Deus em nós. O apóstolo, no capítulo 5 deste livro de Efésios, nos diz: Sede, pois, imitadores de Deus como filhos amados, e andai em amor, como também Cristo vos amou e se entregou a si mesmo por nós. Que assim seja. Amém. Eu sou Eduardo Steibel e termino com uma palavra dos Salmos. O Senhor é bom e a sua misericórdia dura para sempre.
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tarde abençoada de 24 de agosto de 2026, vou dizer até o ano aqui, para a gente não perder de vista o quanto Deus tem sido bom conosco, não é verdade? Que bom que você está na BBN nessa segunda-feira, queremos que você possa crescer e aprender como servir melhor a Deus e ao próximo, ouvindo a nossa programação. Na apresentação, continuamos com o seu amigo que vos fala, Lawrence Husby.

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1: Querido amigo, hoje nós estudaremos os 22 versículos do capítulo 8 do livro de Gênesis. Gostaria de sugerir que você abrisse sua Bíblia nesse capítulo e observe as divisões naturais que ele contém. Em primeiro lugar, vamos estudar os versículos 1 até 14, que tratam sobre o final do dilúvio. Em segundo lugar, os versículos 15 a 19, que tratam sobre a saída da arca de Noé, da sua família e de todos os animais. E em terceiro lugar, nós vamos estudar os versículos 20 a 22, são apenas 3 versículos que tratam da adoração que Noé elevou a Deus em reconhecimento à salvação divina. Você deve se lembrar que no nosso último encontro falamos sobre a extensão e sobre a durabilidade do dilúvio. Embora alguns estudiosos afirmem que o dilúvio foi localizado, que se limitou ao vale do rio Tigre e do rio Eufrates, isto é, eles acham que o dilúvio se limitou a uma enchente só que dominou aquele vale que a Bíblia diz que foi um dilúvio universal, mundial, eles entendem que não, que foi apenas um dilúvio circunstancial. Mas nós podemos afirmar que o dilúvio foi de fato global, isto é, toda a terra foi coberta pelas águas e toda a carne, isto é, todo o ser vivente pereceu pelo juízo do Senhor. Isso então é uma prova de que o dilúvio foi global, foi mundial. Para que você possa anotar, eu vou repetir os textos bíblicos que nos garantem que o dilúvio de fato foi mundial. Gênesis 6:17, Gênesis 8:21, Gênesis 9:11, 9:15 e no Novo Testamento, a passagem que nós já tínhamos mencionado de 2 Pedro, anote bem aí, 2 Pedro, capítulo 3, versículos 5 a 7. Então afirmamos que durante esses 150 dias, isso é, durante 5 meses, as águas prevaleceram sobre a face da terra, conforme o próprio versículo 24 do capítulo 7 menciona. Então, ao iniciarmos o capítulo 8, no versículo 1, nós lemos o seguinte: lembrou-se Deus de Noé e de todos os animais selváticos e de todos os animais domésticos que com ele estavam na arca. Deus fez soprar um vento sobre a terra e baixaram as águas. Querido amigo, essa expressão lembrou-se Deus de Noé, ela tem um significado muito importante. No hebraico, significa uma ação baseada num compromisso prévio. Lembrar-se de alguém significa ser solícito, ter um cuidado especial com aquela pessoa que foi lembrada. Na verdade, em termos bíblicos, quando Deus se lembra de alguém, ele passa a agir na história em favor daquele que foi lembrado. Como, por exemplo, veremos as suas ações em favor de Israel depois de 430 anos de cativeiro no Egito, conforme Êxodo, capítulo 2, versículo 24. Então, quando lemos que Deus se lembrou de Noé, não devemos entender que Deus tinha se esquecido de Noé e todo o episódio do dilúvio. Mas não, essa expressão significa exatamente o cuidado amoroso e fiel de Deus para com Noé, algo que ele já tinha previsto, algo que ele já tinha planejado. Então, surge uma pergunta: será possível aplicar essas verdades para as nossas vidas? A resposta é uma só, com certeza. Deus não apenas se lembra de nós, que o tememos e tem um memorial diante dele, conforme Malaquias 3, 16 e 17. Eu vou repetir esse texto porque ele é muito reconfortante para nós. Anote ele e depois um dia você estude com mais tranquilidade. Malaquias 3, 16 e 17. Nesse versículo, então, nós lemos que Deus tem um memorial diante dele para aqueles que o temem. E, na verdade, Jesus tinha prometido muito mais. Ele prometeu o seguinte: eis que estou convosco todos os dias até a consumação dos séculos, conforme Mateus 28, 20. A pergunta que se faz agora é se nós temos experimentado o cuidado fiel e amoroso e a presença de Deus em nossas vidas. E agora eu pergunto para você, você tem experimentado esse cuidado divino no seu dia a dia? Mas vamos voltar ao texto de Gênesis. O versículo 1 de capítulo 8 de Gênesis ainda traz uma outra frase que merece a nossa atenção. Deus fez soprar um vento sobre a terra e baixaram as águas. O que significa essa expressão? A palavra vento no hebraico, essa mesma palavra é usada para espírito. Vento no hebraico significa espírito. Então, essa mesma palavra apareceu lá no capítulo 1, no versículo 2. E eu acho que você deve se relembrar o relato sobre a criação. Aqui em 8:1 podemos ver o primeiro ato recriativo de Deus fazendo soprar um vento sobre a terra, como nos relata também o capítulo 1, versículo 2, que afirma: o Espírito de Deus pairava sobre as águas. Então, a ação do Espírito de Deus pode também ser vista nessa recriação. Mas é impressionante verificarmos outros paralelos entre os relatos de Gênesis 1 e Gênesis 8. Acompanhe, se possível, vá anotando também. Em Gênesis 8, 2, com Gênesis 1, 7, nós temos o relato da separação das águas, do firmamento, acima e abaixo. Em Gênesis 8, 5, com 1, 9, nós temos o relato da aparição da porção seca da terra. No capítulo 8, versículo 7, com o capítulo 1, versículo 1, nós temos o relato do voo das aves no firmamento, indo e voltando. Em 8:17, com 1:20, nós temos o relato da saída das aves, dos animais, dos répteis, segundo as suas espécies. E em 8:17, com 1:25, nós temos também o relato da ordem para que esses animais, essas aves, se multipliquem. Aves, animais, répteis. Em 9:1, com 1:28, nós temos também o relato da ordem para que os homens se multipliquem e sejam fecundos. 9:2, com 1:28, nós temos o relato do domínio dos homens sobre os animais, sobre as aves, sobre os peixes e sobre as ervas. E em 9:3, com 1:30, nós temos o relato da fonte de alimentação dos homens, isso é, seria a fonte de alimentação, os animais, as ervas, enfim, tudo aquilo que poderia se mover e que era vivo. Não sei se você consegue perceber, enquanto o capítulo 1 relata o começo de tudo, nos capítulos 8 e 9, nós temos o relato que se refere ao recomeço, à recriação depois do dilúvio. Mas podemos prosseguir, e o texto então nos leva no versículo 4, que nos diz o seguinte: no dia 17 do sétimo mês, a arca repousou sobre as montanhas de Ararat. Qual é a importância dessa frase, desse relato? A localização da ancoragem da arca é importante, porque esse é um lugar histórico, conforme nós lemos em 2 Reis 19:37 e também em Jeremias 51:27. Esses dois textos citam a existência de reinos nessa região. Essa cadeia de montanhas, também conhecida por Urartu, fica hoje no nordeste daquele país que nós conhecemos atualmente por Turquia, e também fica na região da Armênia. Então, eu espero que você, querido amigo, perceba que uma localização bem definida mostra que a Bíblia não é uma série de contos inventados e histórias lendárias. Não, ela é uma narrativa verdadeira com provas históricas e geográficas. Mas ainda nessa primeira parte, nós temos os versículos 7 a 12, que narram a ação sábia cautelosa e cheia de autocontrole por parte de Noé em verificar pacientemente as condições da terra para que pudesse sair da arca todos os animais com segurança, e depois a sua família e depois ele também. Então podemos tirar algumas lições espirituais. Veja só, o corvo enviado por Noé para verificar as condições da terra não voltou para a arca, demonstrando que ele tinha encontrado uma alimentação disponível. Para os corvos, a base da sua alimentação são os restos estragados, são os restos de animais que se decompõem. O que se pode imaginar é que com tanta mortandade que tinha ocorrido, não faltava alimentação para o corvo. Assim, então, é com aquele que se alegra e se alimenta das coisas estragadas, isto é, do pecado. Ele não retorna mais do lugar onde saiu. Ele não traz mais uma mensagem de esperança. Ele acha um ambiente de podridão e se satisfaz nele. Muitos homens ainda procedem dessa maneira nos dias de hoje. De modo inverso, a pomba enviada pela primeira vez voltou, pois não havia lugar para ela pousar. Mas quando ela foi enviada,

E depois, quando é de novo enviado, ele vai e vive a sua nova vida desenvolvendo o papel que lhe fora designado. Isso é, ser fecundo e multiplicar-se. Então, amigo, quando nós unimos o versículo 1 com o versículo 11 do capítulo 8, que relata essa volta da pomba com uma folha nova de oliveira para a arca, com a mensagem de que a terra estava seca, e lembramos que a pomba é na Bíblia o símbolo do Espírito Santo, minha oração é que vivamos sempre na esfera da nova criação. Vivamos sempre na esfera da influência do Espírito Santo. Chegamos então agora à segunda parte, na verdade a penúltima parte do estudo de hoje. Aqui encontramos a extensão cronológica do dilúvio. Isso é, todo esse episódio durou mais de um ano. Então, quando comparamos o capítulo 7, versículo 11, com o capítulo 8, versículo 14, verificamos que Noé saiu da arca exatamente 13 meses e 27 dias depois que a porta fora fechada por Deus. E são essas as palavras do versículos 15 e 16. Então disse Deus a Noé: sai da arca e contigo tua mulher e teus filhos e as mulheres dos teus filhos. E acrescentou depois no versículo 17 a ordem para que também saíssem os animais, as aves, os répteis, para que fossem fecundos e se multiplicassem. E os versículos 18 e 19 descrevem que tudo aconteceu como Deus ordenara. Em relação ao versículo 18, mais uma vez vemos a obediência de Noé ensinando-nos de novo que a vida de fé é concretizada na obediência. Quando cremos, amamos. Quando amamos, obedecemos. E quando obedecemos, mostramos então a concretização da nossa fé. Ao finalizarmos as considerações dessa segunda parte do capítulo 8, voltamos a nossa atenção para o versículo 16, que mostra a ordem de Deus. Isso é, disse Deus a Noé: sai da arca. Pelo fato do dilúvio ser uma prefiguração do batismo cristão, como disse Pedro na sua primeira carta em 3, 20 a 21, diante da ordem de Deus, a saída de Noé e da sua família da arca, ela pode ser entendida como seu ressurgimento da velha vida para uma nova vida sob os cuidados e sob a direção de Deus, como acontece também com os cristãos que, obedientes, submetem-se à ordenança do batismo que o Senhor Jesus nos deixou. Uma pergunta para você: você já obedeceu essa ordenança de Jesus? Você já se identificou com a morte de Jesus sendo batizado? Esse é um dever de todos nós cristãos. Mas agora vamos nos encaminhando para o final, para considerarmos a terceira parte do nosso texto, os versículos 20 a 22, que mostram uma perfeita adoração de Noé. Nós lemos nesses versículos o seguinte: levantou Noé um altar ao Senhor, e tomando de animais limpos e de aves limpas, ofereceu holocausto sobre o altar. E o Senhor aspirou o suave cheiro e disse consigo mesmo: não tornarei a amaldiçoar a terra por causa do homem, porque é mau o desígnio íntimo do homem, desde a sua mocidade. Nem tornarei a ferir todo vivente como fiz. Enquanto durar a terra, não deixará de haver sementeira e ceifa, frio e calor, verão e inverno, dia e noite. Eu espero que você concorde comigo que essa é uma bela narrativa. Concorda? Significativamente, o primeiro ato de Noé e de sua família ao saírem e descerem da arca foi o ato de adorar o Senhor. O coração grato agrada ao Senhor. Noé, neste ato de adoração, demonstrou sua gratidão a Deus, reconhecendo que fora alvo da graça, da misericórdia e do amor de Deus. A salvação que Deus nos proporciona deve tornar-nos pessoas gratas para com Deus. Você tem demonstrado gratidão por sua salvação? Agora vamos adiante. Em relação ao que foi oferecido, embora seja feita uma distinção entre animais e aves limpas e imundas, o sistema sacrificial completamente elaborado

0: Prado, só foi dado depois, e a narrativa nós encontramos no livro de Levítico. Mas como já dissemos em programas anteriores, sendo Moisés o autor de todo o Pentateuco, e tendo recebido as orientações divinas sobre a maneira correta de cultuar, e tendo escrito esses livros enquanto estava caminhando com Israel para Canaã, para a Terra Prometida, certamente ele, Moisés, destacou essa forma correta de Noé oferecer a sua adoração a Deus. O texto do versículo 20 diz que Noé ofereceu holocaustos ao Senhor. O holocausto era um sacrifício do qual a vítima era totalmente consumida pelo fogo sobre o altar. Nenhuma parte desse animal seria utilizado para outra finalidade. Era um sacrifício completamente dedicado a Deus como propiciação pelo pecado. Certamente Noé incluiu o pecado de toda a humanidade, o seu próprio pecado e o pecado de sua família, porque como ser humano, o primeiro pecado de Adão e Eva havia afetado toda a raça humana. Mesmo sendo um homem justo diante de Deus, mesmo achando graça diante de Deus, Noé, nesse ato de holocausto, confessou, ele admitiu o seu pecado e o pecado de toda a humanidade. Então, no versículo 21, nós lemos que o Senhor aspirou um suave cheiro, ou como literalmente lemos no hebraico, o Senhor aspirou aroma agradável, significando o quê? Significando que aquele sacrifício foi aceitável diante de Deus. Então, embora tenhamos lições espirituais a serem percebidas nesse relato, é importante também salientarmos que essa referência ao olfato de Deus, veja só, é uma referência antropomórfica. Uma palavra meio difícil, né? Antropomórfica. Isso quer dizer o quê? O uso de características humanas feita pelos autores bíblicos para se referirem a Deus, porque Deus é Espírito. Nós sabemos isso porque João menciona em 4:24, Deus é Espírito. Mas lições marcantes nesse texto, uma delas é aquela que vê nesse holocausto propiciatório o desvio da ira divina sobre a raça humana. Fato que ocorreu, na verdade, somente na morte de Jesus Cristo, que se deu por nós, morrendo o justo pelos injustos, trazendo-nos a paz, como disse Isaías 53:5. O castigo que nos traz a paz estava sobre ele. Ainda o texto continua relatando a palavra divina. Não tornarei a amaldiçoar a terra por causa do homem. Então, nós podemos ver teologicamente nessa frase que essa resolução divina de não aplicar o juízo do dilúvio indica a aceitação do sacrifício por parte de Deus. Isso não quer dizer que Deus retirou a sua maldição de sobre a terra, mas significa sim que ele não a destruiria mais através de dilúvio. Porque Deus assumiu esse compromisso com o homem que desde a sua mocidade tem no seu íntimo um mau desígnio, isso é um desígnio de desobedecer, de não depender de Deus. Por que será que Deus assumiu esse compromisso com o homem? Por que esse compromisso? Por que essa palavra divina de que não mais faria um dilúvio mundial? Apesar de nós reconhecermos no ser humano essa tendência para o pecado, o caráter gracioso da aliança de Deus com Noé revela o amor de Deus e o seu desejo de manter comunhão conosco, a sua criatura. A aliança graciosa de Deus para com Noé e com a sua família estendeu-se e estende-se ainda hoje para toda a humanidade. Assim como Deus preservou Israel, o seu povo, com quem também se aliançou, e a sua preservação durante toda a história é uma prova cabal de que, como disse Moisés em Números, Deus não é um homem para que minta, nem filho de homem para que se arrependa, porventura, tendo ele prometido, não fará, ou tendo ele falado, não cumprirá. Sim, essa aliança divina com Noé e a sua descendência é garantia de que o juízo divino não ocorrerá mais através das muitas águas. E podemos saber, Deus é fiel. Teremos sim o juízo divino sobre a raça humana, como diz Pedro na sua segunda carta, capítulo 3, versículo 7. Esse juízo, ao invés de trazer águas, será através do fogo. Mas esse é um tema que nós trataremos posteriormente. Querido amigo, Ainda no versículo 22, que é a conclusão do compromisso divino com o ser humano, esse versículo nos mostra alguma coisa bem especial. Essa frase, enquanto durar a terra, significa a preservação por parte de Deus da boa ordem terrena, isto é, a sequência correta dos dias e das noites, as estações uma após outras e as colheitas como consequência do trabalho do semeador. Será que nós conseguimos perceber que a nossa vida, cada um dos seus detalhes, está sustentada pela palavra de Deus? As palavras do versículo 22 nos convidam a apreciar de uma maneira nova os fenômenos da natureza. Quando preservamos e também contemplamos a natureza, estamos vendo nos pequenos detalhes a boa, firme e amorosa mão de Deus, proporcionando-nos um ambiente para o desenvolvimento das nossas vidas. Que nós possamos agradecer continuamente ao Senhor. Que a nossa atitude seja semelhante à de Noé, de cultuar ao Senhor com louvor e adoração. Querido amigo, chegamos ao final de mais um programa. Agradecidos pela sua companhia. Quero convidá-lo para estar conosco no nosso próximo programa. Deus te abençoe.
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2: Como limpar a porta USB do celular ou notebook sem causar danos? Por que colocar o celular virado para baixo na mesa é recomendado? Alimentos ricos em fibras para incluir na dieta. Com o tempo, portas USB de celulares e notebooks acumulam poeira e fiapos que podem atrapalhar o carregamento ou a transferência de dados. Antes de levar o aparelho à assistência técnica, uma limpeza cuidadosa pode resolver o problema. Especialistas recomendam desligar o dispositivo por segurança, usar um palito de madeira com delicadeza ou aplicar jatos curtos de ar comprimido para soltar os resíduos. E fique atento! O uso de cotonetes, materiais metálicos ou produtos como o WD-40, esses desengripantes que existem por aí, é totalmente contraindicado por poder danificar os conectores internos. Caso a falha persista após o procedimento, aí sim, o ideal é procurar suporte especializado. Colocar o celular virado para baixo na mesa traz benefícios práticos para rotina, bateria e privacidade. Sem o visor acendendo a cada notificação, a prática reduz distrações visuais e economia de energia, pois os sistemas Android e OS interrompem alertas luminosos ao detectar a tela coberta. A medida garante mais privacidade também contra olhares curiosos e sinaliza maior atenção às interações presenciais. Além disso, evita o atrito e os riscos nas lentes elevadas das câmeras traseiras e previne o desgaste precoce das telas OLED e AMOLED. Manter uma ingestão diária adequada de fibras é fundamental para o bom funcionamento do intestino, o controle do colesterol e o aumento da saciedade. Para potencializar esses benefícios, especialistas apontam opções nutricionais que superam a quantidade de fibras encontrada no pão tradicional. Lentilhas, feijão preto, abacate e sementes de chia lideram a lista ao combinarem fibras solúveis e insolúveis com proteínas e gorduras saudáveis. Entre as frutas e vegetais, destacam-se a framboesa, a pera consumida com casca, a alcachofra e a aveia, reconhecida por conter beta-glucana. A inclusão desses alimentos na rotina ajuda a retardar a digestão e melhora a saúde digestiva e cardiovascular. O aumento do colesterol alto em jovens adultos de 20 a 40 anos tem acendido um alerta entre especialistas. Antes associado ao envelhecimento, o problema tem surgido mais cedo devido ao sedentarismo, ao estresse, à falta de acompanhamento médico e ao consumo em excesso de alimentos ultraprocessados. A cardiologista Carla Patrícia Prado reforça que a condição é silenciosa e muitas vezes só é descoberta após eventos graves, como infartos ou AVCs. Embora o colesterol seja essencial para a produção de hormônios e formação celular, o excesso do tipo LDL gera placas de gordura que dificultam a circulação sanguínea. Fatores genéticos, obesidade e tabagismo também aumentam os riscos. Para prevenir complicações graves, os médicos recomendam a realização periódica de exames do perfil lipídico e a adoção precoce de hábitos de vida mais saudáveis.
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3: As boas novas de Deus para você memorizar esta semana encontram-se em Efésios 2, 8 e 9. Porque pela graça sois salvos por meio da fé, e isto não vem de vós, é dom de Deus, não vem das obras, para que ninguém se glorie. Vamos ler novamente, Efésios 2, 8 e 9, porque pela graça sois salvos por meio da fé, e isso não vem de vós, é dom de Deus, não vem das obras, para que ninguém se glorie. Estas são as boas novas de Deus para você memorizar aqui na BBN.
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1: A atitude de Jesus para com aqueles que verdadeiramente o encontram. O atento leitor das Sagradas Escrituras encontra no 5º capítulo do Evangelho de Jesus, segundo Marcos, uma preciosa e singular narrativa que serve perfeitamente a fim de demonstrar o que verdadeiramente significa encontrar a Jesus Cristo. É maravilhosa a forma como Marcos apresenta esta verdade, iniciando pela apresentação sincera de Jairo quanto à sua desesperadora condição, prosseguindo pela atitude graciosa de Jesus em ir com ele ao encontro de sua filha enferma, do angustiante teste causado pela questão da mulher que fora curada ao tocar em Jesus, pelo surgimento de homens que procuraram desencorajar Jairo de seu intento, e agora da atitude graciosa de Jesus a mais uma vez colocar-se como escudo à fé de Jairo. O objetivo dos homens desencorajadores foi detido em uma atitude simples, porém cheia de significado, tomada por Jesus. Assim que anunciada a morte da filha de Jairo, os homens que vieram a ele procuraram dissuadi-lo de continuar ao lado do mestre, dizendo: a tua filha está morta, para que enfadas mais o mestre? Seria natural que o próprio Jairo lhes respondesse, uma vez que era um homem instruído, com a autoridade de ser um dos principais da sinagoga. Mas antes que ele respondesse, é Jesus quem toma a frente, como bem nos faz ver a narrativa de Marcos. E Jesus, tendo ouvido estas palavras, disse ao principal da sinagoga: não temas, crê somente. O caso não era mais com Jairo. Agora a questão era com Jesus Cristo. Quão precioso é observar nas Escrituras esta graciosa atitude do Mestre para com aqueles que verdadeiramente o encontram. Ele não os deixa à mercê de suas próprias capacidades ou forças, nem os abandona à sua própria sorte, mas intercede poderosamente em favor deles. Quando verdadeiramente encontramos a Jesus, é Ele que toma frente de nossas questões. Ele está sempre pronto a nos defender, a preservar nossa fé. Veja o caso de Pedro no capítulo 22 do Evangelho segundo Lucas. Nesta ocasião, Jesus celebrou pela última vez a Páscoa com eles, alertando-os de que havia um traidor entre eles. Além de indagar quem entre eles seria aquele que trairia o mestre, os discípulos começaram também um debate a respeito de quem deles era o maior. Momento em que Jesus lhes exorta quanto ao verdadeiro serviço para Deus. A seguir, Jesus diz algo impactante, diretamente a Pedro: Simão, Simão, eis que Satanás vos pediu para vos cirandar como trigo, mas eu roguei por ti, para que a tua fé não desfaleça, e tu, quando te converteres, confirma teus irmãos. O mestre era ciente das fraquezas e dificuldades de Pedro. Assim como da ânsia de Satanás em destruir uma das principais lideranças entre seus discípulos. O termo rogar tem o sentido de expressar uma petição baseada em uma necessidade real. Satanás desejava colocar Pedro em uma condição em que desistir da fé seria a mais atraente das opções, e ele não estava ciente deste fato. Caro amigo que verdadeiramente encontrou a Jesus, o inimigo de tua alma deseja abalar tua fé no Salvador. Suas estratégias e artifícios são engenhosos. Por vezes nos passam até desapercebidos, mas não a Cristo. Ele sabe de nossa fraqueza e intercede por nós. Quão preciosa é a verdade exposta por João em sua primeira epístola: meus filhinhos, estas coisas vos escrevo para que não pequeis. E se alguém pecar, temos um advogado para com o Pai, Jesus Cristo, o Justo. Assim como foi a Jairo, Jesus é aquele que responde pelos seus.
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Pois é, mais uns minutinhos e vamos trazer aqui o Aurélio Campos com a hora do estudo bíblico, a segunda vez hoje que vamos estar tocando esse programa. Quem não pôde ouvir pela manhã vai ter a chance agora de tarde, né? 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
1: Muito obrigado por incluir a Hora do Estudo Bíblico em sua agenda hoje. Vamos começar uma nova série de estudos, que é a pergunta: como é Deus? Vamos ver o que a Bíblia nos ensina sobre isso. E pode ser que em certos pontos eu seja até um pouco dogmático. Acho que vai chegar um dia em que as pessoas vão dizer: não vamos ser dogmáticos? Vamos falar um pouco mais sobre isso mais tarde. Antes de começarmos o nosso estudo, quero expressar a nossa sincera gratidão e apreciação a todos os nossos amigos que têm sido tão graciosos orando por nós. Agradecemos a Deus por cada lembrança de você, amigo, que tem fielmente apoiado o nosso ministério. Você deve se lembrar que este ministério de rádio depende inteiramente de nossos ouvintes e do seu apoio. Você é a vida deste programa e sem a sua oferta e suas orações, possivelmente não poderíamos continuar. Cremos que você vai continuar a se lembrar de nós em suas orações e nós também nos lembraremos de você. Muito obrigado. E agora, vamos juntos buscar a Deus em oração. Pai de amor, no nome do Senhor Jesus Cristo e do Espírito Santo, nos achegamos a Ti para a glória de Teu nome e para o bem de Teu povo. Pedimos hoje uma ministração especial, Senhor. Tua palavra é uma grande bênção para todos nós e nossos corações. Se alguém que nos ouve neste momento ainda não é salvo, que ele possa tomar essa decisão por Cristo Jesus hoje imediatamente. Por todas as nossas queridas crianças, nós oramos. Oramos também pelos velhos, os jovens, igualmente. Deus, ministre as suas necessidades espirituais hoje. Que haja, Senhor, edificação para a glória do Teu nome. Livra-nos da tentação. Dê-nos coragem para enfrentar as lutas da vida e as perseguições. Senhor, faça com que haja muitos frutos para a honra e glória do nosso Senhor e Salvador Jesus Cristo. Pois pedimos isso no precioso nome de Jesus. Amém. Vamos começar nossa série de estudos sobre a pessoa de Deus. Como é Deus? Todo cristão verdadeiro é trinitariano em sua doutrina e em seu ponto de vista. Por exemplo, temos três pessoas que pertencem à Santíssima Trindade: Deus, o Pai, Deus, o Filho e Deus, o Espírito Santo. As três pessoas são coiguais e coeternas. Elas são iguais em poder, em eternidade e possuidores de todos os atributos essenciais da divindade. Não quero crer que as pessoas nos acusarão de pregar três deuses distintos. Simplesmente cremos num Deus que se manifesta em três pessoas distintas: Deus Pai, Deus Filho e Deus Espírito Santo. Quero concentrar nestes próximos estudos a pessoa de Deus, ou a primeira pessoa da Trindade. Mais uma vez, vamos dizer que em algumas áreas somos muito positivos quando dizemos que somos apoiados pela Bíblia. Alguém já disse: não vamos ser dogmáticos? Não devemos ter medo de ser dogmáticos quando se trata da fé cristã histórica. Ser dogmático não é ser um ditador. Ser dogmático é simplesmente estar confiante naquilo que se sabe ser a verdade. Qualquer um que domina os fatos de qualquer ramo do conhecimento espera que sejamos dogmáticos, a não ser na área da religião. Se eu vou a um hospital ser operado e me submeto ao bisturi do cirurgião, quero encontrar um médico que saiba que tipo de cirurgia eu vou me envolver. Quero um médico que seja completamente isento de erro ou hesitação na hora de manusear seus instrumentos mortais. Eu quero que o meu médico esteja no último grau do conhecimento sobre anestesia na espinha, de tal modo que não participe da discussão dos procedimentos a serem tomados. Quando a vida está em jogo, com que estranha perversidade abrimos mão da certeza? Em nenhum outro lugar exaltamos o homem que diz: é claro que eu seria dogmático sobre isso. Parece-me que, no campo da religião, exaltamos todo tipo de tolerância acima de todas as outras virtudes. Estamos no meio de uma campanha hoje passional para a tolerância religiosa que não permite que nenhuma convicção fique no caminho de uma determinação pétrea de varrer todos aqueles que demonstrarem lealdade a uma convicção apenas dizendo que isto é que é a tolerância. Na falta de uma experiência em primeira mão com Cristo e de sua graça salvadora, multidões de frequentadores das igrejas estão ficando animados com os movimentos que falam do milênio sendo uma promessa de reunião de todas as religiões num único grupo, sendo uma fórmula mágica para colocar a comunhão acima da convicção. Queridos amigos, temos algumas convicções sobre Deus. Minhas convicções são baseadas na minha compreensão da Bíblia. Gostaria que você abrisse a sua Bíblia durante esta série de estudos, pois vamos ser muito positivos naquilo que a Bíblia diz. Em algumas áreas de meu pensamento teológico, não vou ser dogmático. Algumas coisas eu simplesmente não sei. Para falar a verdade, eu acho que você possivelmente já me ouviu falando isso. Hoje sei menos sobre a Bíblia do que sabia 40 anos atrás. Para alguns de vocês isso pode parecer ridículo, mas é verdade. O que eu quero dizer é que há 40 anos eu tinha mais respostas que tenho agora e era mais positivo sobre algumas coisas que eu sou agora. Vou ilustrar o que quero dizer agora. Vamos usar a Epístola aos Hebreus como exemplo. Há 40 anos eu era muito positivo com relação à autoria da Epístola aos Hebreus. Hoje, 40 anos depois, já não sou tão positivo assim. Francamente, eu não sei quem foi que escreveu a carta aos Hebreus. Há muitos grandes professores da Bíblia e estudiosos que creem que Paulo escreveu a carta aos Hebreus. Não sei se foi ele que escreveu ou não, e nem serei dogmático sobre isso, pois a Bíblia não fala claramente sobre isso, dizendo que Paulo quem escreveu a carta aos Hebreus. Por isso, não sou dogmático sobre isso. Mas quando encontramos coisas que a Bíblia diz expressamente, gosto de ser bem claro sobre isso. Não quero dirigir este estudo com qualquer sentimento de orgulho ou com a atitude do Senhor sabe tudo, não. Creio que seja muito difícil algumas perguntas, como as que me fez meu filho quando ele era apenas pequeno. Richard, agora com seus 40 anos, ainda era bem pequeno quando certo dia veio a mim e disse: "Pai, como é Deus?" Esta pergunta tem estado em minha mente por muitos anos, e ele nem sabia o quão profunda era a pergunta quando ele me questionou como era Deus. Meus amigos, espero que vocês me perdoem por tentar responder esta pergunta de meu filho. Eu sei que a maior palavra de qualquer idioma ou dialeto é Deus. O pensamento mais profundo em qualquer mente humana é o pensamento de Deus. Qualquer pessoa que tentar explicar Deus vai cair no mesmo problema do poeta que disse: "Como pode minha língua descrever Deus?" Tentar mostrar a necessidade de Deus é ainda mais difícil quando nos lembramos que o próprio Deus não tenta provar sua existência. A Bíblia não argumenta a existência de Deus. A Bíblia é a revelação escrita de si mesmo, de seus planos e de seus propósitos, mas ela não discute a existência de Deus. Ele é o livro dos livros, a santa palavra de Deus, a Bíblia, que começa com a declaração em Gênesis: "No princípio, Deus criou o céu e a terra." Esta característica marca toda a Bíblia. Os escritores, tanto do Velho quanto do Novo Testamento, já têm como certa a existência de Deus. Eles jamais discutem a pessoa de Deus, nem provam a existência dele. Quando Moisés foi divinamente escolhido sob a inspiração e orientação do Espírito Santo, abrindo as primeiras palavras da Bíblia, ele sem dúvida foi por um caminho sábio, e eu não duvido que teólogos e pregadores deveriam seguir o mesmo exemplo de Moisés. O estudo dos Evangelhos e dos ensinos de nosso Senhor Jesus sobre Deus nos mostra argumentos sólidos sobre a existência do Pai. Cristo pressupôs a existência de Deus em todos os seus discursos, todas as vezes que se referiu a Deus. Ele falou de um Deus eterno, um ser consciente. Além disso, ele falou que Deus é conhecível. Ele disse em João capítulo 17, versos 3: "E a vida eterna é esta, que te conheçam a ti só, por único Deus verdadeiro e a Jesus Cristo, a quem enviaste." Nosso Senhor ensinou que Deus revelou-se e, portanto, ele pode ser conhecido. Sem tentarmos ser mais sábios que a revelação escrita, que seria uma grande tolice, estou decidido em prosseguir com minha pergunta: quem é Deus? Possivelmente alguns de nossos ouvintes estão se perguntando se esta resposta é sábia e necessária. Sinto que minhas razões justificam minha busca pela verdade sobre Deus. Tal busca certamente nos levará a lugares profundos e alturas inatingíveis. Um tolo é a pessoa que crê que pode atingir o infinito e medir o infinito. Em Jó 11:7 lemos: porventura alcançarás os caminhos de Deus ou chegarás à perfeição do Todo-Poderoso? Nossa resposta a esta pergunta é um enfático não. Certamente não nesta vida. Mas embora não possamos descobrir o Todo-Poderoso em sua perfeição, embora não possamos conhecer a Deus perfeitamente, devemos nos esforçar para conhecer o que é conhecível. Paulo disse em 1 Coríntios 13:12: agora o conhecemos em parte. Amados, creio ser uma grande tolice negligenciar a parte que pode e deve ser conhecida. Um de nossos vizinhos que conheci há pouco tempo atrás em nossa comunidade disse o seguinte: eu creio num certo tipo de Deus, mas não creio em Jesus Cristo. Saiba que há muita gente assim por aí. Eles têm certo tipo de Deus, um Deus de tipos. Não conhecem nada sobre ele. Eles apenas sabem coisas sobre um ser supremo ou de uma suprema existência. Creio que os homens deveriam saber o que se pode saber de Deus, pois já surgiu uma nova concepção sobre Deus que contradiz a verdadeira concepção de Deus. Quando um grupo de cientistas de todas as partes do mundo se encontra para trocar ideias sobre as últimas descobertas, novas teorias e visões futurísticas, então surge uma nova concepção sobre Deus que denuncia a verdadeira concepção bíblica de Deus. Eu repito, precisamos de uma ênfase renovada no ensino fundamental do Criador eterno de todas as coisas. Quando certo professor

75. Quando os homens chegam a falar coisas assim, é porque precisamos reafirmar nossa posição cristã com relação a Deus. Quando um homem como Robert Blackford, um influente jornalista inglês, escreve: "Eu afirmo que Deus, o Pai, não passa de um mito, diante da vida e do conhecimento do mundo, não podemos crer em um Deus de uma forma razoável. Não há nenhum Pai Celestial cuidando com carinho de nós, seus filhos. Ele não passa de uma sombra, de um melancólico sonho humano. Eu não creio em Deus. A crença em Deus ainda é, em geral, aceita, mas à luz das descobertas científicas e das demonstrações, tal fé é infundada e inatingível hoje." Meus queridos amigos, à luz dessa citação, eu digo que é necessária uma visão bíblica sobre Deus. Quando a Associação Americana de Ateísmo publicou o seu catecismo de perguntas de incredulidade, saíram perguntas como esta. Primeira delas: o que é Deus? Resposta: Deus é um personagem imaginário, um mito, uma criação de idólatras como um ser real que governa todas as coisas. Pergunta número 2: existe um Deus real? Resposta: o universo não contém Deus real algum. Quando a Associação Americana de Avanço do Ateísmo publica este tipo de coisa, é necessária uma reafirmação da visão bíblica de Deus. Quando algumas universidades americanas saturaram seus alunos com a filosofia de Friedrich Nietzsche, eles disseram: "O que nos distingue é que nós não redescobrimos qualquer Deus, tanto na natureza quanto fora dela, pois reconhecemos que aquilo que adoramos como Deus não é Deus, mas é digno de pena, absurdo e injurioso. Não apenas um erro, mas um crime contra a vida. Nós negamos a existência de um Deus." Mais uma vez, amigos, à luz de afirmações como esta, reafirmo que precisamos de uma visão cristã bíblica sobre Deus. Quando um questionário conhecido no mundo todo foi divulgado pelo Dr. James Lubbard, quando centenas de alunos e professores responderam, a porcentagem foi a seguinte. Ouça bem, dentre os psicólogos, 86% alegaram ser ateus. Dentre os biólogos, 82% alegaram ser ateus. Dentre os sociólogos, 81% se diziam ateus. Dentre os historiadores, 68% se disseram ateus. Dentre os físicos, 66% disseram que eram ateus. À luz desse relatório, há uma necessidade de uma reafirmação para o ponto de vista bíblico. E isso não é tudo. Um astrônomo reconhecido internacionalmente disse o seguinte: "Já varri todo o céu com meu telescópio e não vi Deus. Talvez não haja Deus." Uma das religiões modernas envia seus missionários a baterem de porta em porta, de dois em dois, e veja o que eles creem. Há muitos deuses, e Adão é o nosso Deus. Eu digo que precisamos de uma declaração dogmática que reafirme a fé cristã e o ponto de vista de Deus. Tal mistura de dúvidas, distorções e negativas sobre Deus são em si mesmo um desafio para qualquer ministro do Evangelho e qualquer seguidor de Cristo. Saber que nossos jovens estão expostos a esta propaganda falsa nos faz querer reafirmar os velhos princípios da fé que um dia foi entregue aos santos. Senhoras e senhores, amigos e amigas, jovens, Deus existe de verdade. Ele é o único ser pessoal, consciente eternamente, a causa e o criador de todo o universo e do homem, o sábio e amado Redentor. A doutrina de Deus é essencial para o real progresso científico e o conhecimento do bem-estar do homem e seu destino. A ignorância com relação a Deus tem influenciado toda a humanidade. Quem pode dizer sem medo que a contradição que atinge a raça humana não é perceptível nas ideias erradas sobre Deus? O apóstolo Paulo, em dois palcos diferentes de sua vida, viu as questões envolvidas. Sobre sua conversão a Jesus Cristo, ele escreveu em Romanos capítulo 1, verso 21: "Porquanto, tendo conhecido a Deus, não o glorificaram como Deus, nem lhe deram graças. Antes, em seus discursos, se desvaneceram e o seu coração insensato se obscureceu." Temos aqui afirmado que o conhecimento natural da existência de Deus e dos atributos essenciais de Deus está com o homem. O homem começou com o conhecimento de Deus, mas a ignorância de Deus começou quando o homem começou a duvidar de Deus. Depois, ele que veio da luz e da sabedoria, mergulhou na escuridão mental e moral. Eu diria que cada doença da humanidade, física ou mental, moral ou outra,

0: outra é resultado da recusa do homem em reter a Deus e sua afeição e seu conhecimento. Os homens se afastaram do conhecimento de Deus, seguindo a raça caída, a natureza sensual e se proclamando sábios, mas se tornando tolos. Por duas vezes em Salmos, lemos esta afirmação. Disse o néscio no seu coração, não há Deus. Tem-se corrompido, fazem-se abomináveis em suas obras, não há ninguém que faça o bem. Agora esta afirmação foi encontrada em Salmo 14 e verso 1 e Salmo 53 verso 1. O homem que tenta convencer a si mesmo de que não há Deus porque ele já encontrou provas de que Deus não existe. Aprendi que a palavra tolo, tal como usada nestes dois debates, Salmo 14 1 e Salmo 53 1, é a palavra hebraica Nabal, e esta palavra denota perversidade moral mais que apenas mera fraqueza ou ignorância. Nabal, que é um personagem do Velho Testamento, parece ser esse tipo de pessoa. Você pode ler em 1 Samuel, capítulo 25, começando com este verso 25. Nabal não nega teoricamente a existência de Deus, mas o nega em seu coração. Seu coração está fechado para Deus e fora de seus planos. Ele ordena sua vida e seus valores como se Deus não existisse. Esse ateísmo prático não começa na cabeça, mas no coração. Quando nos orgulhamos de qualquer pessoa e nos curvamos em submissão, em última análise, estamos negando a Deus e o seu poder. Viver sem Deus é tolice. Tentar empurrar Deus para fora de nossa mente é o cúmulo da imbecilidade. É um grande pecado apenas pensar que Deus não é Deus. Aquele que faz isso é louco. É como se a negação da existência do fogo fizesse com que o fogo não queimasse, apenas porque ele disse que o fogo não existe. Li sobre um rico chinês que visitou a Inglaterra e se encantou com um lindo microscópio que lhe foi mostrado. Ele jamais havia visto um microscópio antes. Quando alguém deixou que ele visse algo no microscópio, ele ficou encantado. Por isso, comprou um e levou de volta para a China a fim de se divertir ao chegar em casa. Certo dia, ele teve a chance de observar um pedacinho de seu arroz do jantar e, para o seu horror, ele descobriu que havia minúsculas criaturinhas em seu arroz. Naquela época, fazia parte de sua fé jamais comer nada que tivesse vida animal. E agora? O que ele faria? Ele não era apenas um apreciador de arroz, mas o arroz era parte de sua dieta diária. Ele pensava ter visto apenas uma forma de ver o arroz, e o que ele fez? Pegou o caro microscópio e quebrou em pedacinhos. Por quê? Ele se sentiu ofendido pelo microscópio. O microscópio revelou aquela bactéria existente no arroz. Não era uma bactéria nociva, graças a Deus. Mas quando o homem viu aquela coisinha se arrastando sobre o arroz pelo microscópio, ele ficou irado com o microscópio e quebrou-o em pedacinhos para destruí-lo. Alguém pode dizer, que bobagem! Ainda assim, meus amigos, a atitude daquele chinês com o microscópio é exatamente igual ao do homem que questiona a existência de Deus. Eles não querem enfrentar a realidade da existência de Deus por causa das horríveis possibilidades de um julgamento vindouro e por não terem respostas para seus pecados. Portanto, eles colocaram para longe a ideia de Deus e se autoproclamam ateus. Quando o chinês destruiu o microscópio, ele não conseguiu tirar a bactéria do arroz. Nem tampouco o ateísmo destrói o fato de que o julgamento de Deus vai chegar quando os homens deverão dar contas diante de um Deus justo. O que eu gostaria que você fizesse é olhar com cuidado alguns textos das Escrituras. Vamos ver, por exemplo, no Salmo 19. Lemos aqui, na caneta inspirada de Davi, as seguintes palavras. Os céus declaram a glória de Deus, e o firmamento anuncia a obra das suas mãos. Um dia faz declaração a outro dia, e uma noite mostra sabedoria a outra noite. Não há linguagem nem fala onde não se ouça a sua voz. A sua linha se estende por toda a terra, e as suas palavras até ao fim do mundo. Neles pôs uma tenda para o sol, o qual é como um noivo que sai do seu tálamo, e se alegra como um herói a correr o seu caminho. A sua saída é desde uma extremidade dos céus, e o seu curso até a outra extremidade. E nada se esconde ao seu calor. Veja que o tema deste Salmo 19, pelo menos nos seis primeiros versos, nos fala da revelação de Deus, o espaço atmosférico, a vasta expansão que diz que uma noite olha para o dia e literalmente dá um silencioso testemunho para o fato da existência de Deus. O salmista disse, um dia faz declaração a outro dia. Isto simplesmente nos diz que a cada dia que passa, repetida e abundantemente, manda uma mensagem peculiar de que há um Deus. Este testemunho é chamado de discurso. Embora seja silencioso, ele é real e faz uma declaração pública de certas verdades sobre Deus. A linguagem humana oral ou escrita não consegue apresentar a verdade divina. Cada novo dia demonstra clara e efetivamente, sem obscurecer, a personalidade e o poder de Deus. Até mesmo à noite, quando o dia já passou, há uma informação sobre o Criador do Universo. Eu vi a aurora boreal apenas uma vez. Fui até o estado de Nova York com minha esposa, mas numa noite eu consegui vê-la. Aquele olhar da aurora boreal foi suficiente para que eu visse que não há homem ou animal que esteja no controle. A cada brilho daquelas luzes do norte, uma mensagem era dirigida à minha mente. Eu sabia que havia um Deus. Mas se era a instrução da aurora boreal, o Sol, a Lua, a Via Láctea ou qualquer ponto no sistema solar, as vidas humanas são influenciadas em todo o mundo com o que a criação tem a dizer. Não há linguagem, nem fala onde não se ouça a sua voz. A sua linha se estende por toda a Terra e as suas palavras até o fim do mundo. Nenhuma língua está além desta instrução não articulada. Eles falam a todos os homens o tempo todo em todo lugar. Mas digo, porventura não ouviram? Sim, por certo, pois por toda a terra saiu a voz deles e as suas palavras até os confins do mundo. Romanos 10, 18. A única língua que a criação fala é que o seu Criador é o Senhor do céu e da terra. Pense nisso, caro amigo. Eu gostaria que você refletisse qual a conclusão que chegamos em nosso estudo introdutório. Como é Deus? A primeira pessoa da Trindade. Se Deus quiser, se Ele permitir, vamos continuar esta série na mesma estação. Continue olhando para cima. Que Deus o abençoe e até o próximo estudo.
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É isso aí. Nós chegamos ao final da nossa participação nesta segunda-feira, 24 de agosto. Muito obrigado a você que nos permitiu participar da sua manhã e esse pedacinho da tarde. Eu sou Laurence Husby. Desejo você uma excelente segunda-feira, tá bom? Continue na BBN, conferindo o amor de Deus para você e sua família.

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2: Lito Souza, como agem os dois tratamentos experimentais para a doença de Creutzfeldt-Jakob? O ONS suspende geração excedente de energia pela segunda vez no ano. INSS libera consignado sem biometria facial para aposentados e pensionistas. Família e amigos do influenciador e especialista em aviação Lito Souza travam uma corrida contra o tempo. Ele busca inclusão em dois estudos clínicos nos Estados Unidos que avaliam tratamentos experimentais contra a doença de Creutzfeldt-Jakob. A enfermidade é um diagnóstico raro e neurodegenerativo que afeta as funções mentais e motoras muito rapidamente, sendo causada pelo acúmulo de proteínas anormais no cérebro, chamadas prions. É um quadro gravíssimo e que atualmente não tem cura e nem tratamento aprovado. Com a interrupção temporária de novos participantes nas pesquisas, uma grande mobilização tomou conta das redes sociais nos últimos dias para pedir que os cientistas responsáveis analisem o caso do brasileiro. De acordo com a esposa do influenciador, Mila Seidel, a doença tem avançado rapidamente e já comprometeu parte da visão de Lito. A expectativa agora é por uma entrevista marcada para a próxima semana, que pode definir a entrada dele nos testes do novo fármaco. Pela segunda vez neste ano, o Operador Nacional do Sistema Elétrico acionou um plano emergencial para reduzir a geração de energia no país, devido ao excesso de oferta no Sistema Interligado Nacional. A medida foi aplicada neste domingo para conter a sobrecarga no sistema elétrico durante o período de menor consumo no fim de semana, sem impacto direto na conta ou no abastecimento dos consumidores finais. A restrição afetou temporariamente a produção de pequenas centrais hidrelétricas, usinas a biomassa e empreendimentos eólicos e solares de menor porte. Esse tipo de intervenção vem se tornando necessário pelo rápido avanço da geração distribuída no Brasil, puxado principalmente pela expansão dos painéis solares. Para lidar com essa crescente complexidade, o ONS já prepara a implantação de um mecanismo de desligamento automático de parte da geração distribuída para ser acionado em situações críticas a partir dos próximos anos. Aposentados e pensionistas do INSS sem biometria facial cadastrada no governo federal já podem voltar a contratar empréstimos consignados. A liberação ocorre por meio do aplicativo Meu INSS, mediante validação por dados bancários, conforme estabelece a nova instrução normativa do órgão. A mudança é para garantir o acesso ao crédito para quem não possui foto nas bases oficiais, mantendo a exigência da biometria apenas para os segurados que já contam com o registro ativo. Para evitar fraudes, a nova regra proíbe estritamente a autorização de empréstimos ou descontos por telefone e gravações de voz. Além disso, as instituições financeiras têm prazos rígidos para confirmar as operações e devem repassar os dados do depósito ao INSS em até 7 dias úteis. Em casos de portabilidade de dívida, o segurado precisa assinar um termo digital de autorização no próprio aplicativo, garantindo que nenhum desconto seja efetuado antes da validação completa da documentação.
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Iniciamos juntos mais um horário na programação da nossa BBN, a Rede de Rádio Difusão Bíblica. Eu sou seu amigo Mário Sérgio e vou lhe fazendo companhia nesta segunda-feira, dia 24 de agosto. Vamos juntos louvar a Deus, vamos juntos aprender da palavra. E que Deus abençoe você, onde quer que esteja.

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0: Olá você, querido ouvinte, eu sou o Renato Gontijo e aqui juntos, pela misericórdia de Deus, começamos mais um programa Oração em Família. Antes de darmos início à leitura dos pedidos de hoje, vamos escutar o devocional Lidando com o Pecado Alheio, trazido para nós pelo nosso irmão e representante diária em Taubaté, Paulo Roberto. Por favor, irmão Paulo.
1: A nossa meditação de hoje foi extraída do livro de 2 Samuel, no seu capítulo 12, verso 5, que diz: Então o furor de Davi se acendeu em grande maneira contra aquele homem, e disse a Natã: Vive o Senhor, que digno de morte é o homem que fez isso. O título do nosso devocional de hoje é Lidando com o Pecado Alheio. Por que será que o pecado dos outros sempre nos parece maior do que os nossos próprios pecados? Quando o profeta Natã repreendeu Davi por causa dos seus pecados, ele antes contou uma história para o rei de um homem rico, que tinha muitas ovelhas, mas que mesmo assim tomou a única ovelha de um homem para assar e comer. Meus irmãos, quando Davi ouve esse relato que entendia ser verdadeiro, o rei foi tomado em grande fúria. Então ele exclama: Esse homem tem que morrer. Apenas depois dessa reação é que Natã revela que o homem da história é o próprio rei Davi, e mostra como ele havia se afastado de Deus com as suas atitudes, desprezando a palavra do Senhor. Meus irmãos, nós não estamos falando de um personagem qualquer da Bíblia. Estamos nos referindo a Davi, que é reconhecido como homem segundo o coração de Deus. Mesmo assim, meus irmãos, a reação de Davi contra o pecado alheio é de que o pecador era digno de morte. Meus irmãos, muitas vezes nós queremos que Deus seja misericordioso conosco, mas não manifestamos a mesma misericórdia com os outros. Queremos receber o perdão de Deus, mas não estamos dispostos a perdoar aqueles que nos ferem. Vivemos a síndrome do irmão do filho pródigo. Imaginem se fosse eu e você que estivéssemos no lugar daquele pai que viu o seu filho sair de casa e gastar toda a sua herança no pecado. Talvez ele não seria recebido em casa da maneira que foi, com toda a honra e amor que o pai dedicou a ele. Meus amados irmãos, infelizmente, a igreja cristã se acostumou a lidar com o pecado dos outros somente aplicando correção, disciplina e exortação. Não estou aqui para dizer que essas coisas não sejam necessárias, mas elas têm que vir junto com misericórdia e amor. Jesus disse em Mateus 7 que não devemos julgar para que não sejamos julgados, porque se enxergarmos um cisco no olho das pessoas e não enxergarmos uma trave que está nos nossos olhos, Jesus está dizendo que muitas vezes os moralistas que estão julgando o pecado dos outros são hipócritas, cuja vida está dominada por pecados de uma gravidade social ainda maior. Davi, meus irmãos, se irou com um homem que supostamente tinha matado uma ovelha, mas ele mesmo havia adulterado com Betseba e assassinado Urias, um dos seus melhores soldados. Com tudo isso, eu termino dizendo: como está a sua vida diante dos outros? Você tem olhado para os pecados dos outros e esquecido de olhar para os seus próprios pecados? Reflitam nisso. E agora, voltamos ao nosso apresentador do programa.
0: Amém. Muito obrigado, Paulo. Que Deus te abençoe. Agora sim, dando início à leitura dos pedidos, nós temos um ouvinte que pede orações pela restauração de sua saúde e que ele possa voltar o quanto antes ao trabalho. O irmão em Cristo roga ao Senhor pela recuperação, após ter passado por um procedimento cirúrgico, e que o Senhor conceda a ele forças e fé. Um ouvinte roga pelo consolo de Deus para um casal que infelizmente perdeu o filho. Uma mãe pede orações pela saúde de sua filha. Uma irmã em Cristo roga ao Senhor pelo seu cuidado em uma cirurgia que ela vai precisar passar nas vistas. Ela aproveita e pede também pela salvação de suas filhas. Uma mãe pede ao Senhor pela vida de sua filha, também por sua vida e por sua saúde. Ore também por um casal, para que, se assim for, da vontade de Deus, que Ele lhes conceda um filho. Ore também pela vida de um ouvinte. Ore pela saúde de um ouvinte. O Irmão em Cristo pede orações por restauração na sua família. Ore também pela proteção de Deus sobre uma viagem que um ouvinte fará. A você que sintonizou agora na BBN, nós estamos participando do programa Oração em Família, onde temos o privilégio de ler os pedidos de oração que nos são enviados. E claro, rogar ao Senhor, que abençoe cada necessidade. Se você também tem um pedido que quer incluir aqui na lista do próximo programa, é só nos deixar saber através de um e-mail. Escreva para rede@bbnmedia.org, rede@bbnmedia.org. E se nosso misericordioso Deus te trouxe aqui, participe conosco, enquanto damos continuidade à leitura dos pedidos. O ouvinte pede orações pela salvação de seus familiares e pela vida de seus amigos. O ouvinte pede orações por libertação de um vício. O marido roga que o Senhor siga abençoando a recuperação de sua esposa. O ouvinte pede por sua família, por sua irmã e também por sua vida. Uma irmã em Cristo pede a Deus pelo seu cuidado sobre processos na justiça, também sobre a venda de um imóvel e pelo nosso país. Uma mãe pede orações pela vida de seu filho, que está esperando pela resposta de um emprego e também para que o Senhor o ajude a seguir firme em seus caminhos. Um ouvinte pede orações pela vida de um casal, em especial para que Deus possa lhes conceder a bênção de serem pais. Um ouvinte pede orações por toda a sua família e pelo seu trabalho. Um ouvinte pede orações por direção em sua vida. A esposa pede orações pela saúde e trabalho de seu marido, também pela vida emocional e financeira de seu filho e por sua vida. Uma filha pede orações pela saúde de sua mãe e também pela salvação de sua família. Estes foram então os pedidos de hoje. Vamos encerrar orando, rogando ao nosso soberano Criador e Pai que cuide de cada necessidade. Oremos. Santo Deus e misericordioso Pai, louvado seja o Teu nome por tudo que o Senhor tem feito na vida de cada um de nós e por nossas famílias. Muito obrigado por ter enviado Seu único Filho a este mundo para nos resgatar e por nos encher de tão ricas bênçãos todos os dias. Pai querido, humildemente, Senhor, nós nos colocamos diante da Tua presença agora, te rogando que, dentro, Pai, do Teu perfeito querer, que o Senhor possa abençoar os pedidos aqui lidos, assim como, Pai, abençoar, Senhor, as necessidades agora, presentes, ó Pai, em nossos corações. Tu és poderoso e sabemos que nada é impossível quando o Senhor o diz. E é com muita fé e cientes dessa verdade que queremos, ó Pai, colocar agora diante do Teu santo trono a vida de cada pessoa que se encontra enferma. Te pedimos, ó Pai, para que Tu possas restaurar a saúde de cada um, aliviar, Senhor, toda dor, todo sofrimento. E claro, ó Pai, se assim for da Tua vontade, curar por completo a saúde de todos. Independente do problema, sabemos e cremos de coração que Tu és o médico dos médicos e que pelo Teu poder tudo se torna possível. Por isso, por favor, ó Pai, se assim for do Teu querer, que ainda hoje Tu possas visitar cada um e colocando Tuas poderosas mãos sobre cada vida, que Tu possa, Senhor, dar restauração. Restauração física, restauração, Senhor, emocional, restauração espiritual. O mundo pode e sabemos que vai, Senhor, tentar nos atingir e derrubar de todas as formas, mas que o Senhor não permita que os medos e dúvidas sejam maiores que nossa fé, para que consigamos seguir sempre firmes em seus caminhos, cada vez mais próximos de Ti. Nós Te agradecemos, Senhor, porque quando não havia esperança, o Senhor enviou o Seu único Filho ao mundo para nos resgatar, que foi através do sangue puro que Jesus derramou na cruz do Calvário, que agora, ó Pai, todos temos a oportunidade de sermos reconciliados com o Senhor e chegarmos ao paraíso. E aproveitamos, Senhor, este momento para Te pedir, ó Pai, que todos aqueles que nunca, Senhor, deram um passo de fé, recebendo a Cristo como único e suficiente Salvador de suas vidas, que este, Senhor, escutem e entendam o Evangelho e reconheçam a necessidade de Cristo. O preço pelos pecados já foi pago, cabendo agora, Senhor, somente que cada um realmente faça a escolha entre continuar no caminho do pecado que leva à condenação eterna, ou ser lavado por Jesus e passar para o maravilhoso caminho da graça que nos leva ao paraíso. Ainda, Senhor, diante do Teu santo trono, continue, Senhor, abençoando nossas vidas, a vida de nossas famílias. Ajude, Senhor, que cada um possa se manter firme em seus caminhos, vivendo para Te servir e na Sua, ó Pai, completa dependência. Que possamos lembrar sempre que, se confiarmos em nós mesmos, de fato iremos falhar. Mas enquanto confiarmos e esperarmos no Senhor, com certeza, ó Pai, estaremos no lugar mais seguro do mundo, protegidos de toda e qualquer armadilha. Se existe, ó Pai, alguém agora desviado de seus caminhos, oramos, ó Pai, que Tu possas trazer essa pessoa de volta, ajudando cada um a enxergar onde foi que caiu, abrindo, Senhor, seus ouvidos para que ouçam Tua amorosa e pacífica voz nos chamando de volta a Ti. Queremos ainda confiar no Senhor, cuidado de todas as áreas de nossas vidas, nossa vida espiritual, vida emocional, nossa saúde, nossas finanças, ó Pai, para que seja realmente, Senhor, Sua vontade perfeita, e não a nossa que é falha, que guie, Senhor, o nosso caminhar. Por favor, continue abençoando e sustentando cada lar, e ajude para que seja somente a união e amor que prevaleça dentro de cada casa, para que principalmente onde haja destruição e separação, que cada um ali encontre em Ti o amor e a capacidade de perdoar, e que cada família volte a ter, ó Pai, o Senhor como centro de suas vidas. Mais uma vez, muito obrigado por tudo o que o Senhor fez e faz por nós. E assim nós oramos, no nome santo e maravilhoso do Teu amado Filho Jesus. Amém. Amém. Eu sou Renato Gontijo e este foi então o Oração em Família de hoje. Muito obrigado por participar comigo. E claro que, se você também tem um pedido pelo qual gostaria que orássemos na próxima edição do programa, é só nos deixar saber através de um e-mail. Você escreve para rede@bbnmedia.org. rede@bbnmedia.org. Só lembrando que este programa vai ao ar de segunda a sábado, sempre às 12h15 da tarde e também às 4h04 da manhã. Te desejo uma abençoada semana, fique com Deus e, claro, siga ligado, porque a programação não para. Forte abraço!

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1: Dia 24 de agosto. Texto bíblico, Salmo 119, versículo de 33 a 40. Tema, prazer em viver pela palavra. Assim diz a palavra do Senhor. Ensina-me, ó Senhor, o caminho dos teus estatutos, e eu guardarei até o fim. Dá-me entendimento para que eu guarde a tua lei e a observe de todo o meu coração. Faze-me andar na vereda dos teus mandamentos, porque nela me comprazo. Inclino meu coração para os teus testemunhos e não para a cobiça. Desvia os meus olhos de contemplar a vaidade e vivifica-me no teu caminho. Confirma a tua promessa ao teu servo, que se inclina ao teu temor. Desvia de mim o opróbrio que temo, pois as tuas ordenanças são boas. Eis que tenho anelado os teus preceitos. Vivifica-me por tua justiça. Há uma alegria espiritual em conhecer a Bíblia, verso 35. Alegria que desconhece as pessoas que não dão valor à palavra de Deus. A Bíblia traz alegria ao nosso coração, porque nos conta a nossa origem, de onde viemos, diz quem somos, para que viemos a este mundo, e declara o que seremos na eternidade. Mesmo quando a Bíblia castiga a nossa consciência pelos pecados e erros que cometemos, ela produz em nós a alegria do perdão e de podermos rever nossos conceitos, endireitar nossas veredas e andar sem tropeçar nas mentiras que os homens inventam em seu próprio proveito. Muitas pessoas hoje, centenas de milhares, estão endividadas, cartão de crédito furado, envergonhadas, tristes, consigo mesmas porque não tiveram domínio próprio, deixaram-se seduzir por propagandas mirabolantes que exploram as fraquezas humanas. Tudo isso porque não buscaram viver conforme a palavra de Deus. Há uma alegria real, profunda e duradoura para as pessoas que, por obedecerem os estatutos de Deus, não foram dominadas pela cobiça de bens materiais e de facilidades ilusórias. Oremos ao Senhor. Senhor, dá-nos o entendimento necessário para viver conforme a Tua palavra, sem cobiça e sem vaidades. Em nome de Jesus. Amém.
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1: A leitura bíblica diária de hoje será em Jeremias, do capítulo 14 ao 17.
2: Capítulo 14. A palavra do Senhor que veio a Jeremias a respeito da grande seca. Anda chorando Judá, e as suas portas estão enfraquecidas. Andam de luto até ao chão, e o clamor de Jerusalém vai subindo. E os seus mais ilustres enviam os seus pequenos a buscar água. Vão às cisternas e não acham água. Voltam com seus cântaros vazios. Envergonham-se e confundem-se e cobrem as suas cabeças. Por causa da terra que se fendeu, porque não há chuva sobre a terra, os lavradores se envergonham e cobrem as suas cabeças. Porque até as servas no campo têm as suas crias e abandonam seus filhos, porquanto não há erva. E os jumentos monteses se põem nos lugares altos, sorvem o vento como os chacais, desfalecem os seus olhos, porquanto não há erva. Posto que as nossas maldades testificam contra nós, ó Senhor, age por amor do teu nome, porque as nossas rebeldias se multiplicaram, contra ti pecamos. Ó esperança de Israel e redentor seu no tempo da angústia, porque serias como um estrangeiro na terra e como o viandante que se retira a passar a noite? Por que serias como o homem surpreendido, como poderoso que não pode livrar? Mas tu estás no meio de nós, ó Senhor, e nós somos chamados pelo teu nome. Não nos desampares. Assim diz o Senhor acerca deste povo. Pois que tanto gostaram de andar errantes e não retiveram os seus pés, por isso o Senhor não se agrada deles, mas agora se lembrará da iniquidade deles e visitará os seus pecados. Disse-me mais o Senhor: não rogues por este povo para seu bem. Quando jejuarem, não ouvirei o seu clamor, e quando oferecerem holocaustos e ofertas de alimentos, não me agradarei deles. Antes, eu os consumirei pela espada e pela fome e pela peste. Então disse eu: ah, Senhor Deus, eis que os profetas lhes dizem: não vereis espada e não tereis fome, antes vos darei paz verdadeira neste lugar. E disse-me o Senhor: os profetas profetizam falsamente no meu nome. Nunca os enviei, nem lhes dei ordem, nem lhes falei. Visão falsa e adivinhação e vaidade e o engano do seu coração é o que eles vos profetizam. Portanto, assim diz o Senhor acerca dos profetas que profetizam no meu nome, sem que eu os tenha mandado, e que dizem: nem espada, nem fome haverá nesta terra. A espada e a fome serão consumidos esses profetas. E o povo a quem eles profetizam será lançado nas ruas de Jerusalém por causa da fome e da espada. E não haverá quem os sepultem, tanto a eles como as suas mulheres e os seus filhos e as suas filhas, porque derramarei sobre eles a sua maldade. Portanto, lhes dirás esta palavra: os meus olhos derramem lágrimas de noite e de dia, e não cessem, porque a virgem, filha do meu povo, está gravemente ferida de chaga muito dolorosa. Se eu saio ao campo, eis ali os mortos à espada, e se entro na cidade, estão ali os debilitados pela fome, e até os profetas e os sacerdotes percorrem uma terra que não conhecem. Porventura, já de todo rejeitaste a Judá? Ou repugna a tua alma a Sião? Por que nos feriste de tal modo que já não há cura para nós? Aguardamos a paz, e não aparece o bem, e o tempo da cura, e eis aqui turbação. Ah, Senhor, conhecemos a nossa impiedade e a maldade de nossos pais, porque pecamos contra ti. Não nos rejeites por amor do teu nome. Não abatas o trono da tua glória. Lembra-te e não anules a tua aliança conosco. Porventura, há entre as vaidades dos gentios alguém que faça chover? Ou podem os céus dar chuvas? Não és tu, ó Senhor nosso Deus. Portanto, em ti esperamos, pois tu fazes todas estas coisas. Capítulo 15. Disse-me, porém, o Senhor: ainda que Moisés e Samuel se pusessem diante de mim, não estaria a minha alma com este povo. Lança-os de diante da minha face e saiam. E será que quando te disserem: para onde iremos? Dir-lhes-ás: assim diz o Senhor, os que para a morte, e os que para a espada, e os que para a fome, e os que para o cativeiro, porque visitá-los-ei com quatro gêneros de males, diz o Senhor, com espada para matar e com cães para os arrastarem, e com aves dos céus e com animais da terra para os devorarem e destruírem. Entregá-los-ei ao desterro em todos os reinos da terra, por causa de Manassés, filho de Ezequias, rei de Judá, e por tudo quanto fez em Jerusalém. Porque quem se compadeceria de ti, ó Jerusalém? Ou quem se entristeceria por ti? Ou quem se desviaria a perguntar pela tua paz? Tu me deixaste, diz o Senhor, e tornaste-te para trás. Por isso estenderei a minha mão contra ti e te destruirei. Já estou cansado de me arrepender. E padejá-los-ei com a pá nas portas da terra. Já desfilhei e destruí o meu povo. Não voltaram dos seus caminhos. As suas viúvas mais se multiplicaram do que a areia dos mares. Trouxe ao meio-dia um destruidor sobre a mãe dos jovens. Fiz que caísse de repente sobre ela e enchesse a cidade de terrores. A que dava à luz, Sete, se enfraqueceu. Expirou a sua alma. Pôs-se-lhe o sol sendo ainda de dia. Confundiu-se e envergonhou-se, e os que ficarem dela entregarei a espada diante dos seus inimigos, diz o Senhor. Ai de mim, minha mãe, porque me deste à luz homem de rixa e homem de contendas para toda a terra? Nunca lhes emprestei com usura, nem eles me emprestaram com usura, todavia cada um deles me amaldiçoa. Disse o Senhor: de certo que o teu remanescente será para o bem, de certo, no tempo da calamidade e no tempo da angústia, farei que o inimigo te dirija súplicas. Pode alguém quebrar o ferro do norte ou o aço? As tuas riquezas e os teus tesouros entregarei sem preço ao saque, e isso por todos os teus pecados, mesmo em todos os teus limites. E te farei passar aos teus inimigos numa terra que não conheces, porque o fogo se acendeu em minha ira e sobre vós arderá. Tu, ó Senhor, o sabes, lembra-te de mim, e visita-me, e vinga-me dos meus perseguidores. Não me arrebates por tua longanimidade. Sabe que por amor de ti tenho sofrido afronta. Achando-se as tuas palavras, logo as comi, e a tua palavra foi para mim o gozo e a alegria do meu coração. Porque pelo teu nome sou chamado, ó Senhor Deus dos exércitos. Nunca me assentei na assembleia dos zombadores, nem me regozijei. Por causa da tua mão me assentei solitário, pois me encheste de indignação. Porque dura a minha dor continuamente, e a minha ferida me dói, e já não admite cura. Serias tu para mim como coisa mentirosa, e como águas inconstantes? Portanto, assim diz o Senhor: se tu voltares, então te trarei e estarás diante de mim. E se apartares o precioso do vil, serás como a minha boca. Tornem-se eles para ti, mas não voltes tu para eles. E eu te porei contra este povo como forte muro de bronze. E pelejarão contra ti, mas não prevalecerão contra ti. Porque eu sou contigo para te guardar, para te livrar deles, diz o Senhor. E arrebatar-te-ei da mão dos malignos, e livrar-te-ei da mão dos fortes. Capítulo 16. E veio a mim a palavra do Senhor, dizendo: não tomarás para ti mulher, nem terás filhos nem filhas neste lugar. Porque assim diz o Senhor acerca dos filhos e das filhas que nascerem neste lugar, acerca de suas mães que os tiverem e de seus pais que os gerarem nesta terra. Morrerão de enfermidades dolorosas e não serão pranteados nem sepultados. Servirão de esterco sobre a face da terra e pela espada e pela fome serão consumidos e os seus cadáveres servirão de mantimento para as aves do céu e para os animais da terra. Porque assim diz o Senhor, não entres na casa do luto, nem vás a lamentar, nem te compadeças deles, porque deste povo, diz o Senhor, retirei a minha paz, benignidade e misericórdia, e morrerão grandes e pequenos nesta terra, e não serão sepultados, e não os prantearão, nem se farão por eles incisões, nem por eles se raparão os cabelos, e não se partirá pão para consolá-los por causa de seus mortos, nem lhes darão a beber do copo de consolação pelo pai ou pela mãe de alguém. Nem entres na casa do banquete para te assentares com eles a comer e a beber, porque assim diz o Senhor dos Exércitos, o Deus de Israel, eis que farei cessar neste lugar perante os vossos olhos e em vossos dias a voz de gozo e a voz de alegria, a voz do esposo e a voz da esposa. E será que, quando anunciares a este povo todas estas palavras, e eles te disserem, por que pronuncia o Senhor sobre nós todo este grande mal? E qual é a nossa iniquidade? E qual é o nosso pecado que cometemos contra o Senhor nosso Deus? Então lhes dirás, porquanto vossos pais me deixaram, diz o Senhor, e se foram após outros deuses, e os serviram, e se inclinaram diante deles, e a mim me deixaram, e a minha lei não aguardaram. E vós fizestes pior do que vossos pais, porque eis que cada um de vós anda segundo o propósito do seu mau coração, para não me dar ouvidos a mim. Portanto, lançar-vos-ei fora desta terra, para uma terra que não conhecestes, nem vós, nem vossos pais, e ali servireis a deuses alheios de dia e de noite, porque não usarei de misericórdia convosco. Portanto, eis que dias vêm, diz o Senhor, em que nunca mais se dirá, vive o Senhor que fez subir os filhos de Israel da terra do Egito. Mas, vive o Senhor que fez subir os filhos de Israel da terra do norte e de todas as terras para onde os tinha lançado. Porque eu os farei voltar à sua terra, a qual dei a seus pais. Eis que mandarei muitos pescadores, diz o Senhor, os quais os pescarão. E depois enviarei muitos caçadores, os quais os caçarão de sobre todo monte, e de sobre todo outeiro, e até das fendas das rochas. Porque os meus olhos estão sobre todos os seus caminhos, não se escondem da minha face, nem a sua maldade se encobre aos meus olhos. E primeiramente pagarei em dobro a sua maldade e o seu pecado, porque profanaram a minha terra com os cadáveres das suas coisas detestáveis e das suas abominações encheram a minha herança. Ó Senhor, fortaleza minha e força minha e refúgio meu no dia da angústia, a ti virão os gentios desde os fins da terra e dirão, nossos pais herdaram só mentiras e vaidade, em que não havia proveito. Porventura fará um homem deuses para si, que contudo não são deuses? Portanto, eis que lhes farei conhecer, desta vez lhes farei conhecer a minha mão e o meu poder, e saberão que o meu nome é o Senhor. Capítulo 17. O pecado de Judá está escrito com um ponteiro de ferro, com ponta de diamante, gravado na tábua do seu coração, e nas pontas dos vossos altares, como também seus filhos se lembram dos seus altares e dos seus bosques junto às árvores frondosas sobre os altos outeiros. Ó meu monte no campo, a tua riqueza e todos os teus tesouros darei por presa, como também os teus altos, por causa do pecado, em todos os teus termos. Assim por ti mesmo te privarás da tua herança que te dei, e far-te-ei servir os teus inimigos na terra que não conheces, porque o fogo que acendeste na minha ira arderá para sempre. Assim diz o Senhor, maldito o homem que confia no homem, e faz da carne o seu braço, e aparta o seu coração do Senhor. Porque será como a tamargueira no deserto, e não verá quando vem o bem. Antes morará nos lugares secos do deserto, na terra salgada e inabitável. Bendito o homem que confia no Senhor, e cuja confiança é o Senhor. Porque será como a árvore plantada junto às águas, que estende as suas raízes para o ribeiro, e não receia quando vem o calor, mas a sua folha fica verde, e no ano de sequidão não se afadiga, nem deixa de dar fruto. Enganoso é o coração, mais do que todas as coisas, e perverso. Quem o conhecerá? Eu, o Senhor, esquadrinho o coração e provo os rins, e isto para dar a cada um segundo os seus caminhos e segundo o fruto das suas ações. Como a perdiz que choca ovos que não pôs, assim é aquele que ajunta riquezas, mas não retamente. No meio de seus dias as deixará, e no seu fim será um insensato. Um trono de glória, posto bem alto desde o princípio, é o lugar do nosso santuário. Ó Senhor, esperança de Israel, todos aqueles que te deixam serão envergonhados. Os que se apartam de mim serão escritos sobre a terra, porque abandonam o Senhor, a fonte das águas vivas. Cura-me, Senhor, e sararei. Salva-me e serei salvo, porque tu és o meu louvor. Eis que eles me dizem: onde está a palavra do Senhor? Venha agora. Porém, eu não me apressei em ser o pastor seguindo-te, nem tampouco desejei o dia da aflição, tu o sabes. O que saiu dos meus lábios está diante de tua face. Não me sejas por espanto, meu refúgio és tu no dia do mal. Envergonhem-se os que me perseguem, e não me envergonhe eu. Assombrem-se eles, e não me assombre eu. Traze sobre eles o dia do mal, e destrói-os com dobrada destruição. Assim me disse o Senhor: vai, e põe-te à porta dos filhos do povo, pela qual entram os reis de Judá, e pela qual saem, como também em todas as portas de Jerusalém, e dize-lhes: ouvi a palavra do Senhor, vós reis de Judá, e todo Judá, e todos os moradores de Jerusalém que entrais por estas portas. Assim diz o Senhor: guardai as vossas almas, e não tragais cargas no dia de sábado, nem as introduzais pelas portas de Jerusalém, nem tireis cargas de vossas casas no dia de sábado, nem façais obra alguma. Antes santificai o dia de sábado, como eu ordenei a vossos pais. Mas não escutaram, nem inclinaram os seus ouvidos. Antes endureceram a sua cerviz, para não ouvirem e para não receberem correção. Mas se vós diligentemente me ouvirdes, diz o Senhor, não introduzindo cargas pelas portas desta cidade no dia de sábado, e santificardes o dia de sábado, não fazendo nele obra alguma, então entrarão pelas portas desta cidade reis e príncipes, que se assentem sobre o trono de Davi, andando em carros e em cavalos. E eles e seus príncipes, os homens de Judá e os moradores de Jerusalém. E esta cidade será habitada para sempre, e virão das cidades de Judá e dos arredores de Jerusalém e da terra de Benjamim e das planícies e das montanhas e do sul, trazendo holocaustos e sacrifícios e ofertas de alimentos e incenso, trazendo também sacrifícios de louvores à casa do Senhor. Mas se não me ouvirdes para santificardes o dia de sábado e para não trazerdes carga alguma quando entrardes pelas portas de Jerusalém no dia de sábado, então acenderei fogo nas suas portas, o qual consumirá os palácios de Jerusalém e não se apagará.
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O coração alegre é como o bom remédio. Primeira parte de Provérbios, capítulo 17, versículo 22. 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

0: Seja bem-vindo ao programa Palavra e Família. 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Nosso preletor é o pastor e professor Davi Merck.
1: Como pais de 6 filhos, hoje com 5 filhos casados e já 14 netos, nós sabemos um pouco da realidade de conflitos pessoais no contexto familiar. Certa vez eu calculei que só na nossa família com nossos filhos, a permutação de 8, ou seja, o número de possíveis conflitos entre nós, é o equivalente de 8 vezes 7, vezes 6, vezes 5, vezes 4, 3, 2 e 1. Ou seja, 40.320 conflitos possíveis de combinações de pessoas contra outras. Quando se acrescenta sogros, noras, genros, netos, bisnetos, o número chega a ser quase infinito. Como a família é formada de pessoas pecadoras que vivem sob o mesmo teto, é inevitável que uns machuquem os outros. Nós enfrentamos problemas na criação dos filhos, no relacionamento com os sogros e com os próprios pais. Conflito conjugal, disputas sobre heranças, lealdade dividida, interferência de terceiros no nosso casamento. Talvez a falta de privacidade, conflitos na área de tradições familiares que nós estamos acostumados. As dificuldades associadas ao cuidado de pais idosos. Conflitos dentro da família sobre coisas como feriados e férias, dívidas, discordâncias sobre finanças, desencontros sexuais conjugais, parentes que não conhecem a Jesus, filhos rebeldes, vícios, codependência e muito mais. O nosso mundo certamente é muito complexo e o pecado complicou demais os nossos relacionamentos. Hoje, na nossa sequência de estudos sobre tempestades que afligem o lar, chegamos ao ponto de lidar com os próprios parentes. Como é que nós lidamos com os problemas que inevitavelmente se levantam com os nossos parentes? Não necessariamente os nossos filhos, mas os sogros e os próprios pais. Por exemplo, alguns cenários. Seus pais incrédulos sempre querem ficar com os netos nas férias, mas a cada ano seus filhos voltam para casa com padrões e costumes inaceitáveis. O que você fará? Outro cenário. A sua sogra, viúva, não consegue mais cuidar de si mesma, mas sempre foi uma pessoa extremamente difícil. Ela deve ir para um asilo ou morar com sua família. Um terceiro cenário. Você está com problemas no casamento, quer muito ouvir os conselhos da sua mãe, mas seu marido, mesmo que indiretamente, já pediu para você não falar das dificuldades que vocês enfrentam com qualquer outra pessoa. O que fazer? Mais uma vez, estamos seguindo a sequência do estudo no nosso livro Enfrentando Tempestades, pela editora Ragnos. Aqui nós temos que entender uma ideia principal que sobressai nas Escrituras quando se trata do relacionamento com parentes. O princípio diz assim: o relacionamento conjugal toma precedência sobre todos os outros relacionamentos familiares. Ou seja, o nosso relacionamento conjugal familiar é o relacionamento prioritário quando se trata de interferência de terceiros e outros problemas semelhantes. Nós aprendemos esse princípio logo no início da nossa série de estudos no programa Palavra e Família. Estudamos Gênesis 2, 24, também citado 3 vezes no Novo Testamento em Mateus 19, Marcos 10 e Efésios 5. O texto diz, por isso, deixa o homem pai e mãe, une-se à sua mulher, tornando-se os dois em uma só carne. O texto nos ensina sobre a santidade do relacionamento marido-esposa, que toma precedência sobre todos os outros, até mesmo o cordão umbilical que liga papai e mamãe com seus filhos. Deus estabelece a prioridade absoluta do relacionamento conjugal. Então, a primeira responsabilidade do casal é proteger o relacionamento a dois. Não pode admitir interferência, lealdade dividida ou dependência de terceiros, especialmente dos pais. O casal representa uma nova unidade familiar, distinta, autônoma e santa diante de Deus. Esse princípio se repete muitas vezes, refletindo sua importância diante de Deus. A frase deixará o homem seu pai e a sua mãe trata da exclusividade do relacionamento conjugal. E se unirá à sua mulher trata da fidelidade do casal ao pacto conjugal. E eles serão uma só carne. Trata da intimidade do casal como selo da aliança. O casamento bíblico prioritário enfatiza exclusividade, fidelidade e intimidade. Cada casal por si só já constitui um reflexo da glória e imagem de Deus. Esse reflexo não admite terceiros que atrapalhem a imagem de Deus no espelho do casal. Aqui já levantam várias perguntas e dúvidas que precisam ser trabalhadas caso a caso. Por exemplo, em termos de situações específicas, isso significa que um casal recém-casado, ou talvez que esteja passando por crises financeiras ou de outros tipos, não pode morar com seus pais durante um período? Aceitar ajuda financeira dos pais? Contar tudo para os pais? Trabalhar junto com os pais no negócio da família? Ou até ouvir reclamações dos pais contra o cônjuge? Para essas perguntas não é simples encontrar uma única resposta. O importante é reconhecer a idoneidade do relacionamento conjugal. É preferível que o casal seja financeira, emocional, social e fisicamente independente. Certamente há casos excepcionais, difíceis, mas cada casal deve zelar para alcançar essa independência como um reflexo idôneo e próprio da imagem de 2 em 1, refletindo 3 em 1. Desde que o princípio de proteção da integridade e santidade do relacionamento a dois seja protegido, há espaço, então, para lidar com exceções inevitáveis que acontecem na vida, mas caso por caso. Podemos até sugerir um princípio que serve como filtro para avaliar o envolvimento dos parentes no casamento. Qualquer coisa que diminui os laços de união matrimonial é inimiga do casamento. Um texto interessante em Provérbios 29, 25 trata do temor dos homens, que pode ser outro fator que leva um homem a considerar mais o seu relacionamento com os próprios pais do que com a sua esposa. A mãe com os pais dela mais do que o relacionamento com seu marido. O texto diz, quem teme aos homens arma ciladas, mas o que confia no Senhor está seguro. O temor dos pais para o casado ou a casada pode ser um ídolo do coração que acaba tomando precedência sobre as próprias ordens de Deus. Por exemplo, um marido pode ferir o princípio bíblico de deixar pai e mãe quando ele se entrega às chantagens de sua mãe. que talvez diga coisas como: desde que você se casou, você não passa mais tempo comigo. Ou: se vocês mudarem daqui, eu vou morrer de saudades. Nesses casos, o temor aos homens precisa avaliar muito bem aquela linha fina entre honrar e respeitar os progenitores e proteger o núcleo familiar. Em Mateus capítulo 10, versículos 34 a 39, Jesus, falando sobre o discipulado verdadeiro, deixa claro que há situações em que nós precisaremos tomar a decisão de obedecer a Deus, mesmo que signifique ferir alguns dos nossos amados. No versículo 37 de Mateus 10 diz: quem ama seu pai ou sua mãe mais do que a mim, não é digno de mim. Quem ama seu filho ou sua filha mais do que a mim, não é digno de mim. Claro que Jesus não está dizendo que nós devemos desrespeitar, desonrar os nossos progenitores. Esse princípio é claro nas Escrituras, mas também fica claro que o relacionamento marido-esposa toma precedência sobre todos os outros relacionamentos. Os filhos não mais precisam obedecer a seus pais uma vez casados, mas sempre terão que honrá-los. Muitas vezes o homem tem um papel estratégico em tudo isso, de manter equilíbrio, de mostrar respeito e honra e cuidado dos seus progenitores e da sua esposa, mas também de proteger a idoneidade, a integridade do seu núcleo familiar. Como líder do lar estabelecido por Deus, o homem precisa tomar a frente para proteger seu lar da interferência de terceiros. Passividade neste ponto pode ferir profundamente a esposa, também os filhos, em especial quando são os pais dele que estão na competição ou interferem no relacionamento a dois. Ele precisa enfrentar essas investidas com coragem e respeito, o que Adão não fez quando o próprio Satanás, em forma de serpente, se intrometeu e subverteu a ordem do lar em Gênesis 3. A esposa deve permitir que o marido assuma esse papel de protetor do seu lar, embora ela também possa fazer sua

0: dois em uma só carne. Primeiro devemos tratar os sogros com a mesma consideração com que tratamos os nossos amigos. Eles merecem isso e o ideal é que os pais e os sogros fiquem entre nossos melhores amigos. Segundo, lembrem-se de que o casamento une duas famílias, não somente duas pessoas. Faça o possível para fazer com que os seus familiares também sejam amigos. Terceiro, quando seus pais, os sogros, lhe dão conselhos, lembrem-se de que muitas vezes não é porque querem interferir na vida a dois, mas porque eles se interessam sinceramente em seu bem-estar. Quando seus pais procurarem dar palpites, façam como se fosse um bom amigo, que oferece conselhos também. Se for bom, siga o conselho. Se não, aceite-o com gratidão, mas depois faça o que você entende melhor fazer. Sempre procurem os pontos positivos em seus sogros, em seus pais, para não cair naquela armadilha de estar sempre criticando, falando mal do que você vê neles. Aceitem seus sogros como são e lembrem-se de que provavelmente eles gostariam de fazer algumas mudanças em vocês também. Não procure mudá-los, procure amá-los. Outro conselho, aceitem o fato de que os pais não conseguem automaticamente parar de se interessar pelo bem-estar dos filhos, só porque estes se casaram. Tem tempo para que seus pais e sogros encontrem novos interesses na vida, especialmente para os recém-casados que estão lidando com algumas dessas pressões. Afinal, eles passaram os últimos 20 ou tantos anos investindo tudo em vocês e a separação não é tão fácil assim. Pode até ser traumática para alguns. Discutam as falhas do seu cônjuge somente com ela ou com ele. Nunca converse sobre isso com sua família, expondo seu marido, a sua esposa, a críticas da sua própria família. Nunca citem seus pais ou os elevem como modelo que seu cônjuge deve seguir. Não use frases do tipo, por que você não pode ser que nem meu pai? Isso machuca demais. Embora os filhos devam recompensar os próprios pais, como diz 1 Timóteo 5, não devem ser cobrados ou se sentir na obrigação de atender a toda demanda dos pais em troca dos cuidados oferecidos no passado, como se fossem devedores a eles. O amor não exige amor ou honra. Estes precisam ser dados livre e espontaneamente. Apresentem sempre uma frente unida diante de qualquer tentativa feita pelos pais de interferir no casamento ou até na criação dos filhos. Firmeza é mais importante aqui do que hostilidade. E finalmente, lembrem-se de que algum dia vocês também provavelmente serão sogros e pais de um casal casado, e que esses princípios também norteiem o seu relacionamento com eles. Lembrando sempre que o relacionamento conjugal toma precedência sobre todos os outros relacionamentos familiares.
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A Bíblia nos apresenta o céu como uma maravilhosa morada preparada por Deus para aqueles que foram salvos por Jesus Cristo. Em João 14:2, Jesus promete: "Vou preparar-vos lugar." Isso nos mostra que a nossa esperança não está nas coisas passageiras deste mundo, mas na eternidade com Cristo. O céu é o destino daqueles que, pela fé, recebem a Jesus como Senhor e Salvador. Por isso, podemos viver hoje com esperança, sabendo que a nossa verdadeira pátria está com Deus e que um dia estaremos para sempre com Ele. E você, já aceitou Jesus como seu Salvador pessoal?

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2: A ANS suspende cautelar contra a Hapvida após explicações sobre reajustes. Enel apresenta alegações finais contra a caducidade da concessão. Família unida volta a estudar. Filha de 51 leva os pais idosos com ela para a escola. A Agência Nacional de Saúde Suplementar suspendeu a medida cautelar que impedia a Hapvida de aplicar reajustes e cancelamentos de contratos. A revisão ocorreu após reunião entre a diretoria do órgão e executivos da empresa, que esclareceram que as ações envolvem exclusivamente contratos coletivos de grandes corporações. Com isso, planos individuais, familiares e de pequenas e médias empresas ficam fora das alterações. Segundo o presidente da ANS, o Adi Damos, a intervenção inicial serviu para prevenir danos imediatos aos consumidores. E agora a agência manterá um monitoramento regulatório preventivo para acompanhar os desdobramentos das negociações empresariais. A distribuidora Enel São Paulo apresentou suas alegações finais no processo aberto pela Agência Nacional de Energia Elétrica, a ANEEL, que recomenda a extinção do contrato de concessão da empresa. O procedimento foi motivado por falhas recorrentes e demora no restabelecimento de energia após temporais da região metropolitana de São Paulo entre 2023 e 2025. Em sua defesa, a concessionária argumentou que aumentou os investimentos em mão de obra, reduzindo muito as interrupções prolongadas, e alegou cerceamento de defesa por falta de perícia independente. A diretoria da ANEEL analisará os argumentos antes de enviar o parecer final ao Ministério de Minas e Energia, responsável pela decisão. Em Goiânia, Selma Santos Barroso, de 51 anos, voltou aos estudos pela Educação de Jovens e Adultos, o EJA, após quase 30 anos longe das salas de aula. Inspirados pelo seu exemplo, seus pais Francisco, de 74, e Maria da Paz, de 69 anos, também decidiram retornar à escola. Enquanto Selma e o pai dividem a mesma turma no último período da EJA e planejam prestar vestibular para Direito, a mãe está em processo de alfabetização ainda no primeiro período. A iniciativa da família demonstra que nunca é tarde para aprender e supera críticas com incentivo mútuo e parceria nos estudos. Família e amigos do influenciador e especialista em aviação Lito Souza travam uma corrida contra o tempo. Ele busca inclusão em dois estudos clínicos nos Estados Unidos que avaliam tratamentos experimentais contra a doença de Creutzfeldt-Jakob. A enfermidade é um diagnóstico raro e neurodegenerativo que afeta as funções mentais e motoras muito rapidamente, sendo causada pelo acúmulo de proteínas anormais no cérebro, chamadas prions. É um quadro gravíssimo e que atualmente não tem cura e nem tratamento aprovado. Com a interrupção temporária de novos participantes nas pesquisas, uma grande mobilização tomou conta das redes sociais nos últimos dias para pedir que os cientistas responsáveis analisem o caso do brasileiro.
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3: As boas novas de Deus para você memorizar esta semana encontram-se em Efésios 2, 8 e 9. Porque pela graça sois salvos, por meio da fé, e isto não vem de vós, é dom de Deus, não vem das obras, para que ninguém se glorie. Vamos ler novamente, Efésios 2, 8 e 9. 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Estas são as boas novas de Deus para você memorizar aqui na BBN.

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1: 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Permanecei em mim, e eu permanecerei em vós. Como não pode o ramo produzir fruto de si mesmo, se não permanecer na videira, assim nem vós o podeis dar, se não permanecerdes em mim. João 15,14. Existe um provérbio que pode ser aplicado na questão da salvação. A história se repete. O que Israel experimentou nos tempos antigos também acontece hoje. Israel viveu mais de 400 anos sob domínio estrangeiro no Egito. Depois, por meio do sangue de um cordeiro imolado, foram tirados com mão poderosa do Egito através do Mar Vermelho, como por terra seca. A seguir, os israelitas entraram no deserto. Ali, lhes sobrevieram trevas, porque eles se desvencilharam do domínio de Deus. Naquele tempo foi assim, e hoje em dia é assim também. Pois quando observamos esses 400 anos de Israel sem história, vemos como correspondem exatamente aquilo que o Senhor Jesus diz a nosso respeito no Novo Testamento. Quem permanece em mim, e eu nele, esse dá muito fruto, porque sem mim, nada podeis fazer. O que o Senhor quer dizer com isso? Muitas pessoas fazem muitas coisas sem Jesus. Sim, podemos fazer muitíssimas coisas sem Ele. Porém, se não estivermos sob o seu domínio, se em tudo o que fizermos não permanecermos em Jesus e não tivermos comunhão vital com Ele, tudo o que fizermos será em vão. Uma vida sem ligação com Jesus é uma vida sem sentido.

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Jesus disse que os seus discípulos estavam limpos pela palavra que ele falava com eles. 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

0: Bem-vindo ao programa Palavras de Louvor. Esse programa é baseado nos estudos do Dr. Donald Hubbard, pastor e professor da Bíblia. Nós agradecemos a Deus pelo privilégio de, nos próximos minutos, apresentar a você verdades contidas na Palavra de Deus e suas aplicações para os nossos dias. Vamos então a mais um estudo no programa Palavras de Louvor. Apresentação, Lincoln Oliveira.
1: Chegamos agora a uma sessão muito interessante do Evangelho de Marcos. Gosto de chamar essa sessão de O Ponto Crítico, e ela envolve os versos de 27 a 33. Vou ler esse texto para você. Esses versos são tremendamente importantes. E saiu Jesus e os seus discípulos para as aldeias de Cesareia de Filipe, e no caminho perguntou aos seus discípulos, dizendo: Quem dizem os homens que eu sou? E eles responderam: João o Batista, e outros Elias, mas outros um dos profetas. E ele lhes disse: Mas vós, quem dizeis que eu sou? E respondendo, Pedro lhe disse: Tu és o Cristo. E admoestou-os para que a ninguém dissessem aquilo dele. E começou a ensinar-lhes que importava que o Filho do Homem padecesse muito e que fosse rejeitado pelos anciãos e príncipes dos sacerdotes e pelos escribas e que fosse morto, mas que depois de 3 dias ressuscitaria. E dizia abertamente estas palavras. E Pedro o tomou à parte e começou a repreendê-lo. Mas ele, virando-se e olhando para os seus discípulos, repreendeu a Pedro, dizendo: Retira-te de diante de mim, Satanás, porque não compreendes as coisas que são de Deus, mas as que são dos homens. Já sugeri a você anteriormente que essa é uma passagem chave no Evangelho de Marcos. De fato, o verso 31 contém uma expressão que inaugura uma nova divisão no Evangelho de Marcos, muito importante em nosso estudo. Na primeira parte do verso 31, do capítulo 8, podemos ler: E começou a ensinar-lhes que... Marque bem essa passagem em seu Novo Testamento. Essa expressão, e começou a ensinar-lhes, em Marcos 8:31, delimita uma fronteira nos ensinos de Jesus. Na estrutura do Evangelho de Marcos, fica óbvio que este episódio e todos os seus eventos foi escrito enfatizando o caminho da cruz. A narrativa da transfiguração no capítulo 9 é também parte desse divisor de águas. Com isso em mente, veja como o Evangelho de Marcos foi organizado. A primeira metade do Evangelho de Marcos nos leva ao Monte Hermon. A metade do Evangelho tem a ver com os eventos em torno do Monte Hermon. A propósito, esse era nosso assunto de hoje. A última metade do Evangelho de Marcos aborda os eventos que ocorreram no Monte Hermon, direcionando-os à cruz. Há algumas coisas que um estudante da Bíblia deve ter em mente quando começa a estudar essa passagem das Escrituras. Devido à sua importância, devemos investir um pouco mais de tempo no estudo do pano de fundo que nos trouxe até aqui. Primeiramente, perceba quando as coisas acontecem nessa passagem. Há apenas uma semana antes da transfiguração, de acordo com o relato de Marcos capítulo 9, e 6 meses antes da cruz, os eventos que envolveram a confissão de Pedro e a repreensão de Jesus desafiam o caminho da cruz. O lugar em que tudo aconteceu são as cercanias de Cesareia de Filipos, não tão longe das proximidades do Monte Hermon. Alguns anos atrás, minha esposa e eu fomos àquela região em Israel e nosso coração bateu forte diante daquele grande monte, o Monte Hermon. Veja a importância do significado dos eventos registrados no Evangelho de Marcos que aconteceram naquela localidade. Foi absolutamente maravilhoso estar naquele lugar sabendo que a linha do horizonte e a topografia se misturam, assim como era nos dias em que Jesus andava sobre a terra. E o propósito de Jesus? Bem, naquela região, Jesus estava relativamente livre da oposição e intervenção hostil contra ele e a seu ministério. Por isso, ele estava mais livre para ensinar a seus discípulos verdades que eles precisavam ouvir desesperadamente. Já vimos que no ministério de Jesus há alguns momentos cruciais. Este, narrado em Marcos 8:27, com certeza deve ser considerado um deles. Três elementos compõem esse momento crucial e vamos agora dar uma olhada no primeiro deles. Nos próximos programas, vamos olhar os elementos chaves, investindo o tempo que for necessário para que possamos entender o mais claro e completamente possível a mente de Deus conforme apresentada em sua própria palavra. Note que em Marcos capítulo 8, versos 27 e 28, surge o primeiro elemento. É o que chamo de confusão com relação à identidade de Jesus. E saiu Jesus e os seus discípulos para as aldeias de Cesareia de Filipe, e no caminho perguntou aos seus discípulos, dizendo, quem dizem os homens que eu sou? E eles responderam, João o Batista, e outros Elias, mas outros um dos profetas. A primeira pergunta de Jesus foi com relação à opinião das pessoas em geral sobre ele. Ele prepararia os corações dos discípulos com respostas tiradas da população. A propósito, somente as opiniões favoráveis, pois os discípulos não diriam coisas como Jesus ser um filho ilegítimo e coisas assim. Lembre-se de que no Evangelho de João, essa acusação foi levantada contra Jesus. Nós não nascemos como fruto do pecado, que era uma alusão ao nascimento de nosso Senhor Jesus Cristo. Fica claro que, embora Jesus e seus discípulos já estivessem naquela região do Monte Hermon e Cesareia por cerca de 8 meses, a atitude do povo com relação a Jesus não mudou. Essa atitude considerava Jesus como bom homem, mas nada mais que isso. Era um bom homem, mas não era Deus. É interessante notar que essas mesmas atitudes com relação a Jesus são expressas em Marcos capítulo 6, versos 14 e 15. Lá nós lemos o seguinte. E ouviu isto o rei Herodes, porque o nome de Jesus se tornara notório, e disse, João, o que batizava, ressuscitou dentre os mortos, e por isso estas maravilhas operam nele. Outros diziam, é Elias. E diziam outros, é um profeta, ou como um dos profetas. Sim, de fato era a mesma atitude que as pessoas tinham expressado em Marcos capítulo 6, versos 14 e 15. Jesus foi comparado a João Batista, Elias ou a um dos profetas. Exatamente a mesma atitude relatada pelos discípulos em Marcos capítulo 8. De repente, uma questão interessante passa pela nossa mente. Qual foi a característica que ligava essas pessoas a Jesus? Ou, para falarmos de outra forma, por que as pessoas associavam Jesus com Elias ou os profetas? Bem, vamos pausar nosso estudo e falar um pouco sobre isso. Parece-me que os propósitos de Jesus se assemelhavam aos de João Batista. Lembre-se de que em Marcos capítulo 6, verso 14, Herodes pensou que Jesus era o próprio João Batista que ele acreditava ter ressuscitado dos mortos. O ministério de Jesus o levou a um conflito aberto com as autoridades religiosas, algo que apenas o ministério de João Batista tinha alcançado. Os propósitos de Jesus eram intensamente espirituais, com as realidades da vida influenciadas por princípios espirituais. Enquanto João Batista pregava ao povo, Jesus também o fazia. Ambos apresentavam um ministério de simplicidade e, juntamente com um discurso direto, motivado por um propósito santo, Jesus lembrou as pessoas sobre João Batista. Em poder, Jesus foi comparado a Elias. Havia indicações claras nas Escrituras que Elias voltaria antes do grande e terrível dia do Senhor. Alguns criam que o tempo já havia chegado e estavam procurando por Elias. De fato, no judaísmo ortodoxo moderno, há uma cadeira separada para Elias na festa da Páscoa. Jesus realizou tremendas obras de poder espiritual, assim como Elias. E assim, eles fizeram essa comparação. Lembre-se de que Elias, cujo ministério está no livro de 1 Reis, no Velho Testamento, era um homem que demonstrava claramente a autoridade que tinha e o poder de Deus. Um homem que não tinha medo algum. Ele desafiaria tanto ao rei quanto às autoridades religiosas de seu tempo, assim como as próprias pessoas comuns. Tudo isso ele fazia em nome de Deus. Assim, o ministério de Jesus era cheio de um tremendo poder que ele apresentava testificando do fato de sua divindade. Os milagres que Jesus realizava e os tremendos ensinos de vida que ele ministrava faziam com que o povo o associasse a Elias e sua provável volta. Em terceiro lugar, os princípios de Jesus eram comparáveis aos dos profetas. A voz profética havia ficado calada por algum tempo, mas agora surge Jesus, ensinando as verdades através de um ensino dinâmico, chamando as pessoas a um retorno às intenções originais do Velho Testamento. Ele desafiou os acréscimos que haviam sido feitos à lei de Deus. Ele redespertou em alguns o desejo de seguir as Escrituras. Ficou registrado que ele falava com autoridade, de um jeito diferente dos escribas e fariseus. Isso é demonstrado pelo número de pessoas que amavam ouvir a Jesus, e a razão disso era que Jesus fazia a verdade algo muito claro e compreensível, algo fácil de se aplicar na vida. Jesus pegava a verdade divina e a levava diretamente até o ponto em que o povo podia perceber a relevância da palavra de Deus. Precisamos em nossos dias dos mesmos ensinos da Bíblia. Precisamos desse tipo de discernimento que o Espírito Santo pode dar sobre a palavra de Deus, não apenas teologicamente, mas com aplicações práticas na vida.

0: que os discípulos deram a Jesus sobre o que o povo pensava dele. O que você pensa sobre Jesus, meu amigo? Você crê que ele foi um bom homem, mas não era Deus? Ou você crê em seu coração que ele é o Filho de Deus? Saiba com certeza que ele é o Filho de Deus encarnado. Vamos nos ajoelhar diante dele e adorá-lo em espírito e em verdade. Pai, eu oro para que tu tomes esse estudo de hoje e o torne um instrumento de bênção para cada coração. Que possamos nos apoiar em Jesus e aprender com ele. Oramos em nome de Jesus. Amém.
1: Fica por aqui mais um Palavras de Louvor, um programa baseado nos estudos do Dr. Donald Hubbard e apresentado por Lincoln Oliveira. Esperamos que o estudo de hoje tenha servido para fazê-lo crescer em seu relacionamento com Deus. Esperamos contar com a sua audiência em nossa próxima edição. Até lá, e que Deus lhe abençoe.

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2: COP17 entra em semana decisiva com missão de destravar financiamento. Mercado reduz projeção para crescimento da economia em 2026. Saiba mais sobre acordo para facilitar comércio eletrônico no Mercosul. A 17ª Conferência das Nações Unidas de Combate à Desertificação, a COP17, entrou em sua semana decisiva na Mongólia, com foco na captação de recursos para recuperação de solos e combate à seca, apesar de novos anúncios somarem US$1,3 bilhões, o valor ainda está muito abaixo do déficit anual estimado pela ONU, que é de US$278 bilhões por ano. O grande destaque foi o lançamento da Iniciativa para a Conservação de Pastagens, avaliada em US$1,2 bilhões, a maior mobilização financeira da história da Convenção para esse ecossistema. Diante do cenário desafiador, a ONU faz um apelo para ampliar a participação do setor privado, que atualmente responde por apenas 6% dos investimentos. Além disso, o Fundo Global para o Meio Ambiente anunciou um programa de US$140 milhões para incentivar os países a investir na prevenção e no planejamento contra a seca, abandonando a cultura de atuar apenas na resposta a desastres. O mercado financeiro reduziu a estimativa de crescimento do Produto Interno Bruto Brasileiro para 1,95% em 2026. A revisão consta no boletim Focus, divulgado pelo Banco Central nesta segunda-feira, e sinaliza uma perspectiva de expansão um pouco mais moderada para a atividade econômica no próximo ano. Por outro lado, a projeção para o PIB de 2028 subiu para 1,98%, enquanto a estimativa para 2027 permaneceu estável em 1,5%. Em relação aos demais indicadores, a previsão para a inflação oficial seguiu em 5,02% para este ano, mantendo-se dentro do intervalo da meta contínua. As projeções para a taxa básica de juros, a Selic, continuam em 13,75% ao ano ao final deste ano, assim como a cotação do dólar, estimada em 5,20%. Promulgado o Acordo sobre Comércio Eletrônico do Mercosul, norma que passa a integrar a lei nacional para impulsionar o mercado digital entre Brasil, Argentina, Paraguai e Uruguai. Publicado no Diário Oficial da União, o texto estabelece a proibição de tarifas alfandegárias sobre transações virtuais entre os cidadãos dos quatro países, reduzindo barreiras para o consumo e o ambiente de negócios. Outro ponto central da medida é o reconhecimento da validade jurídica de assinaturas eletrônicas emitidas nos países do bloco, simplificando contratos de operações transfronteiriças. A regulamentação também exige que os governos fortaleçam leis de proteção de dados pessoais e permite a livre transferência de informações comerciais entre as nações, proibindo a exigência de servidores locais para o funcionamento de empresas estrangeiras. O texto fixa ainda compromissos de cooperação em biossegurança, segurança cibernética e proteção do consumidor contra o envio de mensagens não solicitadas.
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1: Olá, aqui é o pastor Wagner Antônio de Araújo. Esta é a série A Sublimidade de Jesus. Um dos versículos mais conhecidos do Novo Testamento é o que se encontra em João capítulo 14 e versículo 6. Disse-lhe Jesus: Eu sou o caminho e a verdade e a vida. Ninguém vem ao Pai senão por mim. São tantas verdades contidas nessas duas frases, tantas riquezas incomensuráveis. A terceira verdade deste versículo é que Jesus Cristo é a vida. Não se cria a vida, não se gera a vida. A vida só pode ser criada por Deus. Não adianta misturarmos elementos químicos. Podemos ter objetos, podemos ter energias, mas a vida não pode ser criada do nada. Jesus Cristo é o Criador da vida. A vida tão cara, tão preciosa, tão única, e que Ele tem em si, para si e para dar a quem Ele desejar. Jesus Cristo veio ao mundo para dar a sua vida em nosso favor. Ele foi até a cruz do Calvário para morrer por todo aquele que nele crer. Quando alguém quebrantado em seu coração, arrependido de seus pecados, deposita em Jesus Cristo a sua fé e confiança, então o dom da vida vem até o coração dessa pessoa e a transforma em uma nova criatura. Nós, que estávamos mortos em nossos delitos e pecados, somos ressuscitados pelo Senhor, primeiramente dentro de nosso coração, e depois, após a morte, seremos também ressuscitados fisicamente, ganhando corpos glorificados. Nenhuma outra religião ou nenhum outro nome pode dar a vida. Líderes religiosos que fundaram suas seitas e seus grupos deixaram muita coisa escrita, mas morreram e os seus corpos se tornaram pó. Uns estão em sepulturas festejadas e veneradas, mas encontram-se absolutamente mortos. Jesus Cristo não. Ele de fato também morreu, e morte horrenda, morte de cruz, sofrida, dolorosa e humilhante. Mas depois de sepultado, ao terceiro dia, saiu vivo dentre os mortos, provando que ele não apenas falou sobre a vida, mas tem vida em si mesmo e pode salvar a todo aquele que a ele se achegar. Caro ouvinte, entregue-se hoje a Jesus Cristo e tenha a vida eterna, vida para sempre, vida com Deus, vida repleta de alegria, de felicidade e da paz celestial. Que Ele lhe abençoe. Amém.
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Efésios 2, 8 e 9 nos ensina uma verdade fundamental. A salvação é pela graça de Deus, mediante a fé em Cristo Jesus. Não podemos conquistá-la pelas nossas próprias obras ou esforços humanos. É um presente que Deus nos oferece por meio de Cristo. Isso nos leva à humildade e à gratidão, porque não temos motivo para nos gloriarmos. Somos salvos não pelo que fazemos para Deus, mas pelo que Jesus fez por nós. Por isso, nossa resposta deve ser confiar em Cristo, agradecer pela graça recebida e viver para a glória de Deus.

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Ele traz verdades contidas na palavra de Deus de um modo simples e eficaz para que possamos aprender e colocar na nossa vida cristã diária. 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

pensamos em Deus, dentre as muitas características que podemos lembrar, amor e justiça são as que mais se destacam. Por sua justiça como pecadores, mereceríamos a condenação eterna ao inferno. Mas por seu tão imenso amor, ele enviou seu único filho para morrer em nosso lugar na cruz. E agora, quando ele olha para cada um de seus filhos, ele não vê mais o pecado em nós. Assim, o sacrifício de Jesus por mim e por você. 1 Samuel 16, no verso 7 diz: porque o Senhor não vê como vê o homem, pois o homem vê o que está diante dos olhos, porém o Senhor olha para o coração. Você tem certeza do que Deus vê quando ele olha para o seu coração? Ele ainda vê um pecador, ou ali ele encontra um remido, resultado do sacrifício de Jesus na cruz? 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
1: Dwight Michael Evans, nascido em 1951. Foi um importante jogador de beisebol, talvez um dos mais bem-sucedidos. Jogou no famoso Red Sox. Ganhava uma fortuna de salário por suas grandes performances. Ganhou muitos prêmios e reconhecimentos. E nós poderíamos chegar à conclusão que ele não tinha motivos para se preocupar. Mas isso não é verdade. Ele tinha muitas razões para se preocupar. Seus dois filhos sofriam de neurofibrose, uma enfermidade genética que causa tumores na pele. Os filhos tinham que passar por várias sessões de tratamento radioativo e cirurgias. A doença, considerada incurável, deixava o futuro incerto e inseguro. É muito fácil sentir pena de nós mesmos, foi o que disse Evans. Mas o que guardava este homem, a sua esposa e sua família, dominados por essa situação difícil? Não era o dinheiro que eles tinham, nem a fama, nem o seu sucesso ou a sua carreira meteórica. Aqui o que ele disse: eu não posso afirmar a vocês o número de vezes que nos ajoelhamos e oramos. Nós temos fé em Deus para nos ajudar nas horas difíceis. Sabe, de modo semelhante à família de Evans, os primeiros cristãos precisavam da graça de Deus não apenas para livrá-los dos problemas, mas para ajudá-los enquanto enfrentavam os seus problemas. Não é essa a nossa realidade também? A primeira carta de Pedro trata exatamente desse assunto. A perseguição muitas vezes pode nos levar não apenas a um sofrimento, mas a um crescimento. Depende da resposta que oferecemos. Se você está diante de um problema e de uma grande dificuldade, você pode olhar para si mesmo e começar a sentir dó de você, pena de você. Ou você pode murmurar contra a vida, contra Deus e contra tudo. Mas por outro lado, você pode responder de maneira diferente, e as pressões da vida podem ser um grande incentivo para o seu crescimento. Por isso, Pedro escreve a judeus que tinham se convertido, um grupo chamado de dispersão, porque eles estavam espalhados por várias regiões. Eles enfrentavam uma grande dificuldade, mas naquele contexto, Pedro quer ajudar aquelas pessoas a lembrarem de suas raízes. Eles renasceram para uma vida de esperança, e por isso, tanto o seu caráter quanto a sua conduta deveriam estar acima das censuras e dos desafios dessa vida. Porque aquele que os chamou é soberano sobre todas as coisas e é o doador da verdadeira graça. Como nós sabemos, graça significa um favor que Deus nos faz, um favor que recebemos sem qualquer mérito. E sofrer em nome de Cristo é uma graça também. Porque Deus não nos abandona, Deus nos fortalece. Essa é a mensagem central dessa carta. O fruto do caráter cristão provado seria aprovado por ações baseadas na submissão a Deus. Eles seriam, de fato, reconhecidos como cidadãos firmes na lei, como funcionários, empregados, servos, obedientes, esposas submissas, esposos amorosos. E vivendo assim, eles demonstrariam na prática a sua fé. O tema básico dessa carta é a resposta correta que cada cristão deve oferecer ao sofrimento, às lutas e às perseguições. Sabendo que estes leitores estariam enfrentando mais perseguições do que antes, Pedro escreve essa carta com o objetivo de apresentar a eles uma outra perspectiva sobre as lutas, sobre as dores, sobre o sofrimento, sobre as provações, a fim de que eles pudessem suportar a pressão sem vacilar na fé. Eles não deveriam se surpreender quando a provação viesse ao seu encontro. Porquanto aquele que eles seguiam, Jesus, ele sabia o que era sofrer. Ele morreu nessa terra, mas ele ressuscitou. E, portanto, ao contrário, os cristãos deveriam entender que sofrer ou participar dos sofrimentos de Cristo, na verdade, é um privilégio. E que o sofrimento não deveria ser algo surpreendente. Algumas vezes nós passamos boa parte de nossas vidas sem o sofrimento. Tranquilidade. E quando o sofrimento nos bate à porta, nós agimos com surpresa. Por que isso está acontecendo comigo? Por que tanto problema na minha vida? Por que tanto sofrimento? Mas se lembrarmos das palavras de Jesus, ele disse que neste mundo nós teríamos aflições. O apóstolo Pedro diz nessa carta que nós não deveríamos nos surpreender com os sofrimentos que nos vêm ao encontro. Veja o que ele diz no capítulo 4, versículos de 12 a 13. Amado, não estranheis a ardente provação que vem sobre vós para vos experimentar, como se coisa estranha vos acontecesse, mas regozijai-vos, por seres participantes das aflições de Cristo, para que também, na revelação de sua glória, vos regozijeis e exulteis. Note, não estranheis a ardente provação, e na parte B do versículo ele diz, como se coisa estranha vos acontecesse. Sofrimento, perseguição, luta e dor faz parte da experiência do cristão. Na verdade, nós deveríamos responder com estranheza quando não estamos enfrentando sofrimento. Deveríamos dizer, puxa, estou 24 horas sem nenhum sofrimento, uma semana inteira, um mês, um ano sem sofrimento. O que está acontecendo? Nós deveríamos entender que a ausência de sofrimento, a ausência de luta, a ausência de embate é que é estranho na fé cristã, e não a luta, não a provação, não a perseguição. Pedro então apresenta nessa carta que eles deveriam entender o privilégio de sofrer. Se sofressem como cristãos, deveriam glorificar a Deus assim. Até porque ele fala da solidariedade do sofrimento. No capítulo 5, no versículo 9, ele diz que eu, você, nós não somos os únicos que sofremos, que todos os irmãos estão sofrendo ao redor do mundo. E que, portanto, nós deveríamos reconhecer que Deus traz estas coisas à vida dos seus filhos, não como uma punição, não como um castigo, mas como um estímulo, a fim de que nós possamos continuar crescendo à estatura da plenitude de Cristo. Pedro, ele queria destruir essa atitude de amargura e de ansiedade diante do sofrimento. Pedro desejava ver que no coração de cada cristão fosse substituído a amargura, o desapontamento, pela dependência de Deus e pela confiança em Deus. Outro tema que ele aborda nessa carta, e nós encontramos no capítulo 5, versículo 12, é um texto em que ele afirma, com todas as letras, escrevo, abreviadamente, exortando e testificando que esta é a verdadeira graça de Deus. Nela permaneceis firmes. Nessa carta, Pedro, dentre vários assuntos, ele fala da posição que os cristãos têm, a esperança que eles têm no futuro. E assim, ele passa essa informação com o objetivo de lembrar os seus leitores que essa terra é uma terra de peregrinação. Nós não estamos aqui para sempre e, portanto, o sofrimento não será para sempre. As angústias não serão para sempre, e que nós temos que suportar este tempo de peregrinação, porque a graça de Deus em salvação nos dá essa atitude de submissão a Deus, e no contexto do sofrimento pelo nome de Cristo, nós encontraremos a saída. Afinal de contas, o que seria 30 anos de sofrimento comparados com a eternidade? O que seria 100 anos de sofrimento comparado com aquilo que é eterno, que não se pode esgotar? Nesta carta nós encontramos Cristo como o exemplo e como a esperança daqueles que creem. Em tempos de sofrimento, no mundo espiritualmente hostil, Jesus é a nossa base para uma viva esperança. Jesus é a herança de todos os que creem e é no relacionamento que temos com Ele que desenvolvemos ainda mais fé e alegria indizível. O sofrimento de Jesus e sua morte proporcionou o que nós precisamos, a redenção. Todos os que nele confiam podem desfrutar do que diz a palavra de Deus, levando ele mesmo sobre nós, levando ele mesmo nossos pecados em seu corpo sobre o madeiro, para que, mortos para o pecado, pudéssemos viver para a justiça e por suas feridas fosse sarados. Cristo, nessa carta, é o supremo pastor, é o guardião dos crentes. E quando ele se manifestar, aqueles que o conhecem serão glorificados. A palavra de Deus diz assim: desta salvação inquiriram e indagaram diligentemente os profetas que profetizaram da graça que para vós era destinada, indagando qual o tempo ou qual a ocasião que o Espírito de Cristo, que estava neles, indicava ao predizer os sofrimentos que a Cristo haviam de vir e a glória se lhes havia de seguir, aos quais foi revelado que não para si mesmos, mas para vós outros, eles ministravam estas coisas, que agora vos foram anunciadas por aqueles que, pelo Espírito Santo, enviado do céu, vos pregaram o Evangelho, para as quais coisas os anjos bem desejam atentar. O Evangelho é uma mensagem tão extraordinária. Lembrando, a palavra Evangelho é uma boa notícia. É uma notícia tão extraordinária que Pedro, nesse recurso de retórica, afirma que até os anjos desejam considerar, analisar o Evangelho. Essa mensagem de que em Jesus encontramos redenção, perdão dos nossos pecados, mas ainda que em Jesus temos uma viva esperança. Não importa o que você esteja sofrendo hoje. Talvez você esteja sofrendo com uma enfermidade, talvez você esteja sofrendo com uma crise familiar, talvez você esteja sofrendo com problemas financeiros. Lembre-se, a esperança que você tem em Cristo é a garantia de que amanhã será melhor que hoje. E se não agora, se não nesse tempo, se não nesse momento da história, aqueles que creem em Cristo desfrutarão de toda a eternidade. Nenhum sofrimento é tão extenso e tão grande que possa se contrapor às alegrias da eternidade. E nisso nós deveríamos celebrar, uma vez que essa carta fala de nossa salvação, fala de como a obra de salvação passa por essa divindade, essa deidade triuna, em que Deus, o Pai, nos apresenta as riquezas da salvação, em que o Filho de Deus suporta todo o sofrimento, em que o Espírito de Cristo transmite essa mensagem do Evangelho da Graça. Por isso, se precisamos viver em submissão para a glória de Deus, que façamos isso. Se devemos sofrer, que soframos para a glória de Cristo, na certeza de que a nossa esperança não se confunde, porque quem se humilha sob a poderosa mão de Deus, um dia há de ser exaltado.

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1: de agosto, havendo por ele feita a paz pelo sangue da sua cruz. Colossenses 1:20. Dois aspectos da cruz de Cristo. A cruz é o fundamento da nossa paz com Deus. Na cruz, o Senhor Jesus deu sua vida por nós. Ele suportou a punição que os nossos pecados mereciam. Por isso, a cruz é o fundamento da nossa paz com Deus. Ali, vemos Deus como aquele que amou o mundo de tal maneira que deu seu Filho unigênito. João 3:16. Na cruz, Deus se revelou como aquele que nos ama e que é justo. Ele condena o pecado, porém justifica o pecador que se arrepende. Confira Romanos 3:26. Na cruz, a graça de Deus nos alcança, nos levanta e nos salva. Ela nos reconcilia com Ele, nos torna seus filhos e nos leva à presença dEle. Ela nos enche de gratidão e louvor. A cruz é o fundamento do nosso testemunho diário. Se a cruz nos conecta com Deus, ela também nos separa moralmente do mundo. Já estou crucificado com Cristo e vivo, não mais eu, mas Cristo vive em mim. Gálatas 2:20. Assim, tal como Ele, somos rejeitados pelo mundo. As duas coisas andam juntas. Se a cruz se coloca entre nós e o pecado, também se coloca entre nós e o mundo. No primeiro caso, ela estabelece para nós a paz com Deus. No segundo, nos coloca em oposição ao mundo, onde devemos viver e fazer o bem, imitando a Cristo. Observemos sempre esses dois aspectos da cruz. Devemos aceitar o primeiro e recusar o segundo? Na cruz, Deus nos convida a entrar no reino do Filho do Seu amor, Colossenses 1:13, mas também a abandonar moralmente o mundo do qual Satanás é o príncipe.
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0: Inutilidade, autocomiseração, medo. Estas são características que tornam uma pessoa difícil de conviver. Traços indesejáveis que afastam as pessoas. Viver como vítima e não como vencedor. Hoje, no Razão para Viver, vamos ouvir o pastor Fernando Bóquio dar continuidade à mensagem baseada na carta aos Filipenses, capítulos 2 e 4, em que Paulo diz: tudo que for verdadeiro, tudo que for nobre, tudo o que for correto, tudo que for puro, tudo que for amável, tudo que for de boa fama, se houver algo de excelente ou digno de louvor, pensem nessas coisas, firmando o valor da atitude.
1: Estamos estudando sobre a importância da atitude perante as circunstâncias em nossa caminhada. Vamos direto para o capítulo 4 de Filipenses, onde Paulo nos orienta sobre isso, dos versículos 4 a 8. Alegrem-se sempre no Senhor. Novamente direi, alegrem-se. Seja a amabilidade de vocês conhecida por todos. Perto está o Senhor. Não andem ansiosos por coisa alguma, mas em tudo, pela oração e súplicas, e com ação de graças, apresentem seus pedidos a Deus. E a paz de Deus, que excede todo entendimento, guardará os seus corações e suas mentes em Cristo Jesus. Finalmente, irmãos, tudo que for verdadeiro, tudo que for nobre, tudo que for correto, tudo que for puro, tudo que for amável, tudo que for de boa fama, se houver algo de excelente ou digno de louvor, pensem nessas coisas. Francamente, em minha opinião, a maior perda de energia é a de tentar lutar contra as coisas inevitáveis da vida. Me perdoe se isso parece muito duro, mas se alguém morreu, sua contínua autocomiseração não vai trazer a pessoa de volta. Se alguém te deixou e não vai mais voltar, você pode escolher viver debaixo do poder da perda ou você pode escolher continuar a caminhar. Essa é uma questão de atitude. Se você é solteiro e sente que é plano de Deus deixar você nessa condição, você pode continuar a viver uma vida completa como uma pessoa solteira que é, ou pode ir se acabando aos poucos e envelhecer cedo na vida. É uma questão de atitude. Certo dia, em uma conferência, uma mulher incrível veio falar comigo. Depois de conversarmos por alguns minutos, ela me deixou esse bilhete. Eu amo o seu senso de humor. O humor me ajudou muito em minha vida espiritual. Como poderia ter criado 12 filhos, começando aos 32 anos de idade, e não ter senso de humor? Depois de sua pregação ontem à noite, quando eu estava conversando com alguns amigos que fiz aqui na conferência, eu contei a eles que tinha me casado com 31 anos. Eu não me preocupei com o casamento, eu deixei meu futuro na vontade de Deus. Mas todas as noites eu fazia algo, eu colocava uma calça masculina na cama, bem no lugar onde eu me ajoelhava para orar, assim, e dizia: Pai Celestial, ouça minha oração e me atenda se for a sua vontade. Eu coloquei uma calça masculina aqui, por favor, preencha com o homem. Certo, irmã? Essa é uma das formas de se viver, apenas coloque nas mãos de Deus. Leia o capítulo 4 comigo. Isso foi o que ela fez. Você não encontrará uma oração como a dela na Bíblia, mas você vai encontrar algo similar a isso. Leia o versículo 4 do capítulo 4. Agora, você pode escolher viver de outra forma. Deus diz: a forma que eu quero que você viva é uma vida de alegria. Alegrem-se no Senhor. Ele diz no versículo 4, novamente direi, alegrem-se. Você diz, ah, isso foi escrito em um tempo quando as coisas eram mais fáceis. Então você não conhece a história. Sabe, o mundo tinha ficado de cabeça para baixo. Muitas vidas ficaram desamparadas. Nero estava a todo vapor e Deus diz para nós nos alegrarmos. Ele diz, alegrem-se. Mas ele diz para nos alegrarmos nas circunstâncias? Não. Ele diz, alegrem-se no Senhor. Coloque a Bíblia na frente de seus olhos e use-a como lentes e veja a vida por meio da palavra de Deus. Se não fizer assim, você estará destinado a viver uma vida de culpa e autocomiseração. Isso eu te garanto, a atitude certamente depende de você. Ele ordena, alegrem-se. E ele diz, não esconda isso. Veja versículo 5. Seja a amabilidade de vocês conhecida por todos. Perto está o Senhor. Coloque o foco nele, escolha o tipo de vida dele, seja qual for a sua sorte, não esconda, deixe fluir. Se você não viver debaixo das circunstâncias, vai perceber que se tornou uma pessoa contagiosamente incrível. Versículo 6. Não andem ansiosos por coisa alguma. Agora, não pare de ler, continue até chegar no final do versículo. Não é engraçado ler a Bíblia como se o alvo estivesse no final do versículo? Espere só um minuto, qual a ansiedade que está te colocando para baixo? É seu casamento, sua falta de um casamento, seus filhos, seus pais, seu trabalho, seu desemprego, seu sentimento de insatisfação com a vida, alguma experiência trágica? Ele diz, isso é uma ansiedade. Pare de viver debaixo dela. Você tem uma alternativa. Mas em tudo, pela oração e súplicas e com ação de graças, apresentem seus pedidos a Deus. Eu entendo que agradecemos a Deus por Ele estar lá, por Ele levar o jugo, por tirar o peso de nossos ombros e colocá-lo sobre si. Salmo 55, 22. Entregue suas preocupações ao Senhor, e Ele o susterá. Jamais permitirá que o justo venha a cair. Filipenses 4, 6. Com ação de graças, apresentem seus pedidos a Deus. E vejo que preenche os espaços vazios onde a ansiedade estava. A paz de Deus que excede todo entendimento. É muito bom, sabe? Ninguém poderia nem mesmo explicar isso. Ninguém pode entender. Excede todo entendimento. Versículo 7. E a paz de Deus, que excede todo entendimento, guardará os seus corações e suas mentes em Cristo Jesus. Você tem uma escolha à disposição. Ninguém poderia decretar a Victor Frankl como ele viria sua vida no campo de concentração. Ninguém poderia ordenar Joy Nama como ele jogaria futebol. E ninguém dita a você, pelas manhãs, qual será sua atitude naquele dia. Você faz a escolha. Vou mostrar a alternativa. Volte uma página, capítulo 2, versículo 14. Quando você se entrega às suas emoções e permite que as circunstâncias ditem sua atitude, veja o que acontece. Ele diz, façam tudo sem queixas e sem discussões. Conversas mesquinhas que levam depois à discussão, seja consigo mesmo, com Deus ou com os outros. Eu não sei, mas todas as vezes que eu leio o versículo 14, eu me lembro das palavras do meu professor de grego no seminário. A palavra grega para queixa é gogusmos. Ele disse a nós jovens teólogos, enquanto estudava o Novo Testamento, eu Nunca me lembrava dessa palavra, então finalmente decidi que ela soava como queixa. Eu nunca me esqueci disso, não tem nada a ver com meu sermão, mas tem tudo a ver com a palavra. Gogusmos, gogus, você ouve nos escritórios. Gogusmos, gogusmos, você ouve nas casas. Gogusmos, gogusmos, você pode ouvir entre alguns obreiros da igreja. Veja, você só vive assim se escolher viver dessa forma e andar com pessoas que só se queixam. Encontramos muitas pessoas nesse mundo que querem gogusmos durante toda a sua vida. Você sempre terá companhia de pessoas assim. Mas o problema é, você sempre será desencorajado, ficará deprimido e desapontado com a vida. Eu geralmente não uso a palavra sempre, mas estou usando agora, queixa e discussão. Como é diferente quando há paz, de volta ao capítulo 4, quando há paz de Deus, que excede todo entendimento. Você não consegue explicar por que você tem a paz. Você não consegue nem mesmo explicar como ela emerge dentro de você. Tudo que você sabe é que você pegou a ansiedade e, em vez de ficar vivendo com ela, você a entregou a Deus e a paz veio, está lá. As lembranças mais gloriosas de minha vida são os dias gastos cercados pela paz de Deus. E ela não é irreal, não é uma fantasia, um tipo de ideologia positivista que adotei para minha vida. Não, é um mundo bem real que estou vivendo. O verdadeiro viver no limite da vida é o ministério. Disso eu te asseguro, mesmo que seja uma surpresa para alguns que não estão engajados no serviço vocacional cristão. Nós estamos no olho do furacão. Nasce uma criança, mas ela nasce com defeitos. As pessoas se casam, mas os casamentos se desfazem. Desapontamento, depressão, suicídio, morte, essa é nossa porção. Eu posso contar em uma das mãos a quantidade de pessoas que, nesse ano, disseram que a vida é boa. Mas como regularmente as pessoas me param para falar quão miseráveis elas são. Não digo isso para culpar ninguém, eu digo que esse é o mundo em que estamos vivendo. Eu posso escolher viver debaixo de tudo isso, ou eu posso dizer, não vou viver aí. Eu adoto a ideia de que Deus prometeu, versículo 7, que diz, sua paz guardará meu coração e minha mente em Cristo, sem rodeios. Perdoe-me pelo uso frequente do pronome singular aqui. Devia falar nós, é nosso. Aprendi muito isso com alguns amigos que o exemplificam tão belamente. Finalmente, versículo 8. Agora esse é o finalmente de um pregador que não necessariamente significa que estamos no final, apenas significa que estamos caminhando na mensagem. Finalmente, versículo 8. Seja o que for. E ele lista 6 coisas específicas que devem ocorrer em uma atitude quando a paz de Deus vem ao coração. Ele diz, pense nessas coisas. Antes de eu discorrer por alguns minutos sobre essas coisas, eu quero dar uma pausa e falar um pouco mais sobre a culpa e a autocomiseração. Quando nos culpamos em nossas atitudes, aceite você ou não, culpamos primeiramente a Deus. Ele permite essas circunstâncias em nossas vidas. Permaneça um tempo suficiente na culpa e você se verá diante de Deus gritando em sua face, ou se não, culpamos os outros ou culpamos a nós mesmos. Um ato agressivo que constrói ressentimento e, finalmente, ódio e amargura das outras pessoas. Humanamente falando, frequentemente culpamos outras pessoas. Nós nos focamos nisso. Agora, alguns que escolhem o lado passivo prefeririam a autocomiseração. E isso acontece quando nos tornamos um tipo

de perto o time de basquete da Universidade de Los Angeles. Ele se lembra bem do ano de 1974, quando eles estavam a 88 jogos sem perder. Eles iriam jogar contra Notre Dame, e Notre Dame venceu o jogo pelo placar de 71-70. Oh, os alunos estavam provavelmente, sabe, jogando a toalha. Então, John Wooden, um homem brilhante, acabou sendo destaque da capa do jornal esportivo, onde dizia: "Culpe-me, com 11 pontos à frente, parecia inconcebível para mim que poderíamos perder o jogo. Nosso time geralmente não é criticado pela falta de atitude, mas se perdemos a postura, podem me culpar por isso. Aprendemos muito e o que aprendemos vamos usar sábado que vem." Com certeza aprenderam, e no sábado seguinte eles venceram o Notre Dame com uma vantagem de 20 pontos. Foi demais, mas não é insignificante que John Wooden, o valente Wooden, disse: "Ei alunos, ei público, ei californianos, me culpem pela derrota." Ele pensou que colocaria um fim em tudo isso, afirmando que a culpa era sua, em vez de dizer: "Eles perderam." Alguém iria dizer: "Quem foi o culpado?" Wooden disse: "Me culpem." Agora, o inimigo privado número um é realmente a autocomiseração. A autocomiseração canta a canção: "Ninguém me ama, ninguém me quer." Eu me lembro de ter cantado essa canção quando era um menino. Você se sente como um verme, sujo, para baixo, pequeno. As coisas se voltaram contra mim. Tornei-me uma vítima do tratamento injusto. Recebi o que não mereço e, o que é pior, tudo aconteceu no pior momento possível. Ai de mim! É como Elias: "Estou sozinho, fui deixado, ninguém está por perto." E Deus se aproxima e diz: "Elias, eu ainda tenho 7 mil que não se desviaram. Eles não se curvaram a Baal. Você não está sozinho." Você é divorciado? Você está cercado de divorciados? Você está falido? Está cercado de pessoas falidas? Você fracassou? Bem-vindo ao clube, temos bastante lugar para fracassados aqui. Você pecou? Eu também. Pequei muito mais do que posso lembrar, e Deus geralmente perdoa. Ele assim me diz. Na verdade, Ele sempre perdoa quando eu confesso meus pecados, e essa autocomiseração perde toda a sua raiz em minha vida. Veja o versículo 8. Pense sobre isso, não na culpa, não na autocomiseração, mas nessas 6 coisas. Agora, elas respondem a 6 criticismos cínicos para esse tipo de mensagem. O primeiro crítico diz: "Ah, pastor, esse tipo de vida é irreal. É um mundo de sonhos filosóficos." Veja o versículo 8. "Tudo que é verdadeiro." A palavra significa confiável, válido, honesto, não enganoso ou ilusório. Não é um mundo de sonhos. Cristo não introduz minha vida em um mundo de sonhos. Ele introduz minha vida em um mundo real, onde Ele está no controle. Esse mundo físico é que está cercado pelo mundo dos sonhos, onde o homem é o seu próprio criador. O humanismo dá as cartas: "Eu sou o mestre do meu destino, eu sou o capitão da minha alma." Se acreditasse nisso, eu teria todas as razões para estar deprimido. Eu trago sobre mim meus fracassos ou meus sucessos. Não, ele diz: "Pense no que é verdadeiro." Segundo, é a palavra honroso. Existem aqueles que dizem: "Isso é superficial, raso, positivismo, vindo dessas palestras motivacionais que já ouvi por metade de minha carreira." Bem, espere um minuto. A palavra é honroso. Significa reverenciar, não superficial.

0: comercial ou barato ou raso. Isso é o que a palavra significa. Isso é uma verdade profunda, meu irmão. Está no nível de sua atitude. Esse é o ponto no qual toda a sua vida cresce e ele diz que é honroso. Tudo que é correto. Alguns estão dizendo, bem, isso é o do tipo, coce minhas costas que depois eu coço as suas. Não está certo. Tudo que for correto significa direito, justo, correto. Pense nessas coisas. Tudo que é puro. Ah, existem os críticos que dizem, isso é somente uma máscara, você está fazendo isso com a motivação errada para que todos pensem algo bom de você. Não, ele diz que é puro. Essa palavra significa casto, imaculado, sem fuligem, sem ser poluído, limpo. Quinto, tudo que é amável. Amo esse. Significa agradável, aprazível, bem disposto. Precisamos disso. Somos os lutadores, o povo que tem pouca tolerância. Quer dizer, a menos que você esteja conosco e ande conosco exatamente em nosso passo, não daremos tempo de você respirar. Se a conversa não levar as pessoas a Cristo, achamos então que o diálogo é inútil. Oh, irmão, que coisa terrível. Não, não. Ele diz, gaste seu tempo naquilo que é amável, cativante. É a melhor tradução de acordo com a Bíblia Barclay. O quanto você é cativante, melhore nisso, sabe? A pessoa tem que realmente querer o que estamos falando para aguentar todo esse tempo ouvindo isso. Charles Riggs nos ensinou a testemunhar quando estávamos na cruzada de Billy Graham. Ele disse, uma das primeiras coisas que eu quero que você faça é chupar uma bala de hortelã. Agora, nós esperávamos ouvir alguma verdade profunda e bíblica tirada de Ezequiel. Mas ele dizia, a primeira coisa que eu quero que vocês façam é pegar a bala de hortelã e coloquem na boca. Alguém com mau hálito já te evangelizou? Você gostaria de conhecer a Jesus? Bom, agora não. Ei, melhore em sua forma de ser cativante. Melhore em ser mais atraente. Melhore em ser mais amável. O que há de errado nisso? Isso é ser liberal. Não é ser liberal. Os liberais roubaram isso de nós. Isso é coisa nossa. É bíblico. Amabilidade, ser amável. Coloque seu foco naquilo que é bom e belo e agradável e atrativo. Recentemente eu saí do prédio da minha igreja com um amigo íntimo meu que já viajou por todo o mundo. Quando estava indo para o ônibus, ele disse, pastor, que lugar bonito vocês têm, que belo testemunho para a causa de Cristo. Ele estava falando de nosso prédio, louvado seja o Senhor. Eu te digo que podemos ir longe ao sermos amáveis cativantes. E em sexto lugar, boa fama. Tudo que for de boa fama. Existem pessoas que dizem, bem, minha visão da vida é correta, deixe tudo como está, seja apenas você mesmo. As pessoas têm que aceitar ou sair. Não é isso que o texto diz. Ele diz, não, pense no que é de boa fama. Isso significa gracioso, admirável, ser uma pessoa atrativa. Isso é um jeito maravilhoso de se viver. É incrível. Isso faz toda a diferença do mundo diante das pessoas com quem você vive. O seu jeito de encarar seu trabalho, sua situação no lar com seu cônjuge ou, se você está separado, a situação em casa com seus filhos ou com seu amigo de quarto, seu professor da escola, seus amigos de classe.
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1: As boas novas de Deus para você memorizar esta semana encontram-se em Efésios 2, 8 e 9. 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

0: 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Ouça agora esta verdade bíblica. O apóstolo Paulo, na sua carta à igreja em Éfeso, diz: Em nome do Senhor eu digo e insisto no seguinte, não vivam mais como os pagãos, pois os pensamentos deles não têm valor e a mente deles está na escuridão. Confira em Efésios capítulo 4. Fica claro para o leitor deste capítulo que se alguém é um verdadeiro seguidor de Jesus, a sua vida passou e continua a passar por uma transformação que afeta o seu interior e também o seu exterior. A verdade que está em Jesus passa a ser mais e mais praticada no nosso dia a dia. A vida de pecados é substituída por um coração e mente renovados pela atuação do Espírito de Deus em nós. O apóstolo, no capítulo 5 deste livro de Efésios, nos diz: Sede, pois, imitadores de Deus como filhos amados, e andai em amor como também Cristo vos amou e se entregou a si mesmo por nós. Que assim seja. Amém. Eu sou Eduardo Steibel e termino com uma palavra dos Salmos. O Senhor é bom e a sua misericórdia dura para sempre.
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A Bíblia é clara ao afirmar, em 1 Timóteo 2,5, que há um só Deus e um só mediador entre Deus e os homens, Jesus Cristo. Jesus é o único caminho que nos reconcilia com Deus, porque somente Ele morreu por nossos pecados e ressuscitou para nos dar vida. Por isso, não precisamos de outro mediador para chegar ao Pai. Podemos nos aproximar de Deus diretamente pela fé em Jesus Cristo, confiando plenamente em sua obra e em sua intercessão por nós.

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0: 8.
1: Ainda tempo, venha Cristo, irmão.
0: 7.
1: Sua chance está chegando ao fim.
0: 6.
1: É melhor você se consertar.
0: 5.
1: Pois Cristo logo

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1: Querido amigo, hoje nós estudaremos os 22 versículos do capítulo 8 do livro de Gênesis. Gostaria de sugerir que você abrisse sua Bíblia nesse capítulo e observe as divisões naturais que ele contém. Em primeiro lugar, vamos estudar os versículos 1 até 14, que tratam sobre o final do dilúvio. Em segundo lugar, os versículos 15 a 19, que tratam sobre a saída da arca de Noé, da sua família e de todos os animais. E em terceiro lugar, nós vamos estudar os versículos 20 a 22, são apenas três versículos que tratam da adoração que Noé elevou a Deus em reconhecimento à salvação divina. Você deve se lembrar que no nosso último encontro falamos sobre a extensão e sobre a durabilidade do dilúvio. Embora alguns estudiosos afirmem que o dilúvio foi localizado, que se limitou ao vale do rio Tigre e do rio Eufrates, isto é, eles acham que o dilúvio se limitou a uma enchente só que dominou aquele vale que a Bíblia diz que foi um dilúvio universal, mundial, eles entendem que não, que foi apenas um dilúvio circunstancial. Mas nós podemos afirmar que o dilúvio foi de fato global, isto é, toda a terra foi coberta pelas águas e toda a carne, isto é, todo o ser vivente pereceu pelo juízo do Senhor. Isso então é uma prova de que o dilúvio foi global, foi mundial. Para que você possa anotar, eu vou repetir os textos bíblicos que nos garantem que o dilúvio de fato foi mundial. Gênesis 6:17, Gênesis 8:21, Gênesis 9:11, 9:15 e no Novo Testamento, a passagem que nós já tínhamos mencionado de 2 Pedro, anote bem aí, 2 Pedro, capítulo 3, versículos 5 a 7. Então afirmamos que durante esses 150 dias, isso é, durante 5 meses, as águas prevaleceram sobre a face da terra, conforme o próprio versículo 24 do capítulo 7 menciona. Então, ao iniciarmos o capítulo 8, no versículo 1, nós lemos o seguinte: lembrou-se Deus de Noé e de todos os animais selváticos e de todos os animais domésticos que com ele estavam na arca. Deus fez soprar um vento sobre a terra e baixaram as águas. Querido amigo, essa expressão lembrou-se Deus de Noé, ela tem um significado muito importante. No hebraico, significa uma ação baseada num compromisso prévio. Lembrar-se de alguém significa ser solícito, ter um cuidado especial com aquela pessoa que foi lembrada. Na verdade, em termos bíblicos, quando Deus se lembra de alguém, ele passa a agir na história em favor daquele que foi lembrado. Como, por exemplo, veremos as suas ações em favor de Israel depois de 430 anos de cativeiro no Egito, conforme Êxodo, capítulo 2, versículo 24. Então, quando lemos que Deus se lembrou de Noé, não devemos entender que Deus tinha se esquecido de Noé e todo o episódio do dilúvio. Mas não, essa expressão significa exatamente o cuidado amoroso e fiel de Deus para com Noé, algo que ele já tinha previsto, algo que ele já tinha planejado. Então, surge uma pergunta: será possível aplicar essas verdades para as nossas vidas? A resposta é uma só, com certeza. Deus não apenas se lembra de nós, que o tememos e tem um memorial diante dele, conforme Malaquias 3, 16 e 17. Eu vou repetir esse texto porque ele é muito reconfortante para nós. Anote ele e depois um dia você estude com mais tranquilidade. Malaquias 3, 16 e 17. Nesse versículo, então, nós lemos que Deus tem um memorial diante dele para aqueles que o temem. E, na verdade, Jesus tinha prometido muito mais. Ele prometeu o seguinte: eis que estou convosco todos os dias até a consumação dos séculos, conforme Mateus 28, 20. A pergunta que se faz agora é se nós temos experimentado o cuidado fiel e amoroso e a presença de Deus em nossas vidas. E agora eu pergunto para você, você tem experimentado esse cuidado divino no seu dia a dia? Mas vamos voltar ao texto de Gênesis. O versículo 1 de capítulo 8 de Gênesis ainda traz uma outra frase que merece a nossa atenção. Deus fez soprar um vento sobre a terra e baixaram as águas. O que significa essa expressão? A palavra vento no hebraico, essa mesma palavra é usada para espírito. Vento no hebraico significa espírito. Então, essa mesma palavra apareceu lá no capítulo 1, no versículo 2. E eu acho que você deve se relembrar o relato sobre a criação. Aqui em 8:1 podemos ver o primeiro ato recriativo de Deus fazendo soprar um vento sobre a terra, como nos relata também o capítulo 1, versículo 2, que afirma: o Espírito de Deus pairava sobre as águas. Então, a ação do Espírito de Deus pode também ser vista nessa recriação. Mas é impressionante verificar os outros paralelos entre os relatos de Gênesis 1 e Gênesis 8. Acompanhe, se possível, vá anotando também. Em Gênesis 8, 2, com Gênesis 1, 7, nós temos o relato da separação das águas do firmamento acima e abaixo. Em Gênesis 8, 5, com 1, 9, nós temos o relato da aparição da porção seca da terra. No capítulo 8, versículo 7, com o capítulo 1, versículo 1, nós temos o relato do voo das aves no firmamento, indo e voltando. Em 8:17, com 1:20, nós temos o relato da saída das aves, dos animais, dos répteis, segundo as suas espécies. E em 8:17, com 1:25, nós temos também o relato da ordem para que esses animais, essas aves, se multipliquem. Aves, animais, répteis. Em 9:1, com 1:28, nós temos também o relato da ordem para que os homens se multipliquem e sejam fecundos. 9:2, com 1:28, nós temos o relato do domínio dos homens sobre os animais, sobre as aves, sobre os peixes e sobre as ervas. E em 9:3, com 1:30, nós temos o relato da fonte de alimentação dos homens, isso é, seria a fonte de alimentação, os animais, as ervas, enfim, tudo aquilo que poderia se mover e que era vivo. Não sei se você consegue perceber, enquanto o capítulo 1 relata o começo de tudo, nos capítulos 8 e 9, nós temos o relato que se refere ao recomeço, à recriação depois do dilúvio. Mas podemos prosseguir, e o texto então nos leva no versículo 4, que nos diz o seguinte: no dia 17 do sétimo mês, a arca repousou sobre as montanhas de Ararat. Qual é a importância dessa frase, desse relato? A localização da ancoragem da arca é importante, porque esse é um lugar histórico, conforme nós lemos em 2 Reis 19:37 e também em Jeremias 51:27. Esses dois textos citam a existência de reinos nessa região. Essa cadeia de montanhas, também conhecida por Urartu, fica hoje no nordeste daquele país que nós conhecemos atualmente por Turquia, e também fica na região da Armênia. Então, eu espero que você, querido amigo, perceba que uma localização bem definida mostra que a Bíblia não é uma série de contos inventados e histórias lendárias. Não, ela é uma narrativa verdadeira com provas históricas e geográficas. Mas ainda nessa primeira parte, nós temos os versículos 7 a 12, que narram a ação sábia cautelosa e cheia de autocontrole por parte de Noé em verificar pacientemente as condições da terra para que pudesse sair da arca todos os animais com segurança, e depois a sua família e depois ele também. Então podemos tirar algumas lições espirituais. Veja só, o corvo enviado por Noé para verificar as condições da terra não voltou para a arca, demonstrando que ele tinha encontrado uma alimentação disponível. Para os corvos, a base da sua alimentação são os restos estragados, são os restos de animais que se decompõem. O que se pode imaginar é que com tanta mortandade que tinha ocorrido, não faltava alimentação para o corvo. Assim, então, é com aquele que se alegra e se alimenta das coisas estragadas, isto é, do pecado. Ele não retorna mais do lugar onde saiu. Ele não traz mais uma mensagem de esperança. Ele acha um ambiente de podridão e se satisfaz nele. Muitos homens ainda procedem dessa maneira nos dias de hoje. De modo inverso, a pomba enviada pela primeira vez voltou, pois não havia lugar para ela pousar. Mas quando ela foi enviada pela segunda vez, mesmo tendo achado alimento, uma folha novinha de oliveira, ela voltou trazendo uma mensagem de esperança. Noé, então, prudentemente, esperou mais 7 dias e de novo enviou a pomba, mas aí dessa vez ela não voltou, dando a entender que já podia usufruir da recriação efetuada por Deus. Assim também acontece com a vida daqueles que experimentam a nova criação em Jesus Cristo. Quando ele experimenta o novo alimento, um alimento agradável, verdadeiro, ele volta para trazer uma mensagem de esperança para todos. E depois, quando é de novo enviado, ele vai e vive a sua nova vida desenvolvendo o papel que lhe fora designado, isso é, ser fecundo e multiplicar-se. Então, amigo, quando nós unimos o versículo 1 com o versículo 11 do capítulo 8, que relata essa volta da pomba com uma folha nova de oliveira para a arca, com a mensagem de que a terra estava seca, e lembramos que a pomba é na Bíblia o símbolo do Espírito Santo, minha oração é que vivamos sempre na esfera da nova criação. Vivamos sempre na esfera da influência do Espírito Santo. Chegamos então agora à segunda parte, na verdade a penúltima parte do estudo de hoje. Aqui encontramos a extensão cronológica do dilúvio. Isso é, todo esse episódio durou mais de um ano. Então, quando comparamos o capítulo 7, versículo 11, com o capítulo 8, versículo 14, verificamos que Noé saiu da arca exatamente 13 meses e 27 dias depois que a porta fora fechada por Deus. E são essas as palavras do versículos 15 e 16. Então disse Deus a Noé: sai da arca e contigo tua mulher e teus filhos e as mulheres dos teus filhos. E acrescentou depois no versículo 17 a ordem para que também saíssem os animais, as aves, os répteis, para que fossem fecundos e se multiplicassem. E os versículos 18 e 19 descrevem que tudo aconteceu como Deus ordenara. Em relação ao versículo 18, mais uma vez vemos a obediência de Noé ensinando-nos de novo que a vida de fé é concretizada na obediência. Quando cremos, amamos. Quando amamos, obedecemos. E quando obedecemos, mostramos então a concretização da nossa fé. Ao finalizarmos as considerações dessa segunda parte do capítulo 8, voltamos a nossa atenção para o versículo 16, que mostra a ordem de Deus. Isso é, disse Deus a Noé: sai da arca. Pelo fato do dilúvio ser uma prefiguração do batismo cristão, como disse Pedro na sua primeira carta em 3, 20 a 21, diante da ordem de Deus, a saída de Noé e da sua família da arca, ela pode ser entendida como seu ressurgimento da velha vida para uma nova vida sob os cuidados e sob a direção de Deus, como acontece também com os cristãos que, obedientes, submetem-se à ordenança do batismo que o Senhor Jesus nos deixou. Uma pergunta para você: você já obedeceu essa ordenança de Jesus? Você já se identificou com a morte de Jesus sendo batizado? Esse é um dever de todos nós cristãos. Mas agora vamos nos encaminhando para o final, para considerarmos a terceira parte do nosso texto, os versículos 20 a 22, que mostram uma perfeita adoração de Noé. Nós lemos nesses versículos o seguinte: levantou Noé um altar ao Senhor, e tomando de animais limpos e de aves limpas, ofereceu holocausto sobre o altar. E o Senhor aspirou o suave cheiro e disse consigo mesmo: não tornarei a amaldiçoar a terra por causa do homem, porque é mau o desígnio íntimo do homem, desde a sua mocidade. Nem tornarei a ferir todo vivente como fiz. Enquanto durar a terra, não deixará de haver sementeira e ceifa, frio e calor, verão e inverno, dia e noite. Eu espero que você concorde comigo que essa é uma bela narrativa. Concorda? Significativamente, o primeiro ato de Noé e de sua família ao saírem e descerem da arca foi o ato de adorar o Senhor. O coração grato agrada ao Senhor. Noé, neste ato de adoração, demonstrou sua gratidão a Deus,

Mas como já dissemos em programas anteriores, sendo Moisés o autor de todo o Pentateuco, e tendo recebido as orientações divinas sobre a maneira correta de cultuar, e tendo escrito esses livros enquanto estava caminhando com Israel para Canaã, para a Terra Prometida, certamente ele, Moisés, destacou essa forma correta de Noé oferecer a sua adoração a Deus. O texto do versículo 20 diz que Noé ofereceu holocaustos ao Senhor. O holocausto era um sacrifício do qual a vítima era totalmente consumida pelo fogo sobre o altar. Nenhuma parte desse animal seria utilizado para outra finalidade. Era um sacrifício completamente dedicado a Deus como propiciação pelo pecado. Certamente Noé incluiu o pecado de toda a humanidade, o seu próprio pecado e o pecado de sua família, porque como ser humano, o primeiro pecado de Adão e Eva havia afetado toda a raça humana. Mesmo sendo um homem justo diante de Deus, mesmo achando graça diante de Deus, Noé, nesse ato de holocausto, confessou, ele admitiu o seu pecado e o pecado de toda a humanidade. Então, no versículo 21, nós lemos que o Senhor aspirou um suave cheiro, ou como literalmente lemos no hebraico, o Senhor aspirou aroma agradável, significando o quê? Significando que aquele sacrifício foi aceitável diante de Deus. Então, embora tenhamos lições espirituais a serem percebidas nesse relato, é importante também salientarmos que essa referência ao olfato de Deus, veja só, é uma referência antropomórfica. Uma palavra meio difícil, né? Antropomórfica. Isso quer dizer o quê? O uso de características humanas feita pelos autores bíblicos para se referirem a Deus. Porque Deus é Espírito. Nós sabemos isso porque João menciona em 4:24, Deus é Espírito. Mas lições marcantes nesse texto, uma delas é aquela que vê nesse holocausto propiciatório o desvio da ira divina sobre a raça humana. Fato que ocorreu, na verdade, somente na morte de Jesus Cristo, que se deu por nós, morrendo o justo pelos injustos, trazendo-nos a paz, como disse Isaías 53:5. O castigo que nos traz a paz estava sobre ele. Ainda o texto continua relatando a palavra divina. Não tornarei a amaldiçoar a terra por causa do homem. Então, nós podemos ver teologicamente nessa frase que essa resolução divina de não aplicar o juízo do dilúvio indica a aceitação do sacrifício por parte de Deus. Isso não quer dizer que Deus retirou a sua maldição de sobre a terra, mas significa sim que ele não a destruiria mais através de dilúvio. Porque Deus assumiu esse compromisso com o homem que desde a sua mocidade tem no seu íntimo um mau desígnio, isso é um desígnio de desobedecer, de não depender de Deus. Por que será que Deus assumiu esse compromisso com o homem? Por que esse compromisso? Por que essa palavra divina de que não mais faria um dilúvio mundial? Apesar de nós reconhecermos no ser humano essa tendência para o pecado, o caráter gracioso da aliança de Deus com Noé revela o amor de Deus e o seu desejo de manter comunhão conosco, a sua criatura. A aliança graciosa de Deus para com Noé e com a sua família estendeu-se e estende-se ainda hoje para toda a humanidade. Assim como Deus preservou Israel, o seu povo, com quem também se aliançou, e a sua preservação durante toda a história é uma prova cabal de que, como disse Moisés em Números, Deus não é um homem para que minta, nem filho de homem para que se arrependa, porventura, tendo ele prometido, não fará, ou tendo ele falado, não cumprirá. Sim, essa aliança divina com Noé e a sua descendência é garantia de que o juízo divino não ocorrerá mais através das muitas águas. E podemos saber, Deus é fiel. Teremos sim o juízo divino sobre a raça humana, como diz Pedro na sua segunda carta, capítulo 3, versículo 7. Esse juízo, ao invés de trazer águas, será através do fogo. Mas esse é um tema que nós trataremos posteriormente. Querido amigo, ainda no versículo 22, que é a conclusão do compromisso divino com o ser humano, esse versículo

0: mostra alguma coisa bem especial. Essa frase, enquanto durar a terra, significa a preservação por parte de Deus da boa ordem terrena, isto é, a sequência correta dos dias e das noites, as estações uma após outras e as colheitas como consequência do trabalho do semeador. Nós, será que você consegue, será que nós conseguimos perceber que a nossa vida, cada um dos seus detalhes está sustentada pela palavra de Deus? As palavras do versículo 22 nos convidam a apreciar de uma maneira nova os fenômenos da natureza. Quando preservamos e também contemplamos a natureza, estamos vendo nos pequenos detalhes a boa, firme e amorosa mão de Deus, proporcionando-nos um ambiente para o desenvolvimento das nossas vidas. Que nós possamos agradecer continuamente ao Senhor. Que a nossa atitude seja semelhante à de Noé, de cultuar ao Senhor com louvor e adoração. Querido amigo, chegamos ao final de mais um programa, agradecidos pela sua companhia. Quero convidá-lo para estar conosco no nosso próximo programa. Deus te abençoe.
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1: A atitude de Jesus para com aqueles que verdadeiramente o encontram. O atento leitor das Sagradas Escrituras encontra no 5º capítulo do Evangelho de Jesus, segundo Marcos, uma preciosa e singular narrativa que serve perfeitamente a fim de demonstrar o que verdadeiramente significa encontrar a Jesus Cristo. É maravilhosa a forma como Marcos apresenta esta verdade, iniciando pela apresentação sincera de Jairo quanto à sua desesperadora condição, prosseguindo pela atitude graciosa de Jesus em ir com ele ao encontro de sua filha enferma, do angustiante teste causado pela questão da mulher que fora curada ao tocar em Jesus, pelo surgimento de homens que procuraram desencorajar Jairo de seu intento, e agora da atitude graciosa de Jesus a mais uma vez colocar-se como escudo à fé de Jairo. O objetivo dos homens desencorajadores foi detido em uma atitude simples, porém cheia de significado, tomada por Jesus. Assim que anunciada a morte da filha de Jairo, os homens que vieram a ele procuraram dissuadi-lo de continuar ao lado do mestre, dizendo: a tua filha está morta, para que enfadas mais o mestre? Seria natural que o próprio Jairo lhes respondesse, uma vez que era um homem instruído, com a autoridade de ser um dos principais da sinagoga. Mas antes que ele respondesse, é Jesus quem toma a frente, como bem nos faz ver a narrativa de Marcos. E Jesus, tendo ouvido estas palavras, disse ao principal da sinagoga: não temas, crê somente. O caso não era mais com Jairo. Agora a questão era com Jesus Cristo. Quão precioso é observar nas Escrituras esta graciosa atitude do Mestre para com aqueles que verdadeiramente o encontram. Ele não os deixa à mercê de suas próprias capacidades ou forças, nem os abandona à sua própria sorte, mas intercede poderosamente em favor deles. Quando verdadeiramente encontramos a Jesus, é Ele que toma frente de nossas questões. Ele está sempre pronto a nos defender, a preservar nossa fé. Veja o caso de Pedro no capítulo 22 do Evangelho segundo Lucas. Nesta ocasião, Jesus celebrou pela última vez a Páscoa com eles, alertando-os de que havia um traidor entre eles. Além de indagar quem entre eles seria aquele que trairia o mestre, os discípulos começaram também um debate a respeito de quem deles era o maior, momento em que Jesus lhes exorta quanto ao verdadeiro serviço para Deus. A seguir, Jesus diz algo impactante, diretamente a Pedro: Simão, Simão, eis que Satanás vos pediu para vos ir andar como trigo, mas eu roguei por ti, para que a tua fé não desfaleça, e tu, quando te converteres, confirma teus irmãos. O mestre era ciente das fraquezas e dificuldades de Pedro, assim como da ânsia de Satanás em destruir uma das principais lideranças entre seus discípulos. O termo rogar tem o sentido de expressar uma petição baseada em uma necessidade real. Satanás desejava colocar Pedro em uma condição em que desistir da fé seria a mais atraente das opções, e ele não estava ciente deste fato. Caro amigo que verdadeiramente encontrou a Jesus, o inimigo de tua alma deseja abalar tua fé no Salvador. Suas estratégias e artifícios são engenhosos. Por vezes nos passam até desapercebidos, mas não a Cristo. Ele sabe de nossa fraqueza e intercede por nós. Quão preciosa é a verdade exposta por João em sua primeira epístola: meus filhinhos, estas coisas vos escrevo para que não pequeis. E se alguém pecar, temos um advogado para com o Pai, Jesus Cristo, o justo. Assim como foi a Jairo, Jesus é aquele que responde pelos seus.
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3: Quando os fariseus, no capítulo 12 de Mateus, disse que Jesus expulsava demônios por Satanás, Jesus repreende-os, dando 6 provas de que ele não trabalhava para o diabo. 6 provas. A primeira, o homem que está possuído por Satanás não pode expulsar demônios. Demônios expulsando demônios iria dividir o reino do diabo. Versículo 26. E se Satanás expulsa Satanás, está dividido contra si mesmo. Como subsistirá, pois, o seu reino? Isso não quer dizer que um homem incrédulo não possa expulsar demônios. Pode sim. Judas expulsou demônios, mas um homem endemoniado não pode ajudar um outro homem da mesma forma. Lembro-me do Sr. Onofre. Ele era chefe do escritório do hotel onde eu trabalhava. Ele foi médium espírita por muitos anos. Certo dia, um dos mensageiros do hotel começou a dar xilique e foi necessário alguns homens para segurá-lo. O médium espírita foi chamado para ajudar, mas admitiu que precisava de um médium maior do que ele. Sem saber, eu passei pelo local. O jovem endemoniado ficou mais estranho ainda com a minha presença. Só ouvi o Sr. Onofre dizendo: "Sai daqui, ele não gosta de você." A segunda prova, os próprios fariseus expulsavam demônios. Aí Jesus perguntou: "Será que vocês também estão sendo usados por Satanás?" "Claro que não", eles diriam. E a terceira prova, Jesus mostra que o mais forte deve amarrar o mais fraco. Ao expulsar demônios, Jesus mostrou que era mais forte que Satanás. E também indica que Satanás precisa ser amarrado antes de começar o seu reino sobre a terra. Verso 29, ou como pode alguém entrar em casa do homem valente e furtar os seus bens, se primeiro não maniatar o valente, saqueando então a sua casa? Apocalipse 21:3 mostra que Satanás será amarrado por mil anos durante o reino de Cristo sobre a terra. Verso 2, e ele prendeu o dragão, a antiga serpente, que é o diabo, e Satanás, e amarrou-o por 1000 anos. O que vem a ser o pecado imperdoável no versículo 31? Muitas pessoas querem saber. Portanto, eu vos digo, todo pecado e blasfêmia se perdoará aos homens, mas a blasfêmia contra o Espírito não será perdoada aos homens. Primeiro, os fariseus não creram em Jesus e impediram que o povo cresce. Os fariseus não só rejeitaram a pessoa de Cristo, mas também o poder de Cristo. atribuíram aquele poder ao diabo. Foi um pecado nacional. Veja o verso 32. E se qualquer disser alguma palavra contra o Filho do Homem, ser-lhe-á perdoado. Mas se alguém falar contra o Espírito Santo, não lhe será perdoado nem neste século, nem no futuro. O pecado de Israel não seria perdoado durante aquele século, que quer dizer geração, e nem no futuro, que quer dizer próxima geração. Quando alguém, além de duvidar da pessoa de Cristo, também duvidar de seu poder, aí não há esperança para tal pessoa. Esse é o pecado imperdoável. É duvidar da pessoa de Cristo e duvidar do poder de Cristo. A boca fala do que o coração está cheio. Jesus disse, raça de víboras, como podeis vós dizer boas coisas sendo maus? Pois do que há em abundância no coração, disso fala a boca. Verso 34. Veja então três coisas que começaram a acontecer a partir daquele momento. Jesus não opera mais milagres, pensando na nação de Israel. Os milagres agora são para o benefício dos discípulos. E ele não prega mais. O reino de Deus está próximo para os judeus. Quarta prova. Verso 33, ele é a boa árvore que não dá maus frutos. Quinta prova. Verso 34, ele compara os fariseus às víboras que não conseguem enxergar e discernir o que vem de Deus e o que vem do diabo. Verso 35, é a sexta prova. O homem bom tira boas coisas do bom tesouro do seu coração e o homem mau do mau tesouro tira coisas más. Jesus é o bom homem e os fariseus representam o mau homem. Então as controvérsias, as repreensões e agora os avisos. Verso 39. Mas ele lhes respondeu e disse, uma geração má e adúltera pede um sinal, porém não se lhe será dado outro sinal, senão o do profeta Jonas. Jesus já havia dado dezenas de sinais, mas os fariseus queriam mais, mais, mais. Já observaram que os homens são assim também? Quanto mais milagres as pessoas veem, mais elas querem ver. Jesus só iria dar mais um sinal para a nação de Israel, a ressurreição de seu corpo. Assim como Jonas ficou 3 dias e 3 noites no ventre do peixe, Jesus ficaria 3 dias no ventre da terra, mas sairia no terceiro dia. Esse sinal, os judeus também rejeitaram e estão pagando caro até os dias de hoje, não é verdade? Rejeitaram o seu Messias. Jesus avisou que ele era maior que Jonas. Verso 41. Eis que está aqui quem é mais do que Jonas. Jesus avisou que ele era maior do que Salomão. Verso 42. E eis que está aqui quem é maior do que Salomão. Nínive se arrependeu com a pregação de Jonas. A rainha de Sabá veio conhecer a sabedoria do rei Salomão. E os fariseus, no entanto, rejeitaram quem era maior do que Jonas e do que Salomão. Por isso, o julgamento dos fariseus seria pior. Vamos entender? Versos 43 a 45. E quando o espírito imundo tem saído do homem, anda por lugares áridos, buscando repouso e não o encontra. Então diz, voltarei para minha casa de onde saí, e voltando acha desocupada, varrida e adornada. Então vai e leva consigo outros 7 espíritos piores do que ele, e entrando habitam ali, e são os últimos atos desse homem piores do que os primeiros. Assim acontecerá também a esta geração má. Está falando sobre a geração de Israel, que durante o ministério de João o Batista, demonstrou um pouquinho de arrependimento, mas depois demonstrou que não foi sincero. Agora, durante o ministério de Jesus Cristo, a situação espiritual de Israel é pior do que o primeiro estado com João o Batista. Conclusão, o julgamento seria grande sobre eles também. Porque se Jesus era maior que Salomão, maior que Jonas, muito maior também que João Batista. as modificações. Porque qualquer que fizer a vontade de meu Pai que está nos céus, este é meu irmão, irmã e mãe. Jesus aproveita a presença de seus familiares, ali, mãe e irmãos, para mostrar a mudança de seu ministério. Como assim? Assim como ele terminou o capítulo 11, ele termina o capítulo 12. Israel era legitimamente os parentes de Cristo. Agora, ao invés de apelar para um povo, uma nação, ele apela para pessoas, indivíduos. Lemos, verso 49. E estendendo a sua mão para os seus discípulos, disse: eis aqui minha mãe e meus irmãos. Olha só que mudança. Saiu da nação e foi para indivíduos. Foi para pessoas. Por isso que ele me alcançou, né? Porque ele me viu como um indivíduo, uma única pessoa a ser alcançada. Graças a Deus. Um a um. Não adianta a gente querer alcançar uma cidade, um estado ou um país. A gente alcança um a um. Já diz o ditado, né? De grão em grão é que a galinha enche o bico. Você pode alcançar um a um, eu posso alcançar um a um, e assim formarmos juntos o corpo de Cristo. 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
2: Dizem que as palavras mais tristes do nosso vocabulário são poderia ter sido. E eu suponho que todos nós já tivemos muitos e muitos poderia ter sido assim na vida. E algumas vezes, por causa de nossas decisões e atividades no passado, descobrimos no futuro que nossas vidas estão envenenadas. Você não desejaria começar outra vez? Não seria maravilhoso se houvesse um lugar em que pudéssemos ter um novo começo? Lewis Tarkington escreveu essas palavras. Eu gostaria que houvesse um lugar maravilhoso, chamado Terra do Novo Começo, onde todos os nossos erros, mágoas, todo o nosso pobre desgosto egoísta